0: Gostosa de ouvir, a alegria da nossa gente. Essa aqui é a Rádio Oeste FM 94,5, emissora afiliada da rede Peperi de comunicação, feita pra você. A alegria da nossa gente, esse é o Oeste Show da Noite, a sua atração semanal de segunda a sexta-feira, das 20 até as 23 horas, com bastante música boa e, claro, a interação do amigo 20. Ah, eu quase esqueci aqui do slogan, né? Acontece. Então agora vamos voltando aqui. O Elci Antônio Marasca, ele está pedindo aí a música Minha Serenata com Chico Rei Paraná, que eu lhe oferece para a Rosane, que está jogando carta com ele. Bom jogo para vocês aí dois, né? Chico Rei Paraná, Minha Serenata. E também tem aqui o Ademar Roberto Trindade, de Frederico Westphalen, que está pedindo Trinca Mas Não Trepa com Vox 3. E também tem áudio do Paulo Bavaresco. Boa noite.
1: Boa noite, locutor. Essa semana foi boa demais, né? Só agradecer a Deus. Bom final de semana para todos. Até semana que vem. É aquela música para animar o povo aí. Até segunda.
0: Até segunda, Paulo. Bom fim de semana. E vai ter bastante música animada para deixar o pessoal bem feliz essa noite e deixar sacudir o corpinho deles. Então, vamos lá então com Vox 3, Trinca Mas Não Trepa, e Chico Rei Paraná, Minha Serenata.

0: Minha Serenata com Chicurei Paraná e Trinca Mas Não Trepa com Vox 3. 21 horas e 14 minutos, hora certa para a Loja Bax. 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
0: Ok, estamos de volta aqui com mais participação, mas vamos rodar primeiro aqui o áudio do bairro do Beto, lá do bairro Santa Rita, São Miguel do Oeste. Boa noite!
11: Boa noite, boa noite, meu amigo Fernando Caes. Tudo certo?
0: Tudo.
11: Aqui tá tudo certinho por aqui. Nós estamos de pé na patrola aí. Vou até mandar uma foto aí, toma aí. Tomando uma cervejinha com meus amigos aí. E sapecando uma carninha aí, tomando uma cervejinha. E manda aquele poropopó aí dos... Pode ser uma da música dos Reis da Alegria aí. Beleza? Um abraço e tudo de bom.
0: Tudo de bom pra ti, Beto, e seus amigos aí lá do bairro Santa Rita, São Miguel do Oeste. Realmente, o pessoal tá curtindo aí a carne que tá sendo sapecada no fogo, com várias latinhas de cerveja, né? Bem geladinha. E vamos tocar o dobrado Plattfills com os Reis da Alegria. E daí também tem o Anadir dos Santos, que está pedindo Morenaça com San Marino e Loirinha Querida com Musical Energia. E daí teremos ainda a Valsa da Primavera com Tropical Brass. Então agora com você, San Marino, na sequência Os Reis da Alegria, Musical Energia e Tropical Brass.

0: Valsa da Primavera com Tropical Brass, Loirinha Querida com Musical Energia e Dobrado Platfels com Reis da Alegria e Morenaça com San Marino. Confira a hora certa. 21 horas e 31 minutos.
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0: Nós temos áudio para ajudar aqui. Boa noite.
12: Boa noite, sou o Diego Sinaio aqui de Águas Doce. Fala aí o sangue latino. Diga, diga. Valeu, um abraço.
0: Dica, dica, com sangue latino. Também tem o Ademar que está pedindo mais uma. O motoqueiro com o Almir Rogério. E também tem o Valmir Kellen de Mondaí que está pedindo Meu Rio Grande com musical Electrosom de Panambi, lá de 1986. Então agora com vocês, musical Electrosom, na sequência Almir Rogério e Sangue Latino.

0: de 1991, Diga Diga com Sangue Latino, O Motoqueiro com Almir Rogério e Meu Rio Grande com Musical Electrosom. 21:46, hora certa para a Loja Baques. 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
0: Estamos de volta com mais participações. As participações não param por aqui. Tem mais pedidos para rodar. Tem as Fátima Gulin de Linha Cruzinhas. Descanso, que ela está pedindo Rosa Branca, que eu vou rodar com a banda Inovação de Três Passos. Tem a Selma Guedes, que ela está pedindo Blau Blau com os Progressistas. Também tem áudio do Beto.
17: Boa noite, meu amigo Fernando Caes. Tudo certo? É o Beto aqui do bairro de Santo Leita, São Miguel Oeste. Viu? Aqui, ó. Aqui tá aquele ditado lá, chove lá fora e pinga aqui dentro. Aí manda aquela música do musical Columbia. Chove lá fora, toca lá na goteira. Beleza? Beleza. Um abraço, tudo bom.
0: Beleza, então, Beto. É a lata na goteira com o musical Columbia, sucesso de 1997, com a participação especial do Flávio Dalcin, na época do Terceira Dimensão. E vamos lá então com a banda Inovação, daí na sequência os Progressistas e também Musical Colúmbia.

0: Lata na Goteira, com o musical Colômbia, Blau Blau com os progressistas e Rosa Branca com a banda Inovação. Confira a hora certa. Pontualmente 22 horas.
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0: Muito bem, então, agora são 22 horas e 5 minutos. Vamos continuando então com o nosso West Show da noite até as 23 horas. Fernando Kaiser fazendo companhia contigo nesta noite de sexta-feira, 18 de setembro de 2026. E para você participar conosco é só você ligar no 3634-1440 ou no 9188-1715. Entre eles é o que fez aqui o Valdir Wolfert. Boa noite.
1: É o Valdir Wolfert aqui no Mirante que tá com a... É a Brahma.
0: É a Brahma com os Reis da Alegria, vai tocar agora. Daí na sequência nós teremos Banda Tupã Som com o Dobrado Silencioso e também Musical JM, Loirinha dos Olhos Azuis. Então com vocês, é a Brahma.

Loirinha dos Olhos Azuis com Musical JM, Dobrado Silencioso com Tupã Sonha e é a Brahma com Os Reis da Alegria. Então agora vamos continuando aqui com mais música, vamos ter Adriana com Os Populares, Quando Me Enamoro com Companhia do Baile, Ein Fest der Liebe com Novo Rumo e ainda Banda Nusca com Amigo Locutor. Então agora com vocês Os Populares, Adriana de 1983.

0: Lá do ano 2000, amigo locutor com a banda Nusca, Ein Fester Liebe com Novo Rumo, Quando Me Namoro com Companhia do Baile e Adriana com Os Populares. Confira a hora certa. 22 horas e 30 minutos.
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Agora são 22:35, ainda restam 25 minutos para o término do programa Oeste Show da Noite, mas ainda dá tempo de você pedir a sua música no 3634-1440 ou no 9188-1715. E eu tenho aqui o Richard, ele que está querendo ouvir a música Dormir na Praça com Bruno e Marrone, ele que oferece essa música pro amigo Ednilson Hensch, que está escutando desde Francisco Beltrão, lá do Paraná. Então vamos rodar essa aí pros dois aí, pro Richard e pro Edenilson. E daí teremos ainda os Futuristas com Saudades de Laju e os Montanari com a valsa Odete. Então agora com vocês, de 1994, Bruno e Marrone, Dormir na Praça.

79, Odete com os Montanari, Saudades de Laju com os Futuristas e Dormir na Praça com Bruno e Marrone. E é dessa maneira que nós vamos encerrando o nosso West Show da noite. Eu quero agradecer a todos os ouvintes que estiveram conosco nesta noite de sexta-feira, 18 de setembro de 2026. E a participação do Amigo 20 retorna amanhã às 5 horas com o programa Bom Dia Oeste, apresentado por Vilmar de Souza. Às 7 horas teremos o horário eleitoral gratuito. Às 7h25 teremos o RPN primeira edição. Às 8h15 da manhã teremos então o debate organizado pela Rede Peperi com os candidatos a governador do estado de Santa Catarina. Daí ao meio-dia teremos o horário eleitoral gratuito novamente, às 12h25 Globo em Foco e às 2h15 da tarde retorna a participação do Amigo 20 com Paulo Simich apresentando o Sábado em Festa, é isso mesmo. Então agora vamos para as últimas do programa, A Praça com Ronnie Von de 1967 e ainda para fechar com a música internacional com Dream de P. Lion de 1984. Valeu, gente, muito obrigado. Tenham todos um excelente final de semana. Fiquem com Deus e até lá. Tchau, tchau.

0: 10h56.
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0: 11:28.
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meia-noite. E olha aí, o Madrugadão do Sábado tá começando, né? 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

0: uma hora.
1: Tu tá pensando que é mentira, meu?

É o Madrugadão da Oeste deste sábado, vamos entrando no embalo do fim de semana com bastante sucesso, com bastante música boa, especialmente selecionada pra você curtir, tá certo? Então, vamos que vamos!

0: neste momento, a temperatura é de 16 graus.
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sua madrugada de sábado com aquela seleção de sucessos, com muita música boa, com muita alegria, hein, né? Levando sucessos direto aqui até as 5 da manhã no madrugadão. Depois também o RPN com notícia e com informação. Tem o sábado em festa, tem o sábado alegre, tem também aí Misturadão, tem Nossa Terra, Nossa Gente. Programação diversificada aqui da Oeste no seu final de semana. Seguimos com mais boa música.

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Este é o Madrugadão da Oeste desta manhã de sábado. A você que está ligado conosco, obrigado pela sintonia e vamos com mais música.

Oeste FM 94,5, né? O melhor da música, as bandas, o sertanejo, a música gaúcha, né? Tem música alemã, tem italiana também na nossa programação do dia a dia. E aliás, no amanhecer, a partir das 5 tem aí a programação do Bom Dia Oeste, né? Tem também aí no seu sabadão, logo mais aí, o Sábado Alegre, tem o Sábado em Festa também, né? Então, é uma programação bem variada, tem um misturadão também no final da tarde, tem Nossa Terra, Nossa Gente, é a programação do sábado, sempre nota 10 que você curte com a gente aqui, tá? Vamos com mais boa música.

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1: Agora 5 horas, 1 minuto.
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1: Opa, bom dia pra você, tá acordando agora, tá aqui, vai acompanhar a partir de agora aqui na 94, mais uma edição do Bom Dia pra você na manhã do sábado, dia 19 de setembro. Bom dia pra você, seja bem-vindo aqui na 94, tá na boa, tá? Aqui na 94, né? Bom dia pra você. Pois é, e mais uma edição então do Bom Dia para você, Bom Dia Oeste, no oferecimento de Feluma, materiais elétricos e energia solar, também a Cred, Lua, empréstimos, o Grupo do Bem, a Oeste Pneus e também a sua óptica para você, numa manhã que começa chuvosa, né? Chuvosa, bem chuvosa. É tempo estável com chuvas, temperatura 19 graus, umidade relativa do ar 77%. E você seja bem-vindo, né? Tá em casa, no carro, tá trabalhando, tá aqui na 94.
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1: Pois é, e a gente aí, no prazer da tua companhia já desde cedo. Então você que tá arrumando o teu café aí, também servando o teu mate, né? Seja bem-vindo aqui na 94.
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1: Pois é, deliciosa de ouvir, eu sou o Vilmar de Souza e te acompanho até às 6:30 da manhã com muita música e o teu pedido musical.
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1: Pois é, para começar amanhã bem aí a rigor, né? À medida do tempo, né? Do jeito que tá o tempo, vamos começar com essa música linda demais do Luiz Marenco. E a milonga abaixo de mau tempo. Bom dia pra você, boa manhã desse sábado do dia 19 de setembro. Tá na boa, tá na 94.

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0: Você é especial. Pra sua música boa pra começar a tua manhã de sábado, né? Bruno Marrone, Apenas um Sorriso. Também teve o Zezé de Camargo, Luciano, Flores em Vida aí. Pra começar tudo, o Luiz Marenco no teu FM. Longa abaixo de mau tempo. Boa manhã do sábado pra você. Na companhia da Oeste, tá na boa, tá na 94. Agora 5:16.
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Pois é, bom dia pra você amanhã do sábado, dia 19 de setembro. Você que tá em casa aí, tá preparando o teu dia, né? O teu chimarrão, o teu café, enfim, já tá pronto. Bom dia pra você, bem-vindo. Aqui na 94. 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Então, amanhã do sábado, e você não esquece, liga, participa, fala comigo, 3634-1440, aqui na 94. Pois muito bem, então, amanhã do tempo estável com chuvas, temperatura 19 graus, umidade relativa do ar 77%, e você aqui na companhia da 94, tá em casa, tá se arrumando aí pro trabalho? 94. Vai descansar hoje, então, né? Boa companhia pra você, é a 94, você liga, participa, então não esquece, pode participar também por mensagem de voz no zap da 94.

0: Claro que é sempre, né? E bacana que tá sempre aqui cheio de companhia, né? Na participação do ouvinte também, pelo Zap Zap e pelo WhatsApp, né? Então aqui já tenho aqui comigo a companhia, deixa eu ver aqui, do Ricardo Gaúcho, tá lá em Uberlândia, né? Daqui a pouquinho, Ricardo, obrigado pela companhia, aí já vou, mandou uma mensagem bem bonita aqui que já vou ler para você, né? Também a companhia do Paulo Bavaresco, bom dia para todos vocês, também uma boa música para todos os ouvintes. Obrigado, Paulo Bavaresco, que tá em Belmonte, né? Hilário Buesen, também bom dia, toca aí para nós, Dieguito, lembrança de um grande amor. É o Hilário Buesen Henrique de Itapiranga, né? A companhia também é do VR. Alô, VR, bom dia pra você.
1: Oi, bom dia, vai pra nós curtir Banda Enigma, quem pede a VR. Um abraço, no final de semana.
0: Valeu, VR, obrigado. Também na companhia tá o meu amigo Bugri, de Tenente Portela. Alô, Bugri.
2: Bom dia, tudo certo?
0: Buenas.
2: O Bugri, roda aí pro Bugri, apartamento 104 aí, tá bom?
0: Claro,
2: Tenente Portela. Um abraço Portela. E um bom final de semana a todos.
0: Obrigado, Bugri. A Selma Guedes também tá aí, maravilha. Bom dia, Vilmar, duas músicas, Cosmo Express, Tu é Luz do Meu Rancho, Porca Véia, também ofereço para os ouvintes aqui na 94, tá certo? Também a companhia do Eldo pediu música aqui também, deixa eu ver, mensagem de voz. Alô, Eldo, bom dia.
3: Bom dia, gostaria de ouvir a música Mala Amarela com Florencio Lorival, ofereço a todos os ouvintes.
0: Tá certo.
3: Sou de Santa Helena.
0: Então o Eldo de Santa Helena pediu aí, para o que eu tô trocando aqui, né? Já pediu aqui, então, Lourenço e Lorival, Mala Amarela para você. Bom dia.

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1: Pra você na Oeste, música a pedido do VR. Na 94. César Brasini, Banda Enigma.
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1: Amor Eterno pra você, Festerê também, apartamento 104, Bugre de Tenente Portela. E tem ainda o Lourenço e Lorival, a Mala Amarela, aqui na 94 pra você. Agora 5h32.
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1: Ok, então bom dia pra você da manhã do sábado, dia 19 de setembro. Tá aqui na 94 curtindo Bom Dia Oeste, na manhã de tempo chuvoso, né? Pois é, 94,5. Pois muito bom dia para você. 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Na companhia por aqui, deixa eu ver quem chegou por aqui, o Ambrósio Weberes, a música A Viúva e o Viajante. Obrigado, abraço a você, Ambrósio, na companhia. Também o meu amigo Jocedir Iscariota, né? Bom dia, Jocedir, tá aí na estrada, né? Olha só, mensagem do Jocedir, é importante, né? Que ele tá indo num trajeto aí de Chapecó a Maravilha, se não me engano. Bom dia, Jocedir.
2: Bom dia, bom dia.
1: Buenas.
2: E por cá, nós sem dormir ainda até agora.
1: Opa!
2: Voltando aí da Chapecó. Uma cuidade, tem que ter uma atenção ali logo que desce o Tedesco, Queijos Perosa, sentido a Maravilha ali no Biguá, tem uma árvore forte pequena na pista aí, bastante neblina e pé na tábua aí. Bom final de semana a todos. Mais um pouquinho, vamos pro descanso já também.
1: Tá certo, obrigado, Jocedir, boa viagem para você aí, né? Bom descanso, obviamente merecido, né? E obrigado pela companhia, inclusive pelo toque aí, então, pro pessoal que tá passando por ali, por esse trecho, cuidado, então, né, que tem uma pequena árvore aí, que tá obstruindo a via, né? Deixa eu ver quem mais tá por aqui, já atendi o VR, Hilário Buesen, assim, o meu amigo Hilário Schneider tá aí em São Miguel do Oeste, né, pediu o Teixeirinha, Martelinho pra Frente, né? Então, e também aí na companhia, a Adriana pede música pra Gabriela, Andressa, Vanessa, Regina, e pediu aí a música do Daniel, Do Outro Lado do Rádio. Pois é, muito bem, então, amanhã do sábado, dia 19, tempo chuvoso, né? Você que tá na estrada e todo cuidado é pouco, né? Vai com Deus, vai com calma e acompanhando sempre aqui a 94.
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1: E você que tá em casa também aí, tá preparando o teu chimarrão, o teu café, enfim, tá se arrumando para sair, para trabalhar, pro trabalho, enfim, ou mesmo acordou cedo e vai descansar, né? Seja bem-vindo você.
5: Gostosa de...
1: Tá aqui na mais gostosa, mais deliciosa do teu FM.
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1: Pois é, então, ei, psiu, você, do outro lado do rádio, Daniel pra você, bom dia.

0: O Hilário Schneider em São Miguel do Oeste. Teixeirinha e o martelinho pra frente com a Mary Terezinha pra você, mata a saudade. Bom dia do sábado pra você. Agora 5h46.
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2: Bom dia pra você, amanhã do sábado, dia 19. E o tempo chuvoso, né? Chuvoso, temperatura 19 graus, umidade relativa do ar 75%. E você aqui na companhia da 94.
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2: Pois é, então, uma excelente manhã do sábado pra você. 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Deixa eu ver quem tá na companhia por aqui, o Ambrósio Vebres, então. É, bom dia, quero pedir a música Cachorro que Come Ovelha, tá certo, né? É, João Luiz Corrêa, já agora encontrei, Ambrósio, tá bom? Daqui a pouquinho já tô rodando por aqui. É, quem mais aí? A Simone tá em São Miguel do Oeste, pediu música pro Roberto, né? Ah, e o pessoal de Vista Gaúcha também. Aí a Débora, a Simone, a Renata, pedindo aí música pra Denise e pra Vânia também na companhia da 94. Então amanhã do sábado, dia 19, a temperatura de 19 graus, a umidade relativa do ar 73% e a chuva, né? Você que tá na estrada aí vai com cuidado, com calma, né? É, pra evitar problema aí, tá certo? Vai com calma. Independentemente da velocidade, né? Se chega no lugar, com certeza, né? E não esquecendo também que você, aqui, a participação também do meu amigo, o Silvano, tá aí também, Três Passos na companhia da 94, pediu música dos Atuais, já vou rodar em seguidinha pra você. Pois é, muito bem, então, um sábado pra você. E não esquece, você liga, participa, fala comigo, 3634-1440 e também participa por mensagem de voz ou texto aqui no 94.
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2: Ok, então, preparando a tua manhã por aqui, tá em casa aí te arrumando pro trabalho, né? Café? Já tá pronto o café aí?
3: Gostosa de ouvir.
2: Ou tá tomando chimarrão ainda? Bom dia. Ok, então, a música pedido do ouvinte aqui, né? Deixa eu ver, eu só não vou lembrar quem é agora, que tá lá embaixo. É, música do Juliano e Jardel, Lembrança de um Grande Amor.

0: Pra você então, João Luiz Corrêa, cachorro que come ovelha. Também teve o Jequito e Banda, lembranças de um grande amor aqui na 94. Pedido do ouvinte, pedido do Hilário Buesen, né?
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0: Pois é, pra você, bom dia, bom sábado, dia 19, tá na boa, tá na 94. Temperatura 18 graus, umidade relativa do ar 73%.
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0: Agora 6 horas, 1 minuto.
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4: Opa, bom dia pra você. Aí na companhia, né? Tá se arrumando pra trabalhar. Seja bem-vindo aí à Rádio Oeste. Acordou agora? Vai fazer café? É. 94. Coisa boa, né? 5. Bom dia. 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Deixa eu ver quem tá na companhia por aqui. Brilhação Aposta, eu acho que eu rodei, mas vou ver aqui, tá certo? Também a companhia da Regina tá aí em Tenente Portela, pediu música para Débora e para Janaína, né? A música do Corpo e Alma, data especial. Você vai ver que essa música é bem bacana também. Então tá, dado o recado, 6h08. Você na companhia da Rádio Oeste, não esquece, liga, participa, fala comigo, 3634-1440. Pois é, o tempo estável com chuvas no sábado. Como é que tá aí na tua região, na tua cidade, tá chovendo também? Aqui tem bastante chuva, né? Temperatura 18 graus.
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4: Pois é, a umidade relativa do ar de 82%. Você na companhia da Rádio Oeste, não esquece que você liga, participa também por mensagem de voz aí no 499-9188-1715.
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4: Claro que é sempre a tua sintonia. Corpo e alma, data especial. Bom dia pra você.

0: Música boa pra você da, do sétimo sentido, né? Aposta no Brilhação na Oeste. Aposta também teve o Corpo e Alma, data especial com Marcos e Belucci na 94. Muito boa manhã do sábado pra você. Agora 6:14.
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4: Pois é, muito bom dia para você da manhã do sábado, dia 19, tempo instável com chuvas. E você aqui na 94 curtindo a tua música, o teu recado na 94. 4,5. 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Muito bem, então, agora 6h20, tempo estável com chuvas, temperatura de 19 graus, a umidade relativa do ar de 69%, né? E você na companhia da 94, tá na boa. 94,5. Tá aí se preparando para trabalhar, né? Tá se arrumando, de repente tomando café, o chimarrão, enfim, né? Acordou para continuar em casa descansando, que legal, que bacana, bom descanso para você. Aqui na 94 tem muito.

Pois é, como a gente já está a toque de caixa, né? Que daqui um pouquinho mais tem para você o programa da FECO Agro e depois aí logo mais a propaganda eleitoral, né? Então a gente vai de música para você. Um bom dia, bom sábado para você. Música de Paulinho e Fábio no Bailão. Amor da gente, bom dia.

0: você na Oeste, mais uma do Paulinho e Fábio no Bailão, o amor da gente. Bom dia, bom sábado pra você aqui na 94. Agora 6h24.
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10: É, bom dia, Oeste, volta contigo na segunda-feira. 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Eu fico por aqui, volto contigo aí na segunda-feira a partir das 16h30 com mais uma edição da segunda parte do Oeste Show da Tarde. E você daqui a pouquinho mais vai acompanhar aqui o programa da Fecoagro.
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10: E depois aí vai ter para você a propaganda eleitoral obrigatória e depois logo mais 7h25 mais ou menos aí o RPN e depois às 8 da manhã o debate ao governo do estado. Tudo isso aqui.
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10: pela 94 para você.

Pois é, claro que é sempre, mas antes de ir embora, eu deixo pra você ainda a música do modelo. Direto ao assunto, Paixão Bandida, bom dia pra você. Sabia.

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0: Entra no ar pela rede de comunicação cooperativista o informativo agropecuário da Fecoagro, Federação das Cooperativas Agropecuárias do Estado de Santa Catarina.
2: Alô, amigos do sul do Brasil, eu sou o René Roberto e essas são as principais manchetes da semana. Fecoagro leva tecnologia de fertilizantes organomineral ao varejo. Aurora Coop, Fundação Auri Bodanese e Cooper Alfa reforçam os princípios do cooperativismo. Federação FAESC alerta, prazo para declarar o ITR termina em 30 de setembro. Companhia Conab estima produção recorde de grãos na safra 26-27. Relação de troca fertilizantes versus produtos agrícolas melhorou em agosto. E ainda teremos o Boletim do Agro direto de Brasília com Catherine Heights e o comentário da semana com Ivan Ramos. Hoje, abordando o tema, os planos dos candidatos ao governador de Santa Catarina para a agricultura. Este comentário, Boletim do Agro e essas notícias logo após nossa mensagem cooperativista.
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2: Federação Fecoagro de Santa Catarina dá mais um passo na inovação e na sustentabilidade e lança no mercado novos fertilizantes da linha Biomais, agora com embalagens de 1 e 5 quilos, ampliando o acesso à tecnologia organomineral também para consumidores urbanos. Os produtos Fertimais Biomais e Cooperene Biomais chegam com formatos mais práticos, voltados para jardins, hortas, pomares, vasos e pequenos cultivos. Eles já estão disponíveis nas cooperativas filiadas, floriculturas, casas especializadas e até em redes de supermercados. A iniciativa marca a entrada mais forte da Fecoagro no varejo, levando ao público urbano uma tecnologia antes mais presente nas lavouras de grande escala. A proposta é atender desde quem cultiva plantas em casa até pequenos produtores, ampliando também os canais de comercialização. Segundo o gerente comercial da Fecoagro, Jairo Lose, falou para o nosso informativo agropecuário, os novos formatos ajudam a democratizar o acesso a esses fertilizantes especiais.
5: Iniciamos em setembro a produção de fertilizante nas pequenas embalagens de 1 e 5 quilos, com o objetivo de atender nossos clientes, tanto da cidade quanto do interior. Esses fertilizantes são equilibrados com matérias-primas de alta qualidade, levando a linha jardinagem matérias-primas especiais, com colágeno, alga marinha e minerais. A partir da próxima semana, as lojas das cooperativas e nossos clientes já estarão recebendo estes fertilizantes para uso agora na primavera. Uma ótima época de aplicação e fertilização de nossas plantas.
2: Os dois produtos têm função complementares. O Fertimais Biomais é indicado para o plantio, contribuindo com a estrutura do solo, o enraizamento e o desenvolvimento inicial das plantas. Já o Cooper N Biomais é voltado para a cobertura, garantindo nutrição ao longo do crescimento. A linha Biomais reúne benefícios importantes como o estímulo à atividade microbiana no solo, melhor aproveitamento dos nutrientes e uma nutrição mais gradual e prolongada das plantas. As embalagens também foram pensadas para diferentes perfis. A de 1 quilo é ideal para pequenos espaços, enquanto que a de 5 quilos atende áreas maiores como jardins e pomares. Além da expansão comercial, o lançamento reforça o compromisso ambiental da cooperativa. O diretor executivo da Fecoagro, Ivan Ramos, destaca que a proposta é levar a sustentabilidade também para o meio urbano. Ele afirmou: o foco é a Fecoagro participar também dos meios urbanos com produtos sustentáveis utilizando a tecnologia organomineral. É uma forma de demonstrar nossa preocupação com a sustentabilidade no campo e na cidade e aproveitando resíduos que poderiam impactar o meio ambiente na produção de produtos regenerativos. Os fertilizantes utilizam tecnologia organomineral à base de colágeno e alga marinha, o que amplia as possibilidades de uso e fortalece a presença da marca no varejo. O uso desse tipo de fertilizante tem crescido rapidamente em Santa Catarina. Ainda segundo Jairo Lose, a produção começou em 2024 com 824 toneladas. Em 2025, o volume passou para 1.573 toneladas. Já neste ano, a marca se aproxima a 10 mil toneladas, com a expectativa de chegar a 12 mil até o final do ano e alcançar 20 mil toneladas em 2027. De acordo com Jairo Lose, os agricultores estão optando pelo organo mineral por conta do aumento de produtividade. Em lavouras de soja, por exemplo, o ganho chegou a até 8 sacas por hectare. Além disso, o uso contribui para reduzir a dependência de fertilizantes químicos importados e ainda ajuda no reaproveitamento de resíduos. Os princípios do cooperativismo ganharam linguagem artística durante a Feira do Livro em Chapecó, Santa Catarina. O grupo Sou Arte apresentou o espetáculo Semeando Cooperação, Colhendo Fruto, no Centro de Cultura e Eventos Plínio Arlindo Denez, com uma combinação de teatro, música, literatura e histórias voltadas a públicos de diferentes idades. A apresentação foi promovida por meio de uma parceria entre a Fundação Aurí Luiz Budanese, Albi, mantida pela Aurora Coop e a Cooperalfa. O espetáculo aproximou o público de conceitos que integram o cotidiano das cooperativas e mostrou de forma lúdica como a cooperação está presente nas relações econômicas, sociais e comunitárias. No palco, os artistas apresentaram os 7 princípios do cooperativismo: adesão livre e voluntária, gestão democrática, participação econômica, autonomia e independência, educação, formação e informação, intercooperação e interesse pela comunidade. A montagem também recuperou a história de Aurí Luiz Budanese, um dos precursores do cooperativismo em Santa Catarina. Primeiro presidente da Aurora Coop, Aurí Budanese também presidiu a Cooperalfa e teve participação decisiva na organização e expansão do sistema cooperativo na região e no Brasil. Para o diretor-presidente da Fundação, Oscar Trombeta, a participação na Feira do Livro permitiu apresentar à comunidade valores que orientam a atuação das cooperativas. Destacou: o espetáculo traduz na prática princípios que fazem parte da atuação das cooperativas. Retrata um pouco do que o sistema cooperativo realiza por meio da intercooperação e do interesse pela comunidade. Já o diretor-presidente da Aurora Coop, mantenedora da Fundação, Nevor Canton, ressaltou a capacidade da cultura de aproximar o cooperativismo das novas gerações. Para Neivor Canton, a Feira do Livro ampliou o contato de crianças, adolescentes e jovens com conceitos que também integram a formação social e econômica de Santa Catarina. Ele disse: o cooperativismo em Chapecó e em toda Santa Catarina tem participação importante na sociedade. Por meio da cultura, conseguimos apresentar esse espírito de cooperação de maneira simples e próxima das pessoas. A avaliação do gerente de desenvolvimento cooperativista da Cooperalfa, Genuir Parisotto, atividades culturais e educativas contribuem para mostrar os princípios cooperativistas que ultrapassam as relações econômicas e também fazem parte da formação das comunidades. O cooperativismo, sublinhou ele, também está presente na cultura, na educação e na maneira como as pessoas se relacionam e constroem soluções coletivas. A programação inclui ainda o lançamento do livro infantil Lisa e Tel, A Viagem aos Planetas Cooperativos, escrito por Gleice Moraes e apresentado pelo Sistema Nacional de Aprendizagem do Cooperativismo em Santa Catarina, SESCOP. A obra utiliza também a literatura para aproximar crianças de valores como união, participação, solidariedade e responsabilidade coletiva. E a seguir, depois da nossa mensagem cooperativista, as notícias da semana do Senar. Aguardem.
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2: A Federação da Agricultura e Pecuária do Estado de Santa Catarina, FAESC, está alertando os produtores rurais para o prazo de entrega da declaração do Imposto sobre a Propriedade Territorial Rural, ITR, 2026. Documento deverá ser enviado até o dia 30 de setembro. As regras para a apresentação da declaração do Imposto sobre a Propriedade Territorial Rural foram publicadas na Receita Federal na Instrução Normativa RFB número 2330, de 22 de junho deste ano. A DIRT é obrigatória para pessoas físicas e jurídicas que sejam proprietárias, titulares do domínio útil ou possuidoras de imóvel rural, exceto nos casos de imunidade ou isenção previstos na legislação. O presidente do Sistema FAESC Senar, José Zeferino Pedroso, recomenda que os produtores não deixem para os últimos dias. Ele diz: a antecipação permite conferir dados do imóvel, corrigir eventuais inconsistências e buscar orientação técnica quando necessário. O prazo deve ser observado com rigor, pois o atraso gera multa e pode comprometer a regularidade fiscal da propriedade. A atenção às obrigações tributárias também faz parte da boa gestão da atividade rural, frisou Zezo Pedroso. Após o vencimento do prazo, o contribuinte fica sujeito à multa de 1% ao mês calendário ou fração de mês de atraso, calculada sobre o valor total do imposto devido. Este ano, a declaração poderá ser preenchida e transmitida pelo Serviço Digital Minhas Declarações do ITR, disponível na área de imóveis do Portal de Serviços da Receita Federal. A plataforma permite o envio da declaração pela internet, sem necessidade de instalação de programas, e pode ser acessada tanto por computador quanto por dispositivos móveis. Conforme a Receita Federal, o sistema oferece funcionalidades como recuperação automática de dados cadastrais, agrupamento das declarações de imóveis rurais pertencentes ao mesmo contribuinte e preenchimento de declarações de diferentes exercícios em um único ambiente. O acesso ao serviço é feito por meio da conta gov.br nos níveis prata ou ouro. Já as pessoas físicas proprietárias de imóvel rural com área de até 100 hectares também poderão elaborar a declaração por meio do programa ITR 2026. Nesse caso, a transmissão poderá ser realizada pelo próprio programa ou pelo Receita Net. A Receita Federal informa ainda que, caso o contribuinte identifique omissão ou inexatidão após a entrega, poderá apresentar declaração retificadora, desde que antes do início do procedimento de lançamento de ofício. A retificadora substitui integralmente a declaração original. O imposto apurado poderá ser pago em até 4 cotas iguais, mensais e sucessivas, desde que nenhuma seja inferior a R$50. Valores inferiores a R$100 deverão ser quitados em cota única. A cota única ou a primeira parcela vence em 30 de setembro deste ano.
6: Agora, direto de Brasília, as informações do agro e do cooperativismo, com Catherine Heights.
8: Olha, Brasília mais uma vez pode até estar olhando aí para a crise política, mas o agro não pode se dar ao luxo de olhar para um assunto só. O primeiro é a dívida rural. A renegociação avançou, mas ainda começa talvez a parte mais importante, que é de fato fazer o recurso chegar na conta do produtor. A regulamentação das medidas anunciadas pelo governo, a discussão deixou de ser apenas se deveria haver aí uma renegociação e passou a ser quem realmente vai conseguir acessar. E aí entra nessa conta os laudos, as garantias, o enquadramento, a análise das instituições financeiras, e tudo isso acontece justamente quando uma nova safra já está começando. Para o produtor que já vem aí carregando dívidas, não basta ter bilhões anunciados lá em Brasília, é preciso conseguir acessar essa renegociação a tempo de continuar produzindo. Segundo fato, envolve a agricultura familiar, isso porque o governo abriu aí um crédito de 375 milhões de reais para o Pronaf, mas é uma atenção aqui nesse dado, porque esse recurso não é novo. Os 375 milhões já estavam previstos no PLN 12 desse ano. Só que como o Congresso não conseguiu concluir a votação, o governo federal fez a liberação por meio de uma medida provisória. O recurso atende especialmente aí agricultores familiares mais vulneráveis, mas também expõe uma outra discussão. Qual é o tamanho dessa liberação diante da demanda que continua represada aí nas linhas do Pronaf, principalmente? O terceiro fato é o Brasil deu mais um passo aí para tentar reduzir uma das maiores dependências tendências do agronegócio. O Profert virou lei e cria incentivos para ampliar a produção nacional de fertilizantes. É uma agenda estratégica para um país que está aí entre os maiores produtores agrícolas do mundo, mas ainda depende fortemente de insumos vindos do exterior, e essa realidade não muda com a assinatura de uma lei. O Marrocos, por exemplo, tem uma previsão aí de fornecer 3,8 milhões de toneladas de fertilizantes fosfatados ao Brasil. Agora será preciso acompanhar essa regulamentação, os investimentos e principalmente quanto dessa capacidade produtiva realmente será construída dentro do país. A crise envolvendo o Supremo Tribunal Federal, que aumentou aí a temperatura política, provocou manifestações, inclusive, de parlamentares e lideranças ligadas ao setor do agronegócio. Para o setor produtivo, além da disputa política, existe também uma questão muito prática que precisa ser acompanhada: a segurança jurídica. Quem planta, compra máquina, constrói agroindústria ou começa um projeto que só vai dar retorno daqui a alguns anos, precisa saber quais são as regras e, principalmente, confiar que elas terão estabilidade. Renegociação, crédito, fertilizante, novas fontes de financiamento e principalmente segurança jurídica não são discussões distantes do campo. Elas ajudam a definir custo, investimento e principalmente capacidade de continuar produzindo. Uma boa semana e um bom mate pra gente.
2: E a seguir, depois da nossa mensagem cooperativista, as notícias da semana do mercado agrícola. Aguardem.
9: 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Seu desenvolvimento e sua modernização contam com o apoio da Federação da Agricultura e Pecuária do Estado de Santa Catarina e do Serviço Nacional de Aprendizagem Rural Senar Santa Catarina. A FAESC, em perfeita sintonia com os sindicatos rurais, promove a defesa técnica e política do agronegócio Barriga Verde. 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
7: As notícias do mercado agropecuário.
2: Produção brasileira de grãos na safra 26-27 pode chegar a 366,6 milhões de toneladas. O resultado positivo projetado reflete uma maior área semeada prevista em 85,3 milhões de hectares, o que compensa a ligeira perda esperada na produtividade média nacional das lavouras, que deve sair de 4.335 quilos por hectare em 2025-26 para 4.296 quilos por hectare no ciclo 2026-27. Os dados estão na 14ª edição das Perspectivas para a Agropecuária, publicada nesta semana pela Companhia Nacional de Abastecimento, Conab. A área de milho apresenta tendência de crescimento, enquanto que o potencial produtivo dependerá do calendário e das condições climáticas a serem registradas durante o desenvolvimento da cultura. De acordo com a projeção da Companhia Conab, os agricultores brasileiros deverão elevar pela segunda vez consecutiva a área semeada no primeiro ciclo do cereal, sendo destinados 4,54 milhões de hectares para a semeadura em 2026-27, incremento de 10,7% em relação à temporada 25-26. Com essa alta, a produção pode chegar a 32,1 milhões de toneladas, maior volume registrado nos últimos 13 anos. O relatório mostra uma projeção da produção total de milho no ciclo 26-27 em torno de 148 milhões de toneladas, um aumento de 2,8% em comparação ao ciclo 25-26. No caso da soja, a perspectiva para a safra 26-27 é de crescimento moderado da produção, combinado com um balanço de oferta e demanda mais ajustado. A área cultivada é estimada em 49,3 milhões de hectares, com ligeira expansão de 1,4% em relação à safra anterior, configurando o menor crescimento percentual dos últimos 20 anos. A produtividade média nacional das lavouras da oleaginosa deverá apresentar ligeira redução em função da elevada base de comparação da safra 25-26, além dos riscos climáticos associados ao próximo ciclo. Nesse cenário, a projeção de que sejam colhidas 181,64 milhões de toneladas. Já para o arroz, a definição da área do grão para ciclo 26-27 ocorre após um ciclo de forte redução da rentabilidade. Diante desse cenário, a área semeada para a cultura é projetada em 1,53 milhão de hectares em 2026-27, ligeiro aumento de 0,9% em relação à safra passada. Já a perspectiva de produção é de 10,76 milhões de toneladas, redução de 2,9% em relação à safra 25-26, explicada sobretudo pela produtividade média nacional de 7.032 quilos por hectare, desempenho 3,7% menor do que a safra anterior. A relação de troca entre fertilizantes e commodities agrícolas voltou a apresentar melhora no mês de agosto, trazendo um cenário mais favorável para o produtor rural em praticamente todas as cadeias. O indicador, que combina os preços das commodities com os principais fertilizantes utilizados em cada cultura, mede a capacidade de compra do produtor, e os números mais recentes mostram um alívio importante. Na soja, por exemplo, a relação de troca fechou em agosto 27,98 sacas por tonelada de fertilizante contra 29,79 em julho, uma melhora de 6,1%. O resultado reflete a combinação de uma oferta global elevada, impulsionada pela safra recorde brasileira, com a expectativa de aumento da demanda asiática, principalmente da China, principal destino da soja brasileira. O milho também acompanhou essa tendência. A relação de troca recuou 75,99 para 71,34 sacas por tonelada de fertilizantes, também com melhora de 6,1%. Apesar de alguma sustentação no mercado internacional, o cereal ainda sofre pressão da grande oferta na América do Sul, especialmente no Brasil. Outro destaque é o etanol, que apresentou avanço com melhora de 6,8% na relação de troca. O desempenho está ligado aos fundamentos do setor sucro energético, além da valorização da energia e das dinâmicas do mercado de combustíveis. Já a laranja manteve praticamente a estabilidade. A relação de troca ficou 127,35 sacas, muito próxima das 127,27 registradas em julho. O mercado segue sustentado pelos efeitos do greening, doença que afeta os pomares, e pela restrição global na oferta de suco concentrado. Mesmo com a melhora observada em agosto, a comparação com o mesmo período do ano passado mostra um cenário ainda desigual. A soja é uma das poucas culturas com evolução positiva no comparativo anual, com melhora de 5,5%. A celulose também registra avanço, com redução de 4% na relação de troca. Essa recuperação vem depois de um período de forte pressão sobre os fertilizantes ao longo do segundo e do terceiro trimestre deste ano. No cenário internacional, o mercado reagiu ao aumento das tensões entre Estados Unidos e Irã, elevando os riscos no Estreito de Hormuz, uma das principais rotas globais para energia e fertilizantes. Como o gás natural é fundamental na produção de fertilizantes nitrogenados, preços passaram a refletir esse risco geopolítico. Além disso, o conflito entre a Rússia e a Ucrânia, com novos ataques a refinarias e estruturas industriais, também ampliou a preocupação com a oferta global de nutrientes. O resultado de agosto indica que o pior momento da relação de troca pode ter ficado para trás em várias culturas. Ainda assim, o acumulado do ano, a recuperação não foi suficiente para compensar o impacto da alta de fertilizantes ao longo de 2026. E a seguir, o comentário da semana com Ivan Ramos.

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1: Quando colunistas ou articuladores no jornalismo se dispõem a escrever sobre determinado tema, precisam ter consciência de que, se não forem autênticos e acreditarem no que defendem, podem não agradar a todos. É natural que, em um contingente de leitores, ouvintes, telespectadores ou seguidores, exista sempre alguém que não concorde com todas as opiniões expressadas, principalmente se o assunto enfocado for contrário ao seu ponto de vista. Aqui vale aquela narrativa: se falou do que eu gosto, é bom. Se aborda o que eu não concordo, não serve. Isso acontece em todas as atividades, mas se sobressai na política, especialmente em período eleitoral. Nos últimos temas abordados por aqui, destacamos a importância da participação política dos cidadãos, especialmente daqueles que se relacionam com o agronegócio e o cooperativismo, setores que representamos. Não faltaram críticas de que estamos falando muito de política e que esse não é o objetivo deste espaço. Ledo engano. Ignorar a importância da política na nossa atividade, no nosso dia a dia ou na nossa comunidade, é ignorar o óbvio. Tudo em nossa vida democrática passa pela política. Desconsiderá-la é adotar o comportamento do avestruz, esconder a cabeça e deixar o corpo de fora. Gostemos ou não, temos que discutir política e conscientizar a população que lideramos ou representamos sobre a importância do voto nas eleições. Também devemos contribuir para que sejam feitas as melhores escolhas, baseadas em comportamentos, atos e fatos dos candidatos, e não apenas em discursos, muitas vezes de mentiras e promessas inexequíveis. Portanto, para nós, no nosso habitat, precisamos participar das decisões políticas em qualquer esfera, independentemente do nosso ponto de vista partidário ou ideológico. A razão e a realidade são os melhores fundamentos para uma boa escolha na política. Na escolha para o legislativo, já nos referimos aqui à importância de conhecer o passado dos candidatos, em quem eles representam e o que já contribuíram para o nosso setor. Para o executivo, além disso, é necessário conhecer seus planos de governos para o próximo mandato. Os candidatos ao Executivo Federal já estão nas ruas. Apesar do exagero nas críticas, dedica-se mais tempo a apresentar defeitos um dos outros do que as propostas para a próxima gestão. No âmbito do Executivo Estadual, em Santa Catarina, tivemos cuidado de avaliar as propostas dos três principais candidatos a governador que estão na disputa. Para quem está no poder, na área agrícola, o plano está restrito a dar continuidade ao que já vem sendo realizado atualmente no setor agropecuário. Os demais candidatos apresentam propostas diferentes. Há desde citações superficiais e genéricas até descrições detalhadas com novidades importantes que, se adotadas, podem mudar a política agrícola em relação àquela praticada até agora por sucessivos governos no Executivo Estadual. A recomendação é que sejam avaliadas as propostas dos candidatos ao governo do Estado e que se defendam aquelas consideradas mais positivas para o contexto agropecuário de Santa Catarina e com possibilidade de concretização. Não vamos citar aqui nem as propostas nem os candidatos, mas recomendamos que se procurem e avaliem os planos do governo de cada um. Nós vamos fazer uma síntese das propostas para a área agropecuária e repassá-las às cooperativas, entidades do agro e formadores de opinião, para que as informações sejam difundidas ao eleitorado. É importante essa divulgação para que possamos aprimorar cada vez mais o processo político, pela razão e não apenas pela emoção e pelo calor do período eleitoral. Esse é o momento de avaliar as propostas. Depois de eleitos, é hora de cobrar as promessas feitas durante as campanhas eleitorais. Essa é a minha opinião. Pense nisso.
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0: Terceira Romaria de Nossa Senhora da Salete será realizada amanhã em Renascença. 44ª Oktoberfest inicia dia 26 de setembro com comunidade ou na comunidade Presidente Becker. Programação dos 31 anos de emancipação político-administrativa reúne comunidades, inaugura novo pavilhão em Princesa. Descanso terá 4 dias de eventos para comemorar os 70 anos do município. São os destaques do RPN deste sábado que começa agora. Muito bom dia, são 7:26, temperatura de 18 graus, 97% da umidade relativa do ar, e está começando mais uma edição do RPN para você começar o seu sábado muito bem informado. São conosco as rádios Itapiranga de Itapiranga, Atalaia de Campo Herê, Peperi de São Miguel, Cedro de São José do Cedro e também a Rádio Oeste de Iporã do Oeste. De imediato, vamos saber como vai se comportar o tempo nesse final de semana no oferecimento de Top Mart Planeta Moda. 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Vamos a Climaterra, onde está Ronaldo Coutinho e a previsão do tempo. Como é que vai se comportar o tempo nesse final de semana, Coutinho? Bom dia!
1: Bom dia, o tempo segue aí com chuva, trovada, período de melhora, um tempinho chato para quem quer fazer alguma coisa ao ar livre hoje e com condições de tempo instável na região. Talvez tenha algum momento de melhora. No domingo pode ter chuva na madrugada, início da manhã e períodos de tempo seco. Não é um domingo ruim, mas também não está 100% livre da chuva. Pode ter algum período maior de tempo seco, final da manhã, à tarde, até esquenta. Não está livre 100% de alguma chuva de tarde, mas é provável que passe sem. Na segunda tem chuva, período de melhora e cai a temperatura. Domingo esquenta, domingo talvez passe dos 24, 25. Hoje não, hoje é capaz de não chegar nem a 20. Então mantém a tendência de tempo fresco hoje, mas quente amanhã. Começa a cair na segunda, terça-feira tem chuva na madrugada, amanhã, melhorando à tarde, fica mais frio. E tempo bom com frio quarta e quinta. Pode ter mínimas aí abaixo dos 5, 7 graus, alguma coisa assim, que já é frio para essa época do ano. Não dá para descartar volume bom de chuva de hoje até terça-feira e algum transtorno bem pontual. Da Climaterra, Ronaldo Coutinho.
0: 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Vamos agora com os indicadores econômicos, oferecimento Clínica Doutor Hérnia. De acordo com o Banco Central, o dólar está cotado a R$ 5,15, o euro está valendo R$ 5,91, o peso está cotado em 3 centavos. 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

0: 22. 7:31. 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Vamos agora com os indicadores agropecuários que chegaram no oferecimento da Compoeste. O milho vale R$63 a saca. Soja industrial, R$138 a saca. Trigo superior, pH 78, R$77 a saca. Feijão preto, R$190 a saca. Feijão carioca, R$280 a saca. Boi gordo, R$358 arroba. Vaca gorda, R$318 arroba. Leite produção de agosto, pagamento em setembro, R$2,69. São os preços do mercado agrícola, de acordo com o levantamento realizado pela Ipagre Regional de São Miguel do Oeste, no oferecimento da Compoeste SC, que é especialista na destinação correta de carcaças bovinas. 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Rede Piperi realiza hoje debate com os candidatos ao governo de Santa Catarina. Liquida São Miguel 2026 é aberto oficialmente com mais de 90 empresas expositoras. Grêmio projeta até 52 mil torcedores para estreia de Renato contra o Palmeiras. Semana Farroupilha começa com desfile de cavalos em São Miguel do Oeste. 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Daqui a pouco a gente volta com informações da reportagem da Piperi.
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4: Agora são 7:38, temperatura de 18 graus em São Miguel do Oeste. Estamos de volta com a RPN com as primeiras informações desta manhã de sábado. São conosco as emissoras afiliadas à Rede Peperi de Comunicação, Rádios Itapiranga de Itapiranga, Atalaia de Campoerê, Peperi de São Miguel, Cedro de São José do Cedro e também a Rádio Oeste de Iporã do Oeste. 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Vamos movimentar a nossa reportagem, começando por Itapiranga, onde são repórter Delmar Cláudio. 47ª Oktoberfest inicia no dia 26 de setembro, na comunidade Presidente Becker. Delmar Cláudio, bom dia.
5: Muito bom dia, Ricardo Orso. Bom dia, amigos ouvintes da programação do RPN deste sábado. A comunidade de Presidente Becker intensifica preparativos para a abertura oficial da 47ª Oktoberfest. Neste ano, o tema principal do desfile típico será os 100 anos de Porto Novo e vai envolver os municípios de Itapiranga, Tunápolis e São João do Oeste. A comunidade também ampliou o espaço de pavilhões cobertos, podendo receber até 5 mil pessoas com conforto. Segundo o integrante da Comissão Central Organizadora, Cornélio Schenhaus, foram realizados altos investimentos em melhorias na estrutura. A 47ª Oktoberfest terá início no dia 26 de setembro em linha Presidente Becker. No pavilhão principal, a programação contará com apresentações da Orquestra Continental de Itapiranga e o trio Gelson, Ivan e Ayrton. No pavilhão B, a animação ficará por conta de Os Liberais e Os Reis da Alegria. A programação continua em outubro na cidade. Tempo nublado, já teve chuva nessa madrugada aqui em Itapiranga e agora a temperatura em 17 graus. Um ótimo fim de semana a todos e até segunda-feira.
4: Obrigado, Delmar Cláudio, pelas suas informações. Agora 7:41. Vamos para a região de Campoerê, onde está a repórter Caroline Souza. 63ª Romaria de Nossa Senhora da Salete será realizada amanhã em Renascença. Caroline, bom dia.
0: Muito bom dia, ouvintes da Rede Peperi. A programação acontece no Santuário do Rio Elias e é presidida pelo Tríduo Preparatório. Segundo o reitor Padre César Antônio, o momento prepara os fiéis para a celebração e reforça a mensagem de reconciliação. O tema deste ano é Reconciliados com Cristo, com Maria de Salete. Hoje, o tríduo termina com missa às 15 horas, caminhada de Bom Sucesso do Sul e carreata de Renascença. Às 19 horas, haverá oração e encenação da aparição no santuário. Amanhã, a programação da 63ª Romaria de Nossa Senhora da Salete começa às 6 horas. Durante o dia, tem terço dos homens e celebração presidida pelo bispo diocesano Dom Edgar. Durante o dia, haverá momentos de oração com grupos de cantos da diocese e banda Israel. À tarde, será realizado o terço das mães que rezam pelos filhos e às 15 horas, Santa Missa. A programação termina com adoração, bênção aos envios e também aos someiros. Tempo com chuva em Campo Herê, na temperatura na casa dos 15 graus. Um bom final de semana e até segunda-feira.
4: Obrigado, Caroline, pelas suas informações. 7:43, a reportagem da Peperi falou neste bloco no oferecimento de Newscar Automóveis. 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Intervalo, daqui a pouco a gente volta com mais.
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4: Agora são 7 horas com 47 minutos. Estamos de volta com a RPN para você começar o seu sábado muito bem informado. Estão conosco as emissoras afiliadas à Rede Peperi de Comunicação, Rádios Itapiranga de Itapiranga, Atalaia de Campanhã, Peperi de São Miguel do Oeste, Centro de São José do Centro e também a Rádio Oeste de Iporã do Oeste. 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Vamos agora movimentar a reportagem da Peperi, retomando por São José do Centro, onde está a repórter Pamela Macedo. Programação dos 31 anos de emancipação política administrativa reúne comunidades e inaugura novo pavilhão em Princesa. Pamela, bom dia.
13: Bom dia, Ricardo. Bom dia, ouvintes. Comunidade de Vista Alegre realiza festa alemã e inaugura novo pavilhão neste final de semana. A informação é da prefeita de Princesa, Diângeli Marmit. A comunidade de Vista Alegre será responsável pela programação deste fim de semana dentro das festividades dos 31 anos do município. A programação ocorre hoje e amanhã e contará com a tradicional festa alemã Kerbfest, que também marcará a conclusão de um novo pavilhão na comunidade. No sábado, hoje, a programação começa às 19 horas com a abertura oficial e celebração e sangria do primeiro barril de chopp. Às 8h30 será servido o jantar típico e depois danças folclóricas. A programação também contará com mais festas ao longo dos demais finais de semana, como a festa do vovô em homenagem aos pioneiros do município. A programação dos 31 anos segue ainda no dia 26 de setembro com o jantar da culinária italiana. Em São José do Cedro, tempo instável, temperatura na casa dos 18 graus. Um bom dia a todos e até semana que vem.
4: Obrigado, Pâmela, pelas suas informações. Agora são 7 horas 49 minutos. Vamos para a região de Iporã do Oeste, onde está o repórter Arley Silveira. Descanso terá 4 dias de eventos para comemorar os 70 anos do município. Arley, bom dia.
14: Bom dia, Ricardo. Bom dia, ouvintes do RPN deste sábado. Isto mesmo. A programação de aniversário do município de Descanso terá início na quarta-feira, dia 16 de dezembro, data do aniversário do município, e seguirá até o sábado, dia 19. O anúncio foi feito pelo prefeito Juliano Casper, após uma reunião de alinhamento com as secretarias municipais. Segundo o prefeito, a programação terá alterações em diferentes áreas. Entre as atividades previstas estão a inauguração do novo centro administrativo da prefeitura e da área coberta, além da distribuição do bolo dos 70 anos, abertura das festividades natalinas, shows e a chegada do Papai Noel. De acordo com o prefeito, a programação completa com os detalhes sobre as atrações previstas para os 4 dias de comemoração serão divulgadas pela administração municipal nos próximos dias. Conforme o prefeito Juliano Casper, a programação terá como objetivo reunir moradores de Descanso e visitantes de cidades da região para comemorar o aniversário do município. Ricardo, o dia amanheceu com chuva em Iporã do Oeste. A temperatura no momento, aqui no centro, é de 17 graus. Um bom sábado a todos e até segunda-feira.
4: Obrigado, Arley, pelas suas informações que chegaram no oferecimento de Bono Free Shop, onde você encontra a variedade e preço que fazem a diferença. 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Chegou o momento do esporte, aqui no estúdio, Vilmar Bigelmaier, as informações esportivas, um oferecimento de Bolfo Empreendimentos, há mais de 50 anos construindo imóveis com excelência em São Miguel do Oeste. 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Vilmar, quais são as informações, quais são os destaques? Bom dia.
15: Bom dia, Ricardo, ao mês do RPN. Hoje começa a 28ª rodada do Campeonato Brasileiro. Serão 5 partidas neste sábado. 16 horas, Atlético Mineiro e Chapecoense. 17 horas, Mirassol e Botafogo. 18h30, Remo e Santos. 20h30, Vasco e Curitiba. E às 21h, o Inter encara São Paulo no Morumbi. Amanhã, 11 horas, Grêmio e Palmeiras. 16 horas, Vitória e Cruzeiro. No mesmo horário, Corinthians e Fluminense. 18h30, Flamengo e Bragantino, 19h30, Atlético Paranaense e Bahia. Série B abriu ontem a 29ª rodada. Vila Nova venceu o América por 1-0, assumiu a liderança. O Novo Horizontino perdeu para o Ceará por 2-1 e caiu para a segunda colocação. O Avaí joga amanhã contra o Goiás, às 16 horas, e o Cristiúma joga na segunda-feira contra o Operário, às 19h30. Harmonia de Guaraciaba é o segundo finalista do Campeonato Regional de Futebol Veterano. Ontem ganhou do Canarinho de Porto Oeste por 4-0 e agora vai decidir o título com o Clube Esportivo Guarani. Primeiro jogo em São Miguel e o jogo decisivo em Guaraciaba. A liga ainda vai definir as datas dos jogos das finais. Ricardo.
4: 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Intervalo, daqui a pouco a gente volta com a entrevista do dia.
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6: São 7h56, 7h56, estamos de volta com o RPL para você começar a sua manhã de sábado muito bem informado. Está conosco as emissoras afiliadas à Rede Peperi de Comunicação, Rádios Itapiranga de Itapiranga, Atalaia de Campore, Peperi de São Miguel, Cedro de São José do Cedro e também a Rádio Cedro, a Rádio Oeste de Ipora do Oeste. 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Lucas Londro, direto do Cine Peperi, ao vivo. Pois aqui em alguns minutos teremos o debate com os candidatos ao governo de Santa Catarina. E aí, Lucas, quais são as expectativas? Tudo pronto para o debate? Bom dia.
7: Bom dia para você, Ricardo, para os ouvintes do RPN primeira edição. Já estamos aqui no Cine Peperi, onde vai ocorrer o quarto debate do projeto Eleições 2026. Três candidatos confirmados, então, para o debate de hoje. São eles: João Rodrigues, que inclusive acabou de chegar, do PSD, Laís Chaudi, do UP, e Ralph Zimmer, do PRD. Então, é o quarto debate que a Peperi promove aqui em São Miguel do Oeste. João Rodrigues acaba de chegar, seja bem-vindo. Quero pegar uma palavrinha aqui do Adilson Baldiceiro, diretor da Rede Peperi. Adilson, o quarto debate do projeto Eleições 2026, três candidatos hoje confirmados aqui no Cine Peperi. Bom dia.
8: Bom dia, ouvintes das emissoras da Rede Peperi em todo o oeste do estado. Esperamos que o debate seja proveitoso, que todos os candidatos utilizem os espaços para expor suas ideias, para expor suas explicações, para expor seus planos de governo. Contamos com um belo debate e vamos ao debate. Obrigado.
7: Muito bem, este, portanto, é Adilson Baldiceiro, diretor da Rede Peperi de Comunicação. Quero pegar rapidamente uma palavrinha aqui também do doutor Fávero, o nosso jurídico. Bom dia, doutor.
9: Bom dia aos ouvintes da Peperi e das demais emissoras que estão em rede com a Rede Peperi. É, hoje o debate é concentrado nos candidatos ao governo do estado. É, em função do tempo e dos outros compromissos, apenas três candidatos comparecem, mas eu creio que mesmo assim vai ser um debate produtivo e espero respeitoso.
7: Ok, muito obrigado. Este, portanto, é o doutor Fávero, nosso jurídico. Ricardo, nós seguimos aqui, já estamos a postos aqui para começar o debate que está previsto para daqui a pouquinho, então, aqui no Cine Peperi. Lembrando também que teremos transmissão ao vivo no YouTube, né, nas nossas plataformas digitais. Também teremos uma cobertura completa no nosso Instagram com o Arthur Moura e as fotos, claro, no nosso site, peperi.com.br. Ricardo, é com você aí no estúdio.
6: Obrigado, Lucas, pelas suas informações. 8 horas com pontualidade, ponto final em mais uma edição do RPN. A gente volta na segunda-feira a partir das 7h25. Um abraço e até lá. Tchau.
10: Oito horas, um minuto. 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

0: Estamos entrando na reta final da campanha eleitoral deste ano. Faltam 15 dias para a votação de 4 de outubro. Daqui a 2 semanas, portanto, o catarinense terá um compromisso inadiável com o futuro desse estado e também do país. Mais de 5 milhões e 700 mil eleitores vão escolher os seus representantes para o Planalto, para o Congresso Nacional, para a Alesc e também para o governo do estado. Quem vai governar Santa Catarina, um dos estados mais desenvolvidos do país? A decisão está na mão de cada catarinense. E essa escolha deve ser livre e consciente. Aliás, o voto é a ferramenta mais importante, um dos símbolos do regime democrático. Nesse contexto, cada eleitor deve ouvir com atenção as propostas, analisar cada promessa, olhar para o passado e escolher, repito, com a consciência. Os debates aqui da Peperi têm 2 grandes objetivos: dar aos candidatos um espaço para que apresentem suas ideias e propostas e, ao mesmo tempo, permitir que o eleitor possa ouvir, possa comparar, possa escolher. Hoje, no 4º debate do projeto Eleições 2026 da Peperi, estão frente a frente os candidatos ao governo de Santa Catarina. A Peperi enviou o convite para todos os partidos, para todos os candidatos, e 3 deles aceitaram. Estão, portanto, aqui no Cine Peperi os candidatos: João Rodrigues, do PSD, Laís Schaude, do UP, e Ralf Zimmer, do PRD. Vamos agora às regras do debate desse sábado. Neste bloco inicial, os candidatos vão ter 2 minutos para se apresentar e para responder por que querem governar Santa Catarina. Ainda neste bloco inicial, os candidatos vão sortear temas para responder também em 2 minutos. Cada candidato vai sortear 3 temas e os assuntos são os seguintes: saúde, educação, agricultura, meio ambiente, cultura e turismo, segurança pública, infraestrutura, desenvolvimento econômico e empresarial, juventude, criança e adolescente, terceira idade, mulher, pacto federativo, reforma tributária, gestão e administração pública. O tema sorteado não volta para novo sorteio, portanto, cada candidato vai falar sobre um tema diferente do outro candidato. No segundo e terceiro bloco, os candidatos fazem perguntas entre si com tema livre. Os tempos são de 1 minuto para perguntar, 2 minutos para responder e 1 minuto para réplica. Não haverá tréplica. No bloco final, uma nova rodada de perguntas entre os candidatos com tema livre, nos mesmos tempos, e 1 minuto ainda para as considerações finais. Em relação ao direito de resposta, será concedido às afirmações que contenham injúria, calúnia, difamação, ofensas pessoais, imputação de responsabilidade civil ou criminal, atentados contra a honra e palavras de baixo calão a outro candidato presente. Desse modo, não será concedido o direito de resposta à simples crítica a programas, promessas e atos ou atitudes administrativas adotadas pelo candidato adversário ou seu grupo político. Os pedidos devem ser encaminhados, requeridos verbalmente pelo candidato ao mediador e, se acatados, serão concedidos no bloco seguinte. A análise será feita pelo assessor jurídico da rede Peperi de Comunicação, José Luiz Fávero. O direito de resposta terá tempo único de 1 minuto. Se o direito for concedido no último bloco, o ofendido terá o tempo adicionado às considerações finais. Os candidatos foram convidados com antecedência e receberam as regras também com bastante tempo. A ordem de participação de fala aqui no debate e o espaço que eles ocupam aqui no Cine Peperi também foram definidos por sorteio que aconteceu agora há pouco aqui no Cine Peperi. 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Também estamos ao vivo no Facebook e no YouTube do portal da Peperi. Vamos agora começar o debate desse sábado, são 8 horas 8 minutos, é o quarto debate do projeto Eleições 2026, hoje com a presença dos candidatos a governador, João Rodrigues do PSD, Laís Schaude do UP e Ralf Zimmer do PRD. O primeiro a se manifestar é o candidato João Rodrigues. 2 minutos, candidato, para o senhor responder, falar para o extremo oeste de Santa Catarina, se apresentar, evidentemente, e responder por que o senhor quer governar esse estado. Bom dia, candidato.
1: Bom, primeiro eu quero cumprimentar todos os ouvintes, cumprimentar os demais candidatos que aceitaram o convite da Peperi, e devo aqui respeitá-los e valorizá-los, porque se nós não estivéssemos aqui, não haveria um debate com o extremo oeste. Extremo Oeste seria fora do processo eleitoral. E o que eu quero aqui também é lamentar a ausência, principalmente do governador do estado. Isso demonstra o desrespeito que se tem por essa região. É a oportunidade que teria de poder prestar contas, dizer o que fez, também responder aquilo que não fez, mas tem sido esta a propositura do governador. A ausência em todos os debates, com medo, porque não tem respostas para muitas perguntas, mas segunda-feira a gente se encontra, ele vai participar do primeiro debate e nós vamos estar juntos lá em Florianópolis e aí os questionamentos serão feitos. Mas aqui por essa região me permito, como ex-secretário de Estado da Agricultura, ex-prefeito de Chapecó, eu quero sim ser governador do estado. Já tenho uma experiência, 4 eleições como prefeito de Chapecó, 10 ao total. Primeiro porque eu conheço a região. Conheço a agricultura familiar, da qual, como secretário de Estado, participei ativamente. Conheço as necessidades das rodovias federais que cortam esta região e sei como buscar não só o recurso, mas a parceria para executarmos duplicação, melhoramentos. Sei das demandas do Hospital Regional de São Miguel do Oeste, que está colapsado, porque já não cabe mais os pacientes, a falta de UTI. Sei como fazer, sei o que fazer e tenho convicção que eu posso contribuir muito. Por isso, estou aqui como candidato ao governo do Estado de Santa Catarina e quero me apresentar como candidato de Estado, mas que tem um conhecimento vasto das demandas, das necessidades e principalmente das mazelas que o Oeste de Santa Catarina precisa enfrentar.
0: Candidato Ralf Zimmer, 2 minutos para sua apresentação e para explicar por que o senhor quer governar o estado. Bom dia, candidato.
2: Bom dia a todos, bom dia aos nossos ouvintes, bom dia ao público aqui presente, cumprimento também os demais candidatos, que sem eles não teríamos o debate. O debate é um momento oportuno para exposição de ideias e para que o povo que vai votar lá no dia 4 faça o julgamento. Então o debate não se ganha, o debate se proporciona a quem nos ouve, quem nos acompanha, tirar suas conclusões e ver qual é o melhor projeto para Santa Catarina, no caso, sobretudo, para sua região. Notadamente aqui o nosso Grande Oeste, sou natural de Chapecó, nasci em 79, criei-me ali até 1990, depois mudei-me a Florianópolis, onde desenvolvi minha vida e tive a felicidade de ter sido defensor geral do estado, o primeiro de carreira entre 2016 e 2018, um cargo de gestão que administrava todas as defensorias que temos em Santa Catarina, inclusive aqui em São Miguel do Oeste, e consegui junto com a minha equipe mais que dobrar o número de atendimentos, paralelo à redução do custeio na manutenção da coisa pública. E isso me acendeu o chamado, a vocação do bom trato com a coisa pública. E a partir de então comecei a estudar mais a fundo as demandas do nosso estado, das nossas regiões, e ninguém é candidato a si próprio. Então eu tenho um grupo pequeno, mas aguerrido. Quero fazer um registro aqui, nosso candidato ao senador, a senador, o melhor candidato a senador de Santa Catarina, que faz um enfrentamento com o Supremo Tribunal Federal de forma respeitosa, Jefferson Rocha. Protocolamos um pedido de impeachment do ministro Alexandre de Moraes do procurador-geral Paulo Gonet, eu, ele, o advogado Leandro, enquanto outros falam e falam e falam, a gente trabalha, a gente age, sempre respeitando a todos, pelo que desejo um bom debate a todos nós.
0: Candidata Laís Schaude, também 2 minutos para apresentação, para responder por que quer governar Santa Catarina. Bom dia.
3: Bom dia. Bom dia aos presentes, aos ouvintes. Cumprimento também os candidatos. Eu sou a Laís Schaude, sou candidata a governadora pela Unidade Popular e pelo Socialismo, de número 80. De antemão, já quero apresentar aos ouvintes que nós temos as nossas candidatas, também de uma chapa inteiramente feminina, a presidência da República, que é a Samara Martins e Raquel Brício, também de número 80. E, bem, eu sou natural do interior de São Paulo, mas resido em Santa Catarina já há quase 15 anos. Venho para cá, para o Estado, para fazer a Universidade Federal de Santa Catarina. Me formo em psicologia e, desde a minha graduação, eu tenho dedicado o meu estudo e o meu conhecimento nessa área da psicologia, principalmente para o desenvolvimento das políticas públicas. Então, durante a graduação, atuo com os usuários do Sistema Único de Assistência Social, o SUAS, o que me dá também aí um grande conhecimento para além de todo o meu envolvimento político nos movimentos sociais, que eu também construo, como, por exemplo, o movimento de luta nos bairros, vilas e favelas, movimento que luta pela moradia digna, que carece tanto aqui no nosso estado, mas que, junto com o meu partido, a Unidade Popular e toda a nossa militância, nós temos também fortalecido diversas lutas no nosso estado, como as greves de trabalhadores, grandes manifestações, porque a gente acredita que, para a gente conquistar também tudo que nós cabe, né, de direito, nós, povo trabalhador, nós precisamos também desenvolver a luta popular. Então, me coloco hoje como candidata, principalmente para a gente conseguir, através também do parlamento, garantir e dar poder ao povo, para que o povo tenha as condições também de opinar e decidir pelas suas vidas. Obrigada.
0: Vamos agora ao sorteio dos temas, para que os candidatos apresentem as suas ideias a respeito da temática sorteada. De acordo com a ordem de sorteio, candidata Laís é quem começa e fará o primeiro sorteio do primeiro tema. O tempo nesse espaço é de 2 minutos. O tema está sorteado e qual é o assunto, candidata?
3: Segurança pública.
0: Segurança pública, a senhora tem, portanto, 2 minutos para apresentar suas ideias a respeito dessa temática.
3: Perfeito. Sobre a questão da segurança pública, é algo que é muito caro para nós, da Unidade Popular, porque, primeiro, a gente não consegue falar sobre a questão da segurança pública se a gente não pega as questões sociais do nosso país e aqui, claro, do nosso estado de Santa Catarina. Para a segurança pública, nós temos algumas propostas muito concretas. Primeiro, desmilitarizar as polícias. O que, que significa a desmilitarização das polícias? Primeiro, que não significa acabar com as polícias. Nós defendemos, inclusive, uma polícia que nós nomeamos como polícias comunitárias, polícias humanitárias, que garantam um desenvolvimento e orientem a segurança pública, principalmente naquilo que diz respeito à proteção da vida, principalmente naquilo que diz respeito à garantia dos direitos humanos. Então, o debate de segurança pública para nós é fundamental, porque hoje a gente vê um aumento do número tanto de feminicídios, que espero poder falar um pouco mais aqui, mas principalmente também de operações que acontecem nas favelas contra a população pobre, trabalhadora, mas que a gente não vê acontecendo nos principais espaços onde, por exemplo, os grandes chefes e os verdadeiros chefes do tráfico estão. Outra proposta da Unidade Popular é a gente sufocar, é a gente acabar com as facções criminosas, que inclusive temos visto agora escândalos gigantes de corrupção, que também tem a ver com a influência política que essas facções têm no nosso país, e a gente precisa garantir que esse ponto da segurança pública seja falado e seja cortado pela raiz, não onde reverbera, mas principalmente aonde inicia, que é com os principais ricos e grandes banqueiros do nosso país.
0: Candidato João Rodrigues, agora é a sua vez de fazer o sorteio do seu tema, para que o senhor possa apresentar as suas ideias a respeito dele. Também há 2 minutos, né, o tempo que o senhor tem. Qual é o assunto, candidato?
1: Juventude, Criança e Adolescente.
0: O que, que o senhor pensa a respeito aí, candidato?
1: Bom, o primeiro passo, eu acho que a gente tem que pensar na educação, né? Nós, e uso o meu exemplo de Chapecó como prefeito, que nós pegamos a rede pública municipal e atualizamos crianças acima de 6 anos de idade em Chapecó, por exemplo, já praticamente não usam mais cadernos. Chromebooks, já estamos na inteligência artificial para preparar o futuro dessas crianças. Eu construí, implantei 4 escolas cívicas tecnológicas na cidade de Chapecó. Então, qual é o meu intuito na rede pública estadual? Repetir a dose, mas ao mesmo tempo também transformar o ensino médio no ensino profissionalizante na grade curricular. Preparar esses jovens para ter uma oportunidade melhor de trabalho, uma inclusão melhor à sociedade. Agora, paralelo a isso, não é só de trabalho que se vive também. Nós queremos, através dos projetos culturais que o Estado incentiva com a liberação de recursos, através do PIC, chamado PIC, que a gente possa também permitir que isso chegue ao interior. Os municípios desenvolvem projetos interessantes, onde valoriza-se muito o jovem do bairro, o jovem da periferia. Isso eu fiz em Chapecó, levando a cultura para os bairros, onde a população mais carente está. Que você tem o jovem do poder aquisitivo mais elevado, que ele tem todas as oportunidades, porque o dinheiro lhe permite isso. Mas você tem o jovem da periferia mais humilde, que tem da vida o trabalho, então pouca opção ele tem, a não ser aquela que o poder público possa lhe ofertar. Agora, o Estado é extremamente importante para, junto com os municípios, oportunizar atividades, seja de qualificação profissional, cultural, esportiva, para o jovem ter uma ocupação, além daquilo que ele faz na escola, para não estar ocupando outros espaços que são inadequados.
0: Candidato Ralph Zimmer, agora é a sua vez. Sorteio do seu tema, para que o senhor também possa discorrer a respeito desse assunto. Está sorteado o tema? Qual foi o assunto que lhe coube, candidato?
4: Mulher.
0: Mulher. O que, que o senhor pensa a respeito dessa temática? Quais são as suas propostas e ações, hein, candidato?
4: Eu quero dizer, antes de tudo, que eu venho de uma família matriarcal, né? A minha avó era rima de família, era professora aqui no Oeste Catarinense, começou em Joaçaba, depois foi para Dinho de Cerqueira, depois para Chapecó. A minha mãe também me criou, tem 2 irmãs, sou casado com a Camila Zimmer há 7 anos, pai da Isadora. O que ocorreu, o que tem ocorrido com o espaço da mulher é que é necessário um olhar transversal. A segurança pública não tem dado as respostas que precisamos para a situação da mulher. Há 20 anos a Lei Maria da Penha tem tido ano após ano aumento de pena no papel, aumento de punição, não que não se tenha que ter, mas paralelo a isso, aumenta a violência contra a mulher. Então a gente tem que fazer um corte cultural disso também. No meu governo eu quero estimular e pôr na grade curricular já desde na mais tenra idade, e programas de reciclagem, inclusive em todo o serviço público, parcerias com iniciativa privada, para o machismo ser combatido, que é um grande mal. Eu sou ainda fruto de uma cultura machista, uma geração infelizmente machista, e é uma luta que a gente tem que ter até para evitar o que ocorreu lamentavelmente em Jaraguá do Sul no último final de semana. E eu deixo aqui minha solidariedade, porque não se chuta nem jogador de futebol da Argentina no chão, que dirá uma mulher, né? O que aquele policial militar fez em Jaraguá do Sul, ele não representa, bom que seja dito, a honrada Polícia Militar de Santa Catarina. Ele não merece usar aquela farda. Não interessa se a mulher era petista, era advogada, ou fosse bolsonarista, ou médica, pobre ou rica. Não se chuta nem um ser humano, nem um cachorro, quanto mais uma mulher no chão. As autoridades precisam tirar a farda daquele cidadão, porque ele não representa minimamente Santa Catarina.
0: Bom, vamos agora para a segunda rodada de sorteio de temas entre os candidatos que participam do debate aqui na PPRI, candidatos ao governo de Santa Catarina. Segunda rodada começa exatamente com o senhor, candidato Ralph. Não, agora é sorteio de tema ainda, né? O senhor vai sortear um tema para falar a respeito. Pergunta direta no segundo bloco. Qual é o assunto que lhe coube agora? Meio ambiente. O que, que o senhor pensa e quais são suas propostas em relação a esse assunto, candidato Ralph?
4: Meio ambiente, e antes de falar do meio ambiente, a gente precisa falar que na nossa região, que nós temos, a maior reserva mundial de água doce embaixo dos nossos pés aqui, que vai até um pedaço ali do Paraguai e da Argentina, que é o chamado aquífero Guarani, né? Nós precisamos preservar, e não só da boca para fora, mas o meio ambiente também, além de ser preservado, deve ser tratado de maneira a permitir o nosso progresso. A gente tem que encontrar o bom e velho meio termo no trato com o meio ambiente. No meu governo, eu quero me comprometer aqui com São Miguel do Oeste, com a nossa região, e trazer um monitoramento seguido e políticas que cheguem à população em relação ao uso da água, dos recursos hídricos, da proteção e prevenção também das intempéries da natureza, está aí o El Niño, com uma rede de inteligência que interligue os municípios com o poder público estadual e federal, que também atravessa aqui com a nossa BR-282, que chega até aqui, para que as pessoas possam viver em harmonia com o meio ambiente e também estarem preparadas que quando o meio ambiente nos ataca, de antemão, poderem se programar para não pegar uma estrada, poderem se programar para um plantio. Agora é época de lançar semente ao solo, e essa orientação com a EPAGRE, com os demais órgãos do Estado, ela tem que ser constante na integração do poder público, meio ambiente, as pessoas que aqui vivem, que vivem toda a nossa linda e bela Santa Catarina. Muito obrigado.
5: Candidata Laís, agora é o seu segundo tema, né, para que apresente também as suas ideias em relação a essa temática. O assunto está sorteado, qual é o assunto, candidata? É agricultura. O que a senhora pensa a respeito e pretende fazer, como se for eleita governadora, candidata?
3: Perfeito. Primeiro dizer que quem garante a comida na mesa do povo trabalhador é a agricultura familiar. A gente tem no nosso país, e o nosso país, na verdade, se constitui como um grande exportador, primeiro, de commodities, e principalmente o agronegócio aqui no nosso país é algo que tem, inclusive com o tema, dialogando com o tema que o candidato aqui colocou, tem conseguido degradar cada vez mais rapidamente

0: Popular defendemos que o nosso país, primeiro, precise conseguir garantir a alimentação do nosso povo. Então, nós defendemos que a nossa alimentação produzida e o Oeste Catarinense, principalmente Chapecó, tem uma grande produção de aves, de suínos, mas que muito é mandado para fora, e nós temos aqui, ainda no estado, uma das cestas básicas mais caras do nosso país. E isso para nós acaba sendo uma contradição, porque se a gente exporta tanto alimento, por que que o nosso povo ainda passa fome? Então essa é um pouco da análise do cenário que nós vemos em relação à agricultura, principalmente no fortalecimento e a necessidade da agricultura familiar aqui no nosso estado.
1: Candidato João Rodrigues, seu segundo tema, por favor, para a gente fechar essa segunda rodada. Teremos ainda mais um sorteio na sequência. Qual é o assunto agora que o senhor vai trabalhar, vai abordar, candidato? Infraestrutura. 2 minutos para o senhor, candidato.
2: Pois bem, meus amigos, o grande problema do Oeste de Santa Catarina começar é lá em Dionísio, mas o ponto-chave aqui de São Miguel do Oeste até Florianópolis. Rodovia BR-282. Aqui está um atraso desde que os militares implantaram essa rodovia. Ela é a mesma. Poucas alterações ocorreram. E aqui tem uma parte, ela é obrigação do governo federal, mas também é obrigação do governo do estado de Santa Catarina e do governador cobrar de Brasília uma solução para um problema crônico. Aqui de São Miguel do Oeste, nós temos grandes frigoríficos lá em Itabiranga, aqui em São Miguel, saem centenas de contêineres para o porto de Itajaí para exportar. De Chapecó saem mais de 500 por dia. Então é humanamente impossível você conseguir reduzir o custo somente, o encarecimento também pelo transporte. O que que eu estou propondo? É retomar a relação com Brasília. O que que é? Não é alinhamento político, não é aproximação política, é cumprir o papel de governador. Pegar o senador Espírito Amin, o senador Antídio Lunelli, que serão eleitos, e assim eu desejo, o Vilso Trevisan, nosso deputado federal aqui de São Miguel, também desejo sua eleição, para cobrar do governo federal, elevar uma sugestão para que possamos duplicar essa rodovia. Se o governo federal não colocar o dinheiro para duplicar, o estado coloca. Nós pagamos 1 bilhão por ano de dívida pública ao governo federal. O que eu quero propor é que a gente segure esse dinheiro e execute a obra de duplicação da 282. Isso já foi feito na 153. Esta obra que sai aqui de São Miguel vai lá para Dionísio, este concreto que aliás já está dando problema, é novo, mas já estão fazendo uma reforma da obra, foi pago com o dinheiro do governo do estado. É possível, dá para fazer, desde que o governo do estado tenha equilíbrio, posição, liderança e priorize o estado, não apenas a bolha política.
1: Bom, vamos agora à terceira rodada de sorteio de temas entre os candidatos. É a última rodada, portanto, e começamos com o candidato João Rodrigues agora. Continua com o senhor a palavra, por ordem de sorteio, candidato, para que o senhor fale sobre o seu terceiro assunto. Sorteado, qual é, candidato?
3: Saúde.
1: O que que o senhor pretende fazer em relação a esse assunto, se for eleito governador, candidato?
2: Eu quero aqui chamar a atenção de todo o extremo oeste. Nós temos centenas e centenas de pessoas que aguardam por uma cirurgia eletiva e ela nunca chega. A fila do Sisreg é interminável. O atual governador prometeu na última eleição que ia zerar a fila. Ele assumiu o governo com 107 mil pessoas na fila. Hoje tem 116 mil. É bem verdade, também seria canalista da minha parte dizer que é simples zerar a fila. O fato é que a fila sempre vai ter, mas o problema grave desse governo é que tem gente que faz 4, 5, 6 anos que está nessa fila. O que que eu pretendo fazer? Vamos aos pontos. Primeiro, contratar todos os hospitais privados e públicos, investir 1 bilhão e 600 para fazer as cirurgias das 116 mil pessoas. A fila começa do zero. Vamos aqui, São Miguel do Oeste, nós vamos dobrar de tamanho o atual hospital, porque ele já tem o projeto pronto, só que o estado não priorizou. Ao dobrar de tamanho, nós vamos fazer com que esse hospital torne-se especificamente vocacionado para alta complexidade. Os hospitais polos, aliás, periféricos, como é o caso de Itapiranga, São José de Cedro, nós vamos estruturar esses hospitais para o atendimento da média baixa complexidade. O que nós não queremos mais é que o cidadão saia de São Miguel ou do extremo oeste, pegue uma van, vá a Florianópolis para poder fazer uma consulta com um especialista. Estes serviços estarão aqui.

0: aqui na região. O estado que tem 10 bilhões no banco, rendendo juro de 100 milhões por mês, está tratando mal o povo mais pobre. Trata mal o pequeno produtor que precisa de um processo, de uma cirurgia e de uma consulta especializada. Então, o que eu penso de saúde? É prioridade não na boca, é na atitude. Assim como fiz com o prefeito Chapecó, eu quero fazer como governador do estado de Santa Catarina.
1: Candidato Ralf, agora é sua vez de sortear mais um tema, é o seu terceiro e último neste primeiro bloco. Está sorteado o tema? Qual é o assunto agora, candidato, que o senhor vai ter que falar a respeito?
2: Gestão e administração pública.
1: Gestão e administração pública. Quais são as suas ideias, hein, candidato?
2: Um excelente tema, gestão e administração pública. Eu fiz pós-graduação avançada na Escola Nacional de Administração, junto ao governo de Santa Catarina, antes de ser defensor geral, me preparei na teoria. E na prática, consegui com a minha equipe, à época, com o mesmo número de pessoas, duplicar o atendimento na ponta e reduzir o custeio, a administração da coisa pública, dos contratos. É preciso mudar o modelo de Estado que temos aí. Eu falo respeitosamente, João, no estado que hoje comandado pelo Jorginho, ontem comandado pelo nosso amigo Raimundo Colombo, pelo MDB, pelo PP, e amanhã que vai ser comandado por mim, porque eu tenho o melhor projeto de gestão. Uma gestão que coloca Santa Catarina com a coisa pública no século XXI, e ela não está ainda. Eu digo porque eu atendo a pessoa de baixa renda na Defensoria Pública, e de cada 10 que eu atendo, 9 no mínimo, não quer nem ir lá no atendimento presencial. Por quê? Porque tem que pegar ônibus, tem que perder um dia de trabalho, tem na saúde que também, da mesma maneira, pegar fila para ter o tete-a-tete que se tem hoje no WhatsApp. Hoje o cidadão, então o cidadão mais humilde tem. Ele vai no posto de gasolina, pega um sinal de Wi-Fi e conversa com o seu defensor, e ele tem que conversar com o seu médico, e ele tem que conversar com o seu PROCON, e com tudo mais. Eu quero reduzir a estrutura imobiliária que encarece Santa Catarina, porque traz a reboque, contrato com empresa terceirizada que lucra no lombo do trabalhador, paga 1.500 na ponta, custa 15 mil um posto de trabalho, onde tem 3 prédios vai ter 1. E aí vai sobrar um numerário para fazer frente às necessidades reais da população, que não está mais em ir num prédio público a pé, frente a frente, com o servidor. É isso que eu vou fazer, por isso quero o seu voto, Ralf 25, governador.
1: Candidata Laís, para fechar este bloco, por favor, o sorteio do seu terceiro tema. E o tempo, eu lembro, é o mesmo, né, dos demais, 2 minutos. Qual foi o assunto sorteado, candidata?
3: Terceira idade.
1: Terceira idade. O que a senhora pensa a respeito, hein, candidata?
3: Bem, acho que a gente precisa, primeiro, começar respeitando aqueles que há muitos e muitos anos constroem a riqueza desse estado. O que tem acontecido em relação à terceira idade, mas assim, principalmente a questão da aposentadoria hoje, e que tem revoltado grande parcela aí da nossa população também, é o confisco dos 14% dos servidores públicos. E pude estar, durante a campanha, em contato com muitos desses servidores, e essa indignação de ter os seus salários, depois de toda uma vida de trabalho, ainda assim, retirado 14%, que hoje, mais ou menos, dá numa base de R$ 700, faz com que essas famílias, que muitas desses servidores ainda aposentados são arrimos de suas famílias, né? Então, garantem aí também a comida na mesa de muitos de seus familiares, seja filhos, mas principalmente hoje também dos seus netos, mas que nós nos colocamos contrários a esse confisco dos 14%, e inclusive nos questionamos e queremos e precisamos questionar também o atual governador Jorginho Melo e candidato, do porquê que o confisco acontece dos servidores públicos, por exemplo, mas não acontece o confisco dos bens dos corruptos, como, por exemplo, dos 30 prefeitos que foram presos agora nesse último período aqui no nosso estado. Esse é um questionamento que a população catarinense deve fazer, porque é mentira quando diz que Santa Catarina não tem dinheiro. Santa Catarina é uma terra muito rica e é possível a gente garantir e devemos garantir uma melhor qualidade de vida, principalmente para a terceira idade, que tanto trabalha trabalhou e construiu de riquezas no estado.
1: Agora são 8h36, estamos com o debate com os candidatos ao governo de Santa Catarina aqui no Cine Peperi, debate ao vivo com as emissoras da Peperi no extremo oeste, rádios Itapiranga de Itapiranga, Atalaia de Campo Herê, Peperi de São Miguel, Cedro de São José do Cedro e também a rádio Oeste de Porã do Oeste. O debate também está ao vivo com imagens no Facebook e no YouTube do portal da Peperi. Nós temos agora o primeiro intervalo comercial deste debate e no segundo bloco, candidato pergunta para candidato com tema livre. 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
8: 8:43, estamos de volta com o debate com os candidatos ao governo de Santa Catarina aqui no Cine Peperi. Debate ao vivo nas emissoras da Peperi no extremo oeste de Santa Catarina, rádios Itapiranga de Itapiranga, Atalaia de Campo Herê, Peperi de São Miguel, Cedro de São José do Cedro e também a rádio Oeste de Porã do Oeste. O debate também tem transmissão no YouTube e no Facebook do portal da Peperi. Nesse sábado, estão aqui no Cine Peperi três candidatos ao governo de Santa Catarina. Os candidatos João Rodrigues, do PSD, Laís Chaude, do UP e Ralf Zimmer, do PRD. Neste bloco, os candidatos farão perguntas entre si com tema livre. Os tempos são de um minuto para formular o questionamento, 2 minutos para responder e 1 minuto para réplica. Não haverá tréplica e cada candidato fará um total de 2 perguntas nesse bloco. Rodada completa com todos os candidatos perguntando para todos. E de acordo com a ordem de sorteio, o candidato Ralf Zimmer abre este bloco perguntando para a candidata Laís Chaude. O senhor tem 1 minuto para formular sua pergunta, candidato.
9: Candidata Laís Chaude, na semana passada a gente viu uma cena grotesca aqui em Santa Catarina que não representa o catarinense, não representa a Polícia Militar do Catarinense, né? E não é pelo fato de ser uma mulher vítima, quero deixar bem claro, porque é um ser humano antes de tudo, né? A gente não chuta nem cachorro no chão. Foi filmado que esse cidadão chutou uma mulher já rendida, depois de ter atirado nela, né? E me parece que está com a farda ainda, a farda da qual não morra, quero deixar bem claro. Eu fiz um manifesto, um vídeo, está nas minhas redes sociais, porque vocês infelizmente não estão convidados para o debate que vai ter na segunda-feira, mas convocando todos os candidatos, o João Rodrigues, o Jorginho Melo, que eu acho que ele não viu direito aquele vídeo, o Gelson Merizzi, o Marcelo Brigadeiro, todos os demais, para assinar um pedido de tomada de providências, um baixo assinado lá em Florianópolis, segunda-feira. Posso contar com a sua assinatura? Tomada de providências imediata para tirar esse cidadão da farta?
10: Ótima... Posso iniciar?
9: Por favor.
10: Ótima pergunta, candidato. Nós somos totalmente contrários e já temos demonstrado em toda a nossa campanha que o combate à violência contra as mulheres, mas como você mesmo pontuou, o combate contra a violência desmedida da polícia militar, principalmente, ele deve ser tão fortalecido por todas as instâncias, sejam elas as candidaturas, sem dúvida alguma, sejam elas a sociedade civil, os próprios policiais, a própria segurança pública, a Secretaria de Segurança Pública, e principalmente deve ser combatido por quem se propõe e por quem hoje ocupa o cargo de governo do nosso estado. Santa Catarina é de uns estados que hoje mais mata as mulheres. E quando a gente fala sobre a pauta da desmilitarização das polícias, como citei no tema passado, a gente está falando justamente sobre deixar dessa polícia tratar a outra pessoa como inimiga, tratar o sujeito como inimigo, como se tivesse, na verdade, frequentemente em uma guerra em que quem tem o armamento e quem tem, principalmente, a costa quente, né, candidato, vai sair impune, não vai ser punido e a vítima muitas vezes não consegue uma assistência a toda essa violência que ela sofreu. Então nós da Unidade Popular repudiamos veementemente o que aconteceu com a candidata Fernanda em Jaraguá do Sul, mas também repudiamos a falta da impunidade que acontece no nosso estado e no nosso país contra a impunidade dos agressores, das mulheres e dos agressores e da polícia militar que entra nas comunidades sem perguntar nome e assassina os jovens.
8: Réplica em um minuto, candidato Ralf.
9: Olha, eu quero antes de tudo reafirmar meu compromisso, né, de total respeito com a instituição Polícia Militar de Santa Catarina, com a imensa maioria dos policiais e das policiais militares do nosso estado, que costuma atuar naturalmente dentro da legalidade. Mas o que aconteceu em Jaraguá do Sul semana passada é literalmente um caso de polícia, que quem deveria ter sido preso em flagrante e está solto ainda foi aquele covarde. Aqui não é um covarde, não se chuta nem cachorro no chão, não se chuta homem no chão, não se chuta jogador de futebol da Argentina no chão em final de Copa do Mundo. Quanto mais uma mulher, pouco importa a cor partidária dela, se candidata ou não. Então eu convoco e deixo registrado aqui, Laís, você e todos os demais candidatos a governador, 11 horas da manhã, segunda-feira, em frente ao SBT, no Morro da Cruz de Florianópolis, para assinar um pedido de providência já para afastar esse covarde da farda catarinense.
8: Laís, um minuto para perguntar para o candidato João Rodrigues.
10: Candidato, o senhor, pelo que eu entendi bem aqui da resposta, disse que os jovens de Chapecó praticamente hoje não usam cadernos. Mas a gente tem visto, inclusive, muitos países que têm retomado o debate de diminuir as telas da juventude, das crianças e adolescentes e retornado com o uso puro e simples dos cadernos, lápis, caneta. Quando o senhor apresenta essa proposta, não acha que vai um pouco na contramão do que está sendo colocado, inclusive na educação, até da qualidade da educação, da redução das redes sociais e digitais no mundo?
8: 2 minutos para a resposta.
7: Bom, vamos lá, acho que a candidata confunde uma coisa com outra coisa. As crianças da rede pública municipal estão tendo acesso ao novo mundo, ao mundo da inteligência artificial, ao mundo da tecnologia, que é o que movimenta a humanidade nos dias de hoje. Quem está fora desse mundo vai estar fora de qualquer processo, vai estar fora do mercado de trabalho, vai estar fora de absolutamente tudo. Então, quando nós incluímos as crianças nesse mundo, não são no celular, são nos Chromebooks, para fazer os seus trabalhos, começarem a ter habilidade, compreender, entender de como é que você manuseia, como é que você trabalha, com o passar do tempo. Essas crianças vão ser adolescentes e aí você está inserindo elas no novo mundo, no novo mercado de trabalho. Não, mas elas têm outras atividades, não é exclusivamente isso. Até porque a rede pública municipal de Chapecó, que hoje teve o Ministério da Educação vendo o projeto de Chapecó para levar para todo o Brasil, porque é uma atitude revolucionária que nós desenvolvemos. Tanto é que Chapecó é modelo para o Brasil em vários segmentos: educação, saúde, gestão pública. Então é isso que eu pretendo fazer no estado, sim, até porque o estado também, a obrigação maior do estado é o ensino médio. Nós temos um ensino básico que nós vamos discutir com as prefeituras, mas o ensino médio, aí 100% tecnologia, qualificação profissional, que é a obrigação do estado. Mas não, eu vejo que nós precisamos oportunizar. A rede pública municipal é composta 70% de gente mais humilde, gente mais pobre, que não tem acesso a esta atividade na sua residência, na sua casa, mas a rede pública municipal de Chapecó está dando toda a oportunidade que, eu diria, praticamente nenhuma cidade do Brasil dá. A forma como Chapecó está fazendo é o modelo a ser copiado, tanto é que o Ministério da Educação esteve lá para ver de perto.
8: Réplica em um minuto, Laís.
10: Apesar do candidato colocar essas questões, eu estive agora em Chapecó e pude estar no bairro da EFAP, um dos maiores bairros, né, da região ali. E, na verdade, o que a gente viu foi uma precarização. das escolas públicas neste bairro, que é um dos maiores. A gente tem ali na EFAP uma única escola de ensino médio. E nós, da Unidade Popular, defendemos que a educação ela deve ser um dos principais pilares de investimento, tanto a nível de governos estaduais, mas também a nível de governos federais. Nós defendemos 10% do PIB seja investido em educação. Nós defendemos a imediata contratação dos profissionais e professores nas redes públicas de ensino aqui no nosso estado. E, principalmente, também defendemos que lugar de polícia militar não é nas escolas. Defendemos a desmilitarização também das escolas.
8: Seu tempo acabou, candidata. Agora, candidato João, o senhor tem um minuto para perguntar para o candidato Ralf.
7: Eu quero fazer uma pergunta ao candidato Ralf, já que nós estamos numa região essencialmente agrícola. Política pública que o Estado deveria adotar da agricultura familiar para valorizar e fixar o homem do campo, na sua concepção. Qual é a ação que o Estado deveria desenvolver nesta região em valorização do pequeno produtor rural, contrariando um pouco a candidata? A região que menos polui no Brasil e no mundo é essa. A que mais conserva e mais mantém o meio ambiente também é essa. E é uma região que também tem um equilíbrio para cima na questão econômica do pequeno produtor, porque aqui nós temos a integração, a agricultura familiar que deu certo. A agricultura familiar que vive, sobrevive e consegue manter a estrutura familiar e, ao mesmo tempo, oportunizar um futuro melhor para os seus filhos. Política pública para a agricultura familiar, especialmente extremo oeste.
9: Excelente pergunta, candidato João. Eu começo respondendo ela, fazendo menção ao meu candidato ao Senado da República, que é o candidato mais preparado para defender a agricultura catarinense, que é Jefferson Rocha. E ele traz uma questão muito interessante, João, que é o combate ao oligopólio criado pelo grupo JBS e IBS, que quebrou as pequenas propriedades, os pequenos pecuaristas, e tomou conta do mercado. E hoje, nós somos o maior produtor de proteína animal por metro quadrado do mundo na nossa região oeste, mas nós temos o preço do arroba do boi mais barato. Não é que é mais barato para o consumidor lá na gôndola, mais barato para quem produz. Porque estamos achatados na mão de um oligopólio, que é o grupo JBS, que paga uma merreca para o nosso produtor, sufoca o nosso produtor rural, o nosso pecuarista, e lá na gôndola não dá para comprar a picanha que o Lula prometeu, quando muito a carne de terceira e de segunda. Está preço de ouro lá na gôndola e nesse sistema todo é um grupo responsável por isso o Jefferson Rocha tem que ser senador da República para combater esse grupo que até fábrica de míssil andou comprando. E aqui para a nossa região, especificamente do Oeste, aí na mão do Estado, é o Estado fomentar, João, fomentar o pequeno produtor, porque dinheiro em banco não está dando para pegar. O único país do mundo que não tem limite à usura é o Brasil, que está entregue ao sistema financeiro, e quando o produtor atrasa uma safra, ele... os bancos estão tomando a terra. Isso não pode acontecer. O Estado, então, ele tem que tomar linha de crédito específica para o pequeno e para o médio produtor. E Ralf Zimmer, governador, 25 vai fazer isso, João. Sabe por quê? Porque, me desculpa, mas o grupo que está contigo, estava com o Jorginho até ontem, estava com o João, com o Raimundo até ontem, o MDB está 25 anos no governo, não vem ninguém do MDB aqui. Então, agora é minha vez. Ralf Zimmer, 25, para fazer diferente.
8: Um minuto para a réplica, candidato João.
7: Bom, eu quero falar da minha experiência como prefeito de Chapecó, a maior avaliação dos municípios de 100 mil habitantes do Brasil, reeleito com 83%. Mas eu quero dizer para o nosso produtor o que, que o Estado falha. Por exemplo, nós estamos vivendo novamente a crise do leite. Por que, que a crise do leite se abate na nossa região, no nosso estado? Porque, lamentavelmente, nós estamos importando leite em pó. E aí o leite em pó chega no Brasil, ele vai para o líquido e vem para a prateleira, vem para a gôndola do supermercado. Como governador de estado, meu compromisso é dificultar em todas as formas, tudo que for possível para o governo do estado dificultar a entrada do leite importado em Santa Catarina. Eu vou fazer para preservar o nosso produtor rural. Outro item importante, a rede trifásica precisa ser levada à área rural, prometida pelo governo do estado. Estado, anunciada pelo governo do Estado, mas não foi cumprido. Por isso que nós precisamos investir de verdade na agricultura familiar.
8: Bom, seguindo a ordem de sorteio agora, a candidata Laís tem um minuto para perguntar para o candidato Ralf Ziller.
10: Candidato, o Jorginho Melo perdoa praticamente todo ano 30 bilhões, como perdoou esse ano, das isenções fiscais. E perdoa esses bilhões justamente de impostos que deveriam ser pagos pelo grande empresariado do nosso Estado. Queria saber a opinião do candidato sobre isso.
8: 2 minutos para sua resposta, candidato Ralf.
9: Laís, esse é um problema complexo que não tem uma resposta simples. Eu vou explicar à senhora por quê. Porque o capital, ele não é necessariamente do Estado. Tem uma guerra fiscal pelo sistema tributário brasileiro que o Jorginho Melo faz e a gente precisa ser justo. Meu amigo, é amigo aqui do João Rodrigues, candidato a deputado federal, Raimundo Colombo, também o fez. E antes dele, o falecido Luiz Henrique também, antes do Luiz Henrique, o Espiridião também, que é o incentivo fiscal, porque se não o fizer, pelo emaranhado da nossa legislação tributária, as empresas saem daqui, vão para o Paraguai, para o Rio Grande do Sul, para o Paraná, para os outros estados, e aí nós não teríamos elas aqui e não teríamos a produção aqui e os impostos, enfim, a economia girando aqui. Só que, fique tranquila, Laís, a reforma tributária que aí chegou em 2030 é prazo limite, ela acaba com esses ditos incentivos no Brasil todo. E aí nós vamos nivelar Santa Catarina para ser competitiva pelos seus atrativos naturais, pela sua qualidade de vida, que é a melhor do Brasil, tanto que te fez vir aqui de São Paulo para cá e seja muito bem-vindo. Nós somos uma terra de imigrantes, né? E quando um Estado recebe pessoas, é sinal que ele é muito bom. O problema é quando as pessoas vão embora. Então, Santa Catarina hoje é o Estado do Brasil que mais recebe pessoa já há algum tempo, porque realmente é o melhor Estado do Brasil. O João deixou a Nonoai lá no Rio Grande do Sul, que também é um Estado maravilhoso, né? Principalmente para quem é gremista, desculpe os colorados, eu sei que aqui é terra de colorado, mas veio para Chapecó, veio para Santa Catarina, porque aqui o meu Estado, vocês são muito bem-vindos, vocês dois e todos os migrantes, é o melhor Estado para se viver. E essa questão vai acabar, porque a reforma tributária já acabou com ela em 2030, mas se fizer hoje, isso vai dar uma debandada de indústria que já está tendo, Laís, pelas políticas trôpegas deste governo federal perdulário. Estão indo para o Paraguai. A gente vai ficar sem empresa aqui e a nossa vocação é ter empresa aqui e teremos. E eu vou manter os incentivos fiscais até 2030.
8: 1 minuto para a sua réplica, candidata Laís.
10: É muito contraditório a gente estar no nosso estado hoje e perceber que essas isenções fiscais ao grande empresariado é feita principalmente pelos que são amigos do atual governador Jorginho Melo, mas que quando nós, trabalhadores de Santa Catarina, deixamos de pagar o nosso IPVA, quando a gente deixa de pagar os nossos impostos, ou quando a gente não declara o imposto de renda por uma questão ou outra, nós somos radicalmente cobrados por isso. E para nós, toda a população, independente de qual seja, deve garantir aquilo que é o seu dever. Quando a gente fala sobre o grande empresariado, nós da Unidade Popular defendemos não só que não aconteça mais nenhuma isenção fiscal, mas que inclusive eles sejam taxados, essas grandes fortunas. Faz parte dessa questão da reforma tributária também isso, candidato.
8: Candidato João Rodrigues, agora é a sua vez de perguntar. O senhor tem 1 minuto para fazer a abordagem com a candidata Laís.
7: Quero retomar o assunto da educação, já na pergunta também uma resposta sobre a sua visita à grande EFAP e da escola de ensino médio. Ela é do Estado, não é do município. E tu tens razão em afirmar, ela é uma única escola. E precisa, sim, da segunda escola naquela grande região. Mas, Laís, tratamento com o servidor público do Estado de Santa Catarina, valorização do magistério. O Estado, de forma equivocada, começou já no governo anterior, o atual, cobrar os 14% dos servidores, principalmente os aposentados. A sua avaliação sobre a promessa do atual governador não cumprida em relação para restabelecer a normalidade e o respeito para com o serviço público.
8: 2 minutos para sua resposta.
10: Perfeito. Nosso entendimento é até um pouco do que eu já coloquei anteriormente sobre esse debate. Por exemplo, esses 30 bilhões que foram perdoados dessas grandes empresas no nosso estado, parte dele, mais ou menos 13 bilhões, já seria o suficiente, inclusive, para pagar toda a folha hoje dos aposentados que a gente tem no estado. E isso são dados de uma pesquisa que foi feita pelo Fórum Catarinense e que a gente tem, inclusive, esse dever e esse compromisso à nossa candidatura de poder divulgar mais esses dados. Porque quando a gente fala, candidato, sobre essa questão dos servidores públicos, nós temos que ter o entendimento de que o trabalho e o serviço aqui no nosso estado, ele precisa ser um serviço em que esses profissionais tenham mais condições e qualidade de exercer esses trabalhos. Que a gente precisa garantir não só o investimento na educação, como também o investimento na saúde, como também o investimento nesses setores, que esses trabalhadores, que inclusive adoecem, e enquanto psicóloga, inclusive durante a minha graduação na universidade, agora enquanto psicóloga clínica, que é o meu trabalho, eu atendo também esses profissionais, e esse adoecimento dos servidores públicos e dos trabalhadores de modo geral, eles não precisariam acontecer como acontecem. E eles só acontecem porque há uma escolha política em não investir nesses serviços, que inclusive são serviços para atendimento básico da nossa população, mas prefere investir em todos os outros setores. E reitero, a questão da isenção fiscal dos 31 bilhões é um crime para o nosso estado. Nós poderíamos e deveríamos usar esse recurso, e quando eleita, não haverá mais essas isenções, e pelo menos esses 31 bilhões irá, sem dúvida alguma, para o atendimento à população.
8: Um minuto para sua réplica, João.
7: Eu quero aqui convocar a todos os servidores públicos do estado de Santa Catarina. Nós estabelecemos, após um estudo muito profundo e baseado na minha gestão de Chapecó durante 4 mandatos, nunca atrasei um dia a folha de pagamento. Todo ano, data base, e sempre paguei a correção inflacionária e 1% de ganho real. Meu compromisso com os servidores públicos estaduais, a data base está estabelecida no mês de maio de cada ano. Para os servidores, quanto à contribuição, nós vamos criar o teto. Vai para o teto do INSS, R$ 8.400, então os 14% deste se pago por praticamente todo o magistério, a proporcionalidade para a Polícia Militar, e a data base vale para todos os servidores públicos em geral, inclusive Polícia Civil, para os servidores também, os agentes prisionais, e todo servidor do estado está tendo o seu pedido, a sua pauta atendida. Agora eu preciso do apoio de todos.
8: Candidato Ralf Zimmer, um minuto para o senhor perguntar para o candidato João Rodrigues.
9: Candidato João Rodrigues, eu estive aqui há 4 anos, a estrada estava pior. Vinha essa noite para cá, essa madrugada, chegamos aqui em São Miguel do Oeste pela 282. Me surpreendeu positivamente a recalchutagem que teve, né? Embora com a chuva e tudo mais, chegamos bem. Mas ainda está mal iluminada. Está mal iluminada e demanda uma duplicação. A BR-282, a bem da verdade, aí foi construída entre 60 e 75 e quase nada avançamos ao depois, e hoje ela não suporta mais a necessidade de escoamento. Eu gostaria de saber do senhor, tendo em conta, e não leve para o lado pessoal, que o grupo que está com o senhor, o MDB, tem lá o ministro dos transportes do atual governo Lula, o teu PSD está com 3 ministérios com o governo Lula, enfim, o Raimundo foi governador 8 anos, o Jorginho é 4, ninguém de vocês fizeram, da velha política, por assim dizer. Como vamos fazer?
8: Seu tempo terminou, candidato. 2 minutos, candidato João.
7: Eu só para fazer uma observação, o filiado do nosso querido Ralf, hoje é o vice-presidente do Detran de Santa Catarina, indicado no governo de Jorginho. Então ele faz parte da base do governo de Jorginho, então não dá para falar muito. Mas vamos lá, porque o seu governador se nega a falar com o governo federal para cobrar uma solução do problema. Eu farei o que eu fiz em Chapecó. O acesso a Chapecó era municipal. O governo era a presidente Dilma. E eu era o maior adversário do PT e continuo sendo adversário político. Mas eu respeito meu adversário. Contratei o projeto, paguei o projeto por parte da prefeitura. Fui a Brasília através do deputado Cláudio Vinhatti, que era meu adversário, de quem eu ganhei a eleição. Articulamos e federalizamos aquele acesso. O governo federal fez a obra. O que que eu farei o mesmo como governador? Vou a Brasília propor e vou levar o projeto. Duplicação da 282 São Miguel a Florianópolis. E o dinheiro o Estado vai disponibilizar se o governo federal não quiser disponibilizar. Porém, esse recurso nós vamos usar para duplicar a 282, a 280, concluir a 470, para que isso seja urgente. De que maneira? Nós vamos abater na dívida pública que o Estado paga 1 bilhão por ano. No atual governo do governador Jorginho, o Estado já pagou 3 bilhões de dívida pública, não fez uma obra com o governo federal, porque o atual governador diz que não tem tempo a perder com Brasília. É obrigação do prefeito buscar dinheiro no Estado. É obrigação do governador ir a Brasília discutir as mazelas, e também porque o governo federal vira as costas para o nosso Estado, porque o governador priorizou a política partidária em detrimento do sofrimento da nossa gente. Eu sou um conservador de direita, mas respeito meu adversário.
8: Um minuto para a réplica, Ralf.
9: João, estamos com o mesmo problema, né? Eu lá com... correligionário meu no atual governo, que é meu adversário, você com o Tiscoski aí, com o PP todo inchado lá no governo do Jorginho, né? É difícil ir contra a máquina, tá ruim para nós dois, mas vamos tentar, estamos aqui para isso. O que eu quero dizer é o seguinte, seja, com todo respeito que eu tenho a ti, o teu grupo político, do Jorginho, ao Domerizio, vocês estão aí na política há 30, 40 anos e fizeram muito, verdade seja dita, mas não fizeram outro tanto. Vocês estão sempre jogando pro futuro. Desde que eu nasci, estou com quase 50 anos, o Brasil é o país do futuro. E o futuro chegou, porque eu vou fazer diferente de vocês. Eu vou notificar o presidente da República, seja quem ele for, por cartório, dando 30 dias para começar a obra antes do carnaval. Não começar, eu vou tocar a patrola, vou dispensar a licitação no osso do peito e vou rasgar 282 até... nem os militares fizeram até Florianópolis e tapanasceu o macho que vai tentar me parar. Esta que é a verdade.
8: São 9h09. Este é o debate com os candidatos ao governo de Santa Catarina aqui no Cine Peperi. Debate que conta com a participação de João Rodrigues, do PSD, Laís Chaude, do UP, e Ralf Zimmer, do PRD. 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Agora, intervalo comercial. E no próximo bloco, candidato continua perguntando para candidato com tema livre. 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

0: Agora são 9:16, estamos retomando o debate com os candidatos a governador de Santa Catarina aqui no Cine Peperi. Hoje, com a presença dos candidatos João Rodrigues, do PSD, Laís Chaude, do UP, e Ralph Zimmer, do PRD. Debate com as emissoras da Peperi aqui no extremo oeste de Santa Catarina, rádios Itapiranga de Itapiranga, Atalaia de Campoerê, Peperi de São Miguel, Cedro de São José do Cedro e também a rádio Oeste de Porã do Oeste. Também estamos ao vivo com imagens no Facebook e no YouTube do portal da Peperi. Neste bloco, mais perguntas diretas entre os candidatos com tema livre. Os tempos são os mesmos do bloco anterior. Um minuto para formular a pergunta, 2 minutos para responder e 1 minuto para réplica. Não haverá tréplica. E a exemplo do bloco anterior, cada candidato fará 2 questionamentos e também vai ser perguntado em 2 oportunidades. Por ordem de sorteio, quem abre este bloco é a candidata Laís Chaude, e a pergunta é para o candidato Ralph Zimmer. 1 minuto para o seu questionamento, candidata.
1: Candidato, o senhor tem acompanhado a luta, imagino, pelo fim da escala 6x1, que tem acontecido não só aqui no nosso estado, uma luta nacional, que hoje está parada no Senado, mas que, fruto da organização, mobilização e lutas dos trabalhadores, essa pauta tem sido colocada para frente. Inclusive algumas empresas, né, e trabalhadores já têm conquistado a redução dessa exaustiva jornada que é a escala 6x1. Candidato, o senhor defendeu, pelo que eu entendi, que a isenção fiscal para o grande empresariado ela é necessária. Mas eu pergunto para o senhor, por que é necessário o desenvolvimento financeiro para esse grande empresariado, mas quem acaba sofrendo essas consequências são os trabalhadores? Como resolver isso?
2: Muito boa pergunta, Laís. Estava esperando tempo ali correr. Sim. Eu quero dizer que eu sou a favor da redução da 6x1 para 5x2. Já me manifestei em redes sociais diversas vezes, né? Eu entendo que o capital e o trabalho devem ser conciliados e não serem inimigos, né? O empresário assume o risco. O trabalhador entra com a força de trabalho. Então eles devem ser parceiros e não inimigos. Dito isso, essa escala, a redução para 5x2, ela já era pauta do Constituinte de 88, né? Já era para ter passado lá, já é assim na França, na Alemanha, nos outros lugares, e ela passa a ser um imperativo até transversal, não é nem só questão mais ideológica de tal lado do trabalhador ou do empresário. A IA, que aí está, né, está drasticamente reduzindo postos de trabalho. A gente não vê mais porteiro nas grandes cidades, nos prédios, onde se tinha cada prédio seu porteiro. Hoje tem 4 para 500 prédios. A gente vinha conversando ontem isso, eu e o meu candidato ao senador. Então, a gente está numa era que o emprego está ficando raro. E a gente vai ter que reduzir a carga de trabalho para ter mais postos de trabalho para mais gente. Então, isso é conciliar o capital com a força de trabalho. A gente não precisa ser inimigo. A questão da isenção, que bem tocasse, eu também sempre fui contrário. Até que eu descobri que se nós tirássemos, o Paraná dava, o Rio Grande do Sul dava e nossas empresas iriam embora. Mas como também disse a candidata, isso tem data para acabar no Brasil todo. Que fez uma reforma tributária, mal ou bem, que eu acho que ficou ruim para Santa Catarina, porque agora vai tributar o consumo, e o consumo é nos grandes centros. É uma reforma tributária da Fiesp, né? Não é da Fiesc. Essa que é a verdade, mas ela, num ponto ela é boa, esse ponto que ela acaba com as isenções daí no país todo. Aí quando tu deixa parelha a regra para todo mundo, ninguém precisa fazer isenção. E sou a favor da redução, sim, da 6x1 para 5x2, como é na França e na Alemanha.
0: Réplica em 1 minuto, candidata.
1: A gente compreende que não dá para a gente falar sobre desenvolvimento econômico sem a gente colocar no centro desse debate os próprios trabalhadores, que são o motor dessa economia. Nós da Unidade Popular defendemos não só o fim da escala 6x1, dessa escala de fato exaustiva, massacrante, que impede que as famílias, inclusive, convivam entre si, que os trabalhadores tenham tempo de qualidade para fazer aquilo que bem entendem, mas junto da redução da jornada, junto da redução da escala 6x1, também defendemos o aumento de 100% do salário mínimo. Porque defender apenas a redução da jornada não garante que o trabalhador vai, de fato, fazer o que quiser nesses 2 dias ou nesses 3 dias, como nós defendemos, de descanso, que é o seu direito. E muitos dizem que aumentar em 100% o salário mínimo quebraria o Brasil, mas para nós o que quebra é justamente essas grandes isenções fiscais, assim como 42%
3: seu tempo está encerrado.
1: Do PIB ser colocado para a dívida pública.
3: Seu tempo terminou, candidata.
1: Obrigada.
3: João Rodrigues, 1 minuto para perguntar para a candidata Laís.
4: Eu quero fazer a pergunta para a candidata: como estamos no extremo oeste, eu quero me ater às demandas desta região. E por conhecer muito bem a cada município, a cada cidadão, eu falei para você há poucos instantes atrás sobre a questão da saúde. Eu vou só repetir. Luiz Henrique combatia a ambulância terapia. Ele tomou providências, melhorou a saúde, fez avanços, mas lamentavelmente isso não aconteceu. Agora a coisa intensificou. Nós já estamos falando da ônibus terapia. Na sua avaliação, já que você é psicóloga formada pela Universidade Federal, o que que se observa, o que que se acha que pode ser feito para combater a chamada ambulância terapia, ou ônibus terapia, não só do Oeste, mas de qualquer região do estado de Santa Catarina?
3: Perfeito. 2 minutos para sua resposta, candidato.
1: Perfeito. Primeiro que a gente defende uma saúde que seja 100% público, de qualidade. A gente defende um grande investimento, candidato, no SUS. E esse investimento no SUS, ele acontece por diversas vias, mas principalmente porque hoje a gente tem tido um investimento na saúde que vai para a saúde privada, para os planos de saúde. E isso deixa na mão toda a população. Sobre a pergunta de fato do que o candidato coloca, e quando eu falo sobre a defesa do Sistema Único de Saúde, é também a nossa defesa que a gente consiga fazer um investimento tão profundo que os profissionais tenham a condição de atender todos aqueles que chegarão, que tem a demanda da saúde, mas também, principalmente, que a gente possa construir novas UPAs, que a gente possa, enquanto governo de estado, também incentivar os municípios a construírem mais postinhos. Porque a gente entende que a atenção básica, ela é essa primeira porta de entrada para o Sistema Único de Saúde, para esse cuidado da saúde e, inclusive, para a prevenção, para que a gente não precise alcançar aí níveis, como a gente tem hoje, de uma precariedade dos hospitais, em que a gente tem no nosso estado mais de 100 mil cirurgias ainda a serem feitas. Então, a demanda da saúde, ela é muito grande e, para além disso, também nesse âmbito da saúde pública, nós defendemos que todos os políticos, desde vereador a governadores, a presidentes do país, utilizem o SUS, utilizem a saúde pública. Porque é muito fácil quando esses que votam qual o orçamento que vai para a saúde, acabam utilizando a saúde privada, acabam utilizando os planos de saúde. Então, a nossa defesa e o compromisso da Unidade Popular, inclusive, é obrigar todos os políticos a usarem o SUS.
3: 1 minuto para a réplica, candidato.
4: Bom, por isso que eu quero aqui reafirmar meu compromisso com o Extremo Oeste, por conhecer a realidade. Lamento que o governador não esteja aqui. Isso não é ataque. É porque é importante quando o governo não quer participar dos debates, porque ele sabe que deixou a desejar com a região. Então, para nós evitarmos essa ambulância terapia, nós vamos ampliar o hospital regional aqui de São Miguel pelo projeto que já está pronto. Não se admite uma pessoa que tenha câncer. A radioterapia ele até faz aqui, mas a quimio tem que fazer até no Paraná. Nós vamos credenciar os serviços aqui em São Miguel do Oeste para que as pessoas não saiam daqui, todos os serviços. Semana passada, um cidadão de Seara saiu de Seara para fazer uma consulta em Blumenau, para preparar um transplante de rim inter vivos. Esse serviço era feito em Chapecó. Foi suspenso, não se faz, e ele acabou se acidentando no

0: que os valores atualizados são mais de 300 milhões de reais. O que que aconteceu? A CLS que pegou e contratou lá em 2019, 2014, uma empresa para fazer cobrança. Pagou 6 milhões de reais adiantado, coisa que não é usual. Pagou 25 vezes 6 milhões de reais para a mesma empresa e não recuperou um real. E ficou em brancas nuvens, não fosse o Parisotto notificar, e o Ministério Público entrou com uma ação que faz 12 anos, desde 2014, tramitando, não tem a sentença de primeiro grau. E aí quebraram a CLS lá atrás. Senhor, como é que vai combater a corrupção se for governador?
1: Bom, primeiro passo, eu vou proibir qualquer familiar meu de entrar dentro do governo para se aproveitar das empresas que, porventura, tenham qualquer relação com o governo para poderem levar para seus escritórios atividades ligadas ao poder público para receber dinheiro através de processos fora do governo. Tem essa questão. A de interesse em privado, trata com o familiar lá fora. Eu vou proibir isso. Segundo, eu acho que eu posso responder por mim como a minha gestão de prefeito de Chapecó. Com 4 mandatos, a maior avaliação do Brasil, a cidade que eu entreguei com 1.900.000.000 em obras, se Chapecó fosse um estado, é o primeiro estado brasileiro. Enquanto Santa Catarina tem 9,4% para poder investir, que Chapecó é 20%, é o maior índice do estado, o terceiro maior do Brasil. É a terceira cidade brasileira com mais investimentos públicos, porque nós enxugamos o governo, não permitimos a corrupção e investimos naquilo que é certo e cuidamos da população. Quanto à CLS, que obviamente nós precisamos discutir com o Conselho, porque o Conselho é que define a distribuição dos lucros, fazer um reinvestimento para levar a rede trifásica em todos os pontos da área rural. Agora, cada um responde por suas atitudes, eu respondo pelas minhas, e com o prefeito de Chapecó, graças a Deus, com 4 mandatos, 10 eleições, 10 vitórias, se é coisa que eu faço é cuidar com austeridade para poder priorizar os investimentos. Por isso que Chapecó tem mais investimento que Joinville, Florianópolis, Blumenau, do que o próprio estado de Santa Catarina, graças ao que é a gestão pública que nós desenvolvemos. Mas eu concordo plenamente, a corrupção precisa ser combatida. E, aliás, todo gestor público precisa ser investigado e seus familiares também. De onde vem o patrimônio milionário que muitos têm por aí?
2: 1 minuto para a sua réplica, candidato Ralph.
0: Eu já no primeiro momento da minha gestão em janeiro, vou chamar o presidente do Tribunal de Justiça, com toda a cordialidade, evidentemente, que a liturgia do cargo dele também deve ser respeitado, a Alesc, MP, Defensoria, Tribunal de Contas, e fazer uma sessão pública aberta à imprensa, uma coletiva, e elencar as ações que estão paradas, como essa da Celesc, que não sou eu quem estou dizendo, o Ministério Público que está dizendo que teve um rombo, que atualizado passa de 300 milhões de reais, e há 12 anos o processo não tem nem a sentença de primeiro grau, para se fazer um mutirão. E aí, se não quiser fazer, a relação institucional vai ser a mesma, eu vou notificar no CNJ quem está com o processo. E também não vou ter relação nenhuma, João, com familiares. E também aqui não é só sobre legalidade, não há nenhum ataque pessoal, a FAB está aqui, mas Chapecó enviou rádios, dinheiro às rádios dos seus parentes, quando o senhor era prefeito. Não estou dizendo que era ilegal, nem que era imoral, mas na minha gestão não vai um centavo para parente nenhum meu.
2: Quem pergunta agora é a candidata Laís. Tem 1 minuto para formular o questionamento para o candidato João Rodrigues.
3: Candidato, o déficit habitacional aqui no nosso estado já beira 200 mil famílias, praticamente. E nosso estado, das 5 cidades com metro quadrado mais caro, 4 estão em Santa Catarina, principalmente na região do Vale do Itajaí e a própria capital de Florianópolis. Mas a gente tem hoje maioria dos trabalhadores com uma média salarial que não consegue pagar o caro aluguel, que pelo menos está numa média de R$ 1.000 a R$ 1.300, e uma das maiores cestas básicas do nosso país. Inclusive, os operários, tanto da Aurora quanto da BRF, recebem uma média salarial de R$ 2.000 e não têm essa condição de conseguir se manter. Eu queria saber de você, candidato, como resolver a questão do déficit habitacional no nosso estado, que tanto encarece a vida do catarinense.
2: 2 minutos para sua resposta, candidato.
1: A resposta serve para todo o estado, de uma forma especial para São Miguel do Oeste, Extremo Oeste e Chapecó.

0: lamentavelmente, o atual governo do estado, e eu quero que os ouvintes entendam, é fato, é verdade, não é ataque, não construiu uma unidade habitacional em Santa Catarina, porque se nega a fazer um projeto aproveitando os recursos do Fundo de Garantia. No nosso programa de governo, nós já projetamos 60 mil unidades habitacionais. O trabalhador da Aurora, da BRF, que ganha um pouco mais do que a candidata fala, porque tem alguns benefícios a mais, eu conheço bem isso lá em Chapecó, mas é insuficiente para poder manter a sua estrutura, porque o aluguel lá passa de R$2.000. Nós vamos credenciar e cadastrar todos os trabalhadores que têm carteira assinada, que têm a renda de 0 a 7 salários mínimos. Ele tem que pagar R$40.000 do Fundo de Garantia para poder ter acesso a uma unidade habitacional. A maioria já não tem uma Fundo de Garantia. Então o Estado se propõe a pagar os R$40.000 a fundo perdido, vai dar 2.400. Porém, para construir 60 mil apartamentos, há algo em torno de 12 bilhões. 17% de ICMS volta para o caixa, praticamente o valor que o Estado colocou. Somente desta forma nós vamos começar a avançar nesse déficit habitacional. Depois das 60 mil unidades, nós vamos avançar. Eu já fiz isso, estou fazendo em Chapecó 1.000 novas unidades nesta modalidade. Lá, como prefeito, nós doamos o terreno e estamos dando um subsídio de R$20.000 por unidade habitacional. No Estado, eu pretendo fazer um subsídio de R$40.000. Vamos lá, para quem tem carteira assinada, chegou a hora do trabalhador para poder sair do aluguel e ter a sua residência própria, para sobrar mais dinheiro, para poder cuidar mais da sua família.
1: Réplica em 1 minuto, candidata.
2: A defesa da unidade popular, e como eu disse, também sou militante de um movimento que luta pela moradia, principalmente garantir a reforma urbana. Porque hoje os centros urbanos não são utilizados como deveriam pela população e pelos trabalhadores. Tudo é muito caro para nós, e principalmente a questão do transporte público, que garante que a gente não só deixe o nosso recurso na habitação e na alimentação, mas também simplesmente para circular pela cidade. Candidato, me surpreende um pouco essa questão tão enfática em relação aos trabalhadores de carteira assinada, porque a gente tem hoje no nosso estado um número de informalidade, de trabalho informal muito grande. E a defesa da unidade popular é que a gente garanta, sem dúvida alguma, moradias populares para todos os trabalhadores do nosso estado, porque inclusive há muitos imóveis e terrenos públicos que estão abandonados, inclusive imóveis privados e especulação, e nós destinaremos para habitação popular.
1: Seu tempo está encerrado, candidata. Agora, candidato Ralf, qual é a sua pergunta em 1 minuto para a candidata Laís?
3: Candidata Laís, a Casan é uma empresa pública de saneamento básico. Eu vou pedir para voltar o tempo aqui para desligar o celular que está com o celular.
1: Eu seguro, peço para segurar o tempo, por favor. Vamos então.
3: É isso aí, rapaz.
1: Está travado o tempo em 50 segundos. Só pode continuar agora, candidato, fazendo a pergunta para a candidata Laís.
3: Laís, com a nova legislação, as prefeituras podem abrir concorrência, evidentemente, para a questão do saneamento, mas a Casan é uma empresa pública. Eu não quero privatizar, eu quero é despolitizar a Casan, que ao longo dos anos teve diversos presidentes que não tinham perfil técnico, mas apenas perfil político, e nesse sentido poder concorrer com as empresas privadas, que em Santa Catarina não tem uma boa memória, né? Uma boa recordação dessas empresas privadas que corromperam e levaram à cadeia mais ou menos 30 prefeitos, né? Que ao invés dele fazer a água e esgoto na sua casa, fez o esgoto no serviço público e roubou, né, o catarinense. Qual a tua opinião em relação à Casan e esse roubo sistemático que teve por diversos prefeitos em Santa Catarina?
2: Nossa defesa é da Casan 100% pública. Nós somos contra as privatizações. Nós somos contra as terceirizações, porque isso para nós não só precariza o trabalho, como não entrega e não devolve pro morador de Santa Catarina um serviço de qualidade. Porque onde a gente tem empresas, nós temos a concorrência pelo lucro. E para nós, um governo tem que estar comprometido e as empresas públicas têm que estar comprometidas com a qualidade do serviço, com o bem-estar da população. O lucro, ele só serve para enriquecer uma pequena parcela da população, do Brasil e inclusive do mundo, porque nós estamos falando da Casam, mas se nós falarmos também sobre a Celesc, candidato, nós temos um grande investimento hoje na Celesc que não vem, inclusive, do nosso país, é do exterior, é da China. E aí a gente se pergunta, para onde vai esses serviços, como a gente tem visto no cenário internacional, quando a guerra logo chegar no nosso país? O Brasil é o terceiro país em terras raras do mundo. Nós temos a condição hoje de garantir a melhor qualidade de serviço público para o nosso país, mas principalmente também aqui no nosso estado, como temos falado, é um estado rico, porque é um estado que é construído principalmente pela classe operária. Nosso estado é proporcionalmente, é o estado mais operário do nosso país. Só que a gente se questiona, por que que o investimento acontece tanto nessas áreas privadas e nas terceirizações, e por que não tem a prioridade desses governos que estão, e inclusive de muitos candidatos, de garantir o investimento no orçamento garantir o investimento do orçamento público no serviço público, para garantia, principalmente, unicamente, da qualidade desses serviços.
1: Um minuto para réplica, candidato Ralf.
3: Dê um Google aí em Ageia, escândalos da Operação Mensageiro em Santa Catarina, e fique a par, cidadão, dos prefeitos, das cidades que vocês foram roubados por um bando de sem vergonha, bandido, alguns já condenados, né? Que apodreçam na cadeia, essa cambada de vagabundo que roubou o catarinense enquanto deveria levar água, que é essencial para a vida, e rede de esgoto, que previne um monte de doença, para sua casa, mas levou dinheiro para a família deles, essa cambada de canalha. O lugar deles é na cadeia. A Casam vai continuar pública na minha gestão, e eu quero assumir um compromisso aqui com a Casam e com todas as empresas públicas de Santa Catarina, que o quadro diretivo, o presidente, vai vir da casa. Quem tiver melhor currículo na casa para administrar essas instituições, e com todo respeito da questão de modelo de gestão, né, não vai vir político, politiqueiro, para tomar lugar de quem é da casa.
1: Candidato João Rodrigues, um minuto para perguntar para o candidato Ralf Zimmer.
0: Eu quero fazer uma pergunta ao candidato, até porque ele fez um questionamento, mas eu faço questão de falar sobre isso. Eu sou empresário e radiodifusor, tenho 30 anos de profissão. Ao longo da minha vida, sempre tive três empregos. Televisão, vice-prefeito, prefeito, deputado. A única coisa que eu consegui construir, junto com a minha esposa, foi aquilo que eu sei que são emissoras de rádio. Eu dei para minhas filhas, porque deputado federal não pode ter a rádio. Durante 5 anos de mandato em Chapecó, mídias técnicas foram aplicadas em Nonoai, ao lado de Chapecó, e São Carlos, porque são imóveis de empresários em torno de R$30 mil ao longo de 5 anos. Ralf Zimmer fez uma denúncia ao Ministério Público, um blogueiro lá de Florianópolis, pago pelo Jorginho Melo, fez outra denúncia anônima. Pergunta é, na sua concepção, o patrimônio do filho do Jorginho Melo está certo?
3: João, eu não estou questionando teu patrimônio, quero até falar com a Fábio, que está aqui, que tem o maior respeito por ela, pelas tuas filhas, pela tua família, né? Como tem pela do Jorginho, do Merizio, eu não sei se está certo dele, o teu, ou do Merizio. Eu sei que vocês são muito bons, porque vocês vieram de baixo, prosperaram tanto os três na vida política, né? Presumo a boa fé de vocês e de todos. E também prosperaram na iniciativa privada. Isso não é, eu não vejo como defeito a pessoa prosperar e ficar rica. A minha única questão, e eu fui muito leal na manifestação que eu fiz para o Ministério Público, eu copiei um pedaço que a gente conversou, que tu tinha me dito que estava tudo legal. É porque eu entendo que, por modelo de gestão, João, eu penso diferente de ti. Eu penso que, por exemplo, que foi para uma das rádios da família, a questão do anúncio de um evento de motonáutica. Eu entendo que isso não tem interesse público. O valor não é tanto, mas é o gesto. Não estou dizendo que tu ficou rico por isso. É uma mixaria isso aí, pelo patrimônio que tu construiu, né? E que eu acredito sim que foi de boa fé. Foram R$16 mil. Mas eu não faria. Né? Eu não faria isso. E eu não farei, se for. E isso eu quero deixar bem claro. Eu não te tenho por inimigo, nem tu, nem a Fábio, nem tuas filhas. Muito pelo contrário, tenho em autoestima. No entanto, eu, como servidor público, nunca levei uma caneta para casa, um clipes, e eu tenho esse rigorismo. Agora, você, João, Jorginho, Merizio, Laís, todos nós que somos candidatos, a gente realmente tem que ter a vida aberta. E a população pode fazer esses questionamentos. Eu faço de forma respeitosa. Eu entendo que modelo de gestão não é envolvendo família. Tu fez algumas ilações aí ao filho do governador, e se tu tiver prova, que vá em frente. Eu não sou advogado filho do governador, nem dos teus filhos, nem de ninguém. E nem dos meus. Os meus, se precisassem investigados, que também eu seja. Ninguém está acima da lei para mim.
1: Um minuto para réplica.
0: Eu só faço observação porque o Ralf já sabe, ele tem indicações do governo do estado. Automaticamente o Jorginho não participa dos debates e sempre ele representa o governador. Está tudo certo, tem questionamentos. Eu só faço a pergunta porque a mídia nacional liberou uma notícia que, para mim, precisa, obviamente, de esclarecimentos, e concordo plenamente contigo. Todo candidato tem que abrir a sua vida. Eu estou disposto a abrir a minha vida inteira, de qualquer coisinha que eu tenha construído ao longo do meu trabalho, daquilo que faço, daquilo que fiz, daquilo que construo. Mas a mídia nacional e a mídia catarinense trouxe esta semana do atual, e eu não quero aqui também fazer nenhuma ilação de ilegalidades, mas um patrimônio que chega perto de 80 milhões de reais, construídos sabe-se lá como, porque a dúvida está gerada na notícia. Então, como é homem público, precisa trazer a público de onde vem, assim como eu também preciso dizer, e o Ralf e qualquer outro candidato precisa dizer isso.
1: São 9h44. Estamos com o debate envolvendo os candidatos ao governo de Santa Catarina. Hoje aqui no Cine Peperi, João Rodrigues do PSD, Laís Schaude do UP e Ralf Zimmer do PRD. Também estamos com as emissoras da Peperi no Extremo Oeste, rádios Itapiranga de Itapiranga, Atalaia de Campoerê, Peperi de São Miguel, Cedro de São José do Cedro e Oeste de Porã do Oeste. 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Temos agora intervalo comercial e, na sequência, bloco final, mais uma rodada de perguntas com tema livre entre os candidatos e ainda o espaço para as considerações finais. 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
2: Eu sou o Gelson.

0: e Oeste de Iporã do Oeste. Debate também ao vivo com imagens no YouTube e no Facebook do portal da Peperi. Neste bloco final do debate, mais uma rodada de perguntas entre os candidatos com tema livre. Os tempos são de um minuto para perguntar, dois para responder e um minuto para réplica. Os candidatos ainda terão um minuto para as considerações finais. Seguindo a ordem de sorteio, nós começamos este bloco com o candidato João Rodrigues, que tem um minuto para formular a pergunta para o candidato Ralf Ziller.
1: Eu quero fazer uma pergunta aqui extremamente importante, porque Santa Catarina e o Brasil vive um momento... Eu vou falar de saúde pública, não vou falar dos escândalos de Brasília, muito menos do STF, que da maneira que está, infelizmente, a gente não sabe quem está limpo e quem está sujo lá. Mas quero te perguntar, nós temos um problema grave que se chama crianças com espectro autista em Santa Catarina. Não há uma política pública de Estado para as mães atípicas, não há uma ação de governo do Estado, essa gente está sem a mão do governo. Na sua avaliação, o que deveria ser feito, o que você faria para poder dar uma atenção, para poder dar apoio, para poder dar um atendimento a todas essas pessoas que estão desamparadas em todo o Estado catarinense?
0: 2 minutos para sua resposta, candidato Ralf.
2: João, por essas e outras razões, eu aproveito aqui para abrir o meu voto para a presidência da República, um candidato limpo, honrado, que é Augusto Cury, que trata desse tema, né? Ele é um médico psiquiatra. E são 32 milhões, salvo o melhor juízo, de neurodivergentes no país. Tem que ter, evidentemente, uma política pública voltada para eles, que eu desconheço, confesso. Posso ser que tenha, mas desconheço que se tenha hoje na União, no sistema de saúde, se tenha... no estado ou nos municípios, ou os municípios que têm ou não. Na realidade, é um tema que se insere dentro da saúde pública, né? E ele tem que ter uma conversa, não só com a saúde pública, mas com a escola, porque às vezes a escola vai detectar o pai, a mãe, uma vida simples, não consegue detectar aquela questão divergente da criança, né? E quando consegue, também tem que ter acesso à medicação, a tratamento contínuo, para inserir, evidentemente, essa criança, esse jovem na sociedade. Nós temos aí um desembargador do Tribunal de Justiça de Santa Catarina, amigo meu, doutor Alexandre Moraes da Rosa, não Alexandre de Moraes, é diferente, né? E ele se descobriu, né, já juiz à época, com uma pessoa do espectro autista. Então, essas pessoas têm que ser vistas... com amor, tem que ter a mão do Estado e também sem preconceitos, né? Se nós temos um desembargador em Santa Catarina, e um excelente desembargador, senão um melhor, dos melhores, não só do Estado, como com projeção nacional, com livros escritos e tudo mais, e é do espectro autista. O Lionel Messi, maior craque de futebol dos últimos tempos, uma pena que é argentino, também tem o espectro autista. Então a gente tem que tratar essas pessoas com uma saúde pública, com uma mão na família, com outra na escola, para fazer essa triagem e promover o tratamento contínuo. Não tem segredo.
0: 1 minuto para a réplica.
1: Bom, os municípios já desenvolvem, alguns municípios têm algumas políticas importantes. Chapecó, por exemplo, nós adotamos uma política pública. O que é que nós vamos fazer no estado de Santa Catarina? São 10 lares para mãe atípica. Serão 10 polos com equipe multidisciplinar, inclusive neuropediatra, advogado, psicólogo, em 10 polos para atender a microrregião. Nas escolas estaduais, nós vamos implantar a sala interativa, como fizemos na rede pública municipal em Chapecó. Em todas as escolas vai ter uma sala interativa. O segundo professor já é obrigatório. A sala interativa é um reforço, é um apoio, não é obrigatório. Que muitas vezes uma criança, ela pode ter um surto em sala de aula. Então, com a sala interativa, pode ser uma opção dela ficar mais acomodada, mais tranquila, mais equilibrada. Então, nós vamos adotar uma política pública em todo o estado de Santa Catarina.
0: Pergunta agora é sua, candidato Ralf, para Laís. 1 minuto para o senhor perguntar.
2: Laís, nós estamos aqui no Oeste Santa Catarina, região maravilhosa aqui, nossa São Miguel do Oeste. Quero mandar um abraço para Itapiranga, os municípios aqui vizinho. E nós temos historicamente governos anteriores, e não é também nenhum ataque pessoal, e governos atuais também, também não é ataque pessoal, mas que não resolveram ainda a contento a questão da infraestrutura em Santa Catarina, né? Então, pergunto para ti, porque no meu governo, no plano de governo, eu trago uma novidade, que é a criação da Secretaria de Logística para integrar os modais e as regiões, né, os modais de transporte, e, enfim, para tirar do papel aí a Ferrovia do Frango, que tem há décadas um papel, promessas que são sempre chutadas para frente. Eu vou ter uma metodologia para trabalhar com isso, dessa questão da infraestrutura, e eu pergunto para ti, que é muito cara essa questão para o Estado, literalmente, qual é o seu planejamento em relação a isso, candidato?
3: Perfeito. Bem, acho que sobre a questão da infraestrutura, posso levantar aqui dois tópicos muito importantes. Uma dessa que o candidato colocou sobre a questão das estradas. Nós defendemos também a construção das ferrovias, porque acreditamos que hoje as rodovias, as estradas aqui no nosso estado, para além, inclusive, a própria vinda até aqui, né? São estradas que ainda são muito precárias e que colocam a vida dos moradores, dos trabalhadores, principalmente para quem precisa fazer esse trajeto mais vezes na semana, em risco. Isso porque ainda é utilizado o transporte de mercadorias nesses espaços onde também circula pessoas. Então, a defesa da construção das ferrovias, ela é fundamental para que a gente consiga estruturar melhor também essas rodovias e as estradas aqui no nosso estado, mas também garantir que a vida das pessoas não seja mais uma mercadoria e não seja uma mercadoria tratada aí no dia a dia na sua própria locomoção. A outra questão, candidato, em relação à infraestrutura, que a gente já citou um pouco aqui, é sobre a questão do esgoto, do tratamento do saneamento básico aqui no nosso estado. Santa Catarina, apesar dos pesares, é um dos estados que tem o menor índice de tratamento de esgoto do nosso país. E a gente precisa ter uma atenção grande com isso. Só tem como... Acho que o candidato está no celular, não sei se é possível.
4: O candidato, só segura o tempo, por favor. O celular durante o programa não pode mesmo, conforme foi alertado já para os assessores. O tempo, então, vai ser retomado agora, a senhora pode continuar, por
3: favor. Perfeito. Sobre a questão do saneamento básico, como eu estava dizendo, mas a questão da falta de tratamento dos esgotos e de como a gente tem visto o tratamento público na questão da Casan, isso tem tudo a ver quando a gente fala sobre a infraestrutura do nosso estado. Porque quando a gente coloca, novamente vou repetir, as empresas privadas, as terceirizadas, para fazer um tratamento, para fazer um serviço que é tão básico para a garantia da qualidade de vida da população, a gente vai ter, em detrimento da vida e da qualidade de vida, o lucro. E isso faz com que a gente tenha aí, como o candidato também colocou e me questionou no último bloco, sobre a questão dos desvios e das corrupções. Para além disso, a questão do saneamento básico é tão caro para nós, porque hoje uma das causas de ter tantas filas e tanta precariedade também no serviço de saúde é pela falta de saneamento básico que a população enfrenta aqui no nosso estado.
4: Réplica, candidato Ralf.
2: Na realidade, todos os grupos majoritários aqui de Santa Catarina, minoritários, que têm cargo em Brasília, no governo federal, nos governos anteriores, até mesmo no governo do estado, não resolveram a questão a contento por uma simples razão, e você que está em casa deve saber disso. Não se iluda com um candidato que for a presidente, porque eles não se importam conosco em Brasília, por um simples motivo. Aqui é um colégio eleitoral que não pesa na eleição presidencial. Então, eles, para presidente, eles vão sempre priorizar as maiores bancadas, as maiores populações, onde volta o voto. Isso é histórico, nós estamos abandonados em Santa Catarina e vamos continuar sendo, independente do presidente que seja eleito. Por isso, eu vou ser drástico, eu vou notificar e vou dar 30 dias. Não começou a obra, vou dispensar a licitação, matar no osso do peito, subir numa patrola aqui em São Miguel do Oeste com vocês e nós vamos marchar até Florianópolis abrindo uma outra via.
4: Candidata Laís, agora um minuto para sua pergunta para o candidato João Rodrigues.
3: Candidato, o senhor falou sobre a questão da saúde, queria retomar também esse ponto, queria priorizar o trabalhador. Mas a população tem sofrido essas extensas e cansativas jornadas de trabalho, né, principalmente servidores da saúde também, que, como eu disse anteriormente, tem sofrido muito, tem adoecido. E a gente entende que quando a gente trata sobre a questão da saúde, há também aquela velha frase sobre quem cuida de quem cuida, né? E, candidato, em Chapecó, inclusive estive ontem com muito prazer, pude conversar com um sindicato que denunciou que o senhor acabou retirando a possibilidade desses profissionais de pegarem atestado. E aí a minha pergunta é: como que o senhor quer garantir a qualidade de vida do trabalhador, não permitindo que o atestado, algo tão básico, seja efetivo na vida?
1: Bom, primeiro quero te responder com muita alegria. Atestado falso nunca será permitido em lugar nenhum. Inclusive, nós demitimos servidores porque estavam com atestado rasurado. O atestado médico tem que ser para alguém que realmente precisa, não é para alguém que não quer trabalhar. Então, a reclamação do sindicato em razão a isso, se é que foi feito e da maneira que foi feito, é porque eu cuido com muito rigor, que serve para mim, serve para você, serve para o funcionário. Nós somos servidores públicos. Chapecó, nós reduzimos o número de atestados significativamente, porque os atestados são liberados, mas para quem realmente precisa. Nós acabamos com a indústria, com a fábrica do atestado, não só no serviço público. Na unidade de saúde, por exemplo, na UPA, a UPA vivia congestionada em Chapecó, não tinha espaço para o paciente poder fazer uma consulta, porque ele estava com problema de saúde. O que que acontecia? Era atestado médico. E nós criamos um atestado juntamente com a equipe, o atestado real. Resumo da obra: reduziu em 70% o atestado e nunca ninguém morreu. E todos aqueles que não receberam o atestado médico continuaram as suas atividades laborais na iniciativa privada. Então, o atestado tem que ser para quem precisa, ele não pode ser um documento para você faltar ao trabalho. A gente tem que valorizar quem trabalha, quem acorda cedo, dorme tarde. Agora, quem se utiliza de subterfúgios para não cumprir sua missão, merece a punição. E não há um servidor público em Chapecó que não tenha o atestado quando necessário. Todo o acompanhamento profissional é dado a todos os nossos servidores. Não há nenhuma denúncia ao Ministério Público, não há nenhuma investigação sobre isso, não há nenhuma condenação disso. O que há é a moralidade que nós implantamos. A gente respeita, colabora, cuida, valoriza, mas a gente cobra o resultado.
4: Um minuto para a réplica, candidata Laís.
3: Bem, o candidato falou sobre a questão das filas e do aumento da demanda da UPA, enquanto, teoricamente, segundo o candidato, esses profissionais estariam colocando atestados falsos aí para conseguir se recuperar. Mas, na nossa opinião, candidato, o que diminui efetivamente a fila da UPA e dos hospitais e dos postinhos, o que dá garantia da saúde, de fato, não só para o profissional, quanto também para a população, é o investimento público, é a garantia, inclusive, dos concursos públicos para esses profissionais. E, para além disso, queria focar que a nossa candidata à presidência da República, Samara Martins, 80, é também uma trabalhadora do SUS, ela é dentista e garante não só enquanto categoria, mas também enquanto compromisso político e programático, assim como a Unidade Popular, um SUS 100% público e garantia da qualidade de vida para a população.
4: Bom, vamos agora para a nova rodada de perguntas entre os candidatos. A candidata Laís, por ordem de sorteio, faz a pergunta para o candidato Ralf.
3: Candidato, até vocês estavam comentando um pouco sobre essa questão dos patrimônios, salários, desvios de dinheiro, enfim, como vocês denominaram. Também chama a atenção a nós a questão da disparidade salarial que tem hoje um político no estado, no país, mas estamos falando de Santa Catarina, e um simples e necessário operário aqui do nosso estado. Ou seja, o político hoje acaba recebendo aí um montante de mais de 20 mil, 30 mil, 40 mil reais, além dos penduricalhos, e um operário na base de 2 mil, quando recebe esses benefícios, porque se um desses operários falta por uma questão de saúde, inclusive esses benefícios, parte deles também são diretamente cortados. Queria saber, candidato, de você, o que, no seu governo, caso eleito, você vai fazer para diminuir essa disparidade, esse escândalo salarial?
2: Tem tudo a ver a sua pergunta com a minha história de vida, Laís. Eu sempre lutei contra isso, inclusive, quando fui defensor-geral de Estado, aprovamos um plano de cargos e salários para os servidores, brigando com o governador na época, né, politicamente, com o seu vice. O governador era o Raimundo Colombo, da chapa hoje do João, o vice era o Eduardo Pinho Moreira, que assumiu depois o governo do MDB, que até hoje, não sei se o MDB está contigo ou não, João, vim aqui 4 anos atrás, estava cheio, hoje não tem nenhum aqui, não sei se acabou o partido aqui, o que que deu, cadê o Nadal, enfim, isso é outro detalhe. Mas, naquela oportunidade, o Eduardo assume o governo e caneteia, antes de assumir, o Raimundo, no último dia, traiu os servidores, ele tinha prometido que ia apoiar, apoiou no último dia, ele foi lá e vetou. Plano de cargo de salário para o servidor, não para o defensor público, para o servidor do chão de fábrica que atende a população. Nós fomos para a Assembleia, isso era em 2018, e eu quero fazer um registro aqui, não é do meu partido, mas a gente tem que honrar a história. O deputado Marcos Vieira abraçou a causa e nós viramos e conseguimos entregar um plano de cargo de salários para quem está no chão de fábrica. Eu entendo que tem uma disparidade muito grande de salário, está errado, que no máximo, mas do máximo dos máximos, poderia ter entre o pior e melhor salário no país, na coisa pública, coisa de um terço. Um quinto, vai lá, mas bem lá na ponta. O que tem hoje é, infelizmente, abissal a diferença. Eu, eleito governador, eu quero diminuir, sim, principalmente você que está na ponta, o policial civil, o policial militar que está na rua, não quem está no ar-condicionado. Esse já ganha bem, está com a razão, Laís, nessa pauta. Isso tem que ser feito e eu já tenho história de fazer. Derrubei veto em projeto de lei de minha autoria quando eu era defensor-geral e eu vou fazer ser eleito governador porque eu sei como. E vocês podem acreditar, que não acredita, pergunto para os servidores da defensoria.
4: Réplica em 1 minuto, candidata.
3: Primeiro que acho que a gente precisa ter propostas concretas, assim, de fato, sobre essa questão, porque muitos políticos, muitas pessoas hoje querem ocupar esses cargos, que são cargos tão caros para a sociedade, né? Simplesmente para enriquecerem. E a nossa proposta, acho que talvez diferente do que o candidato também apresentou, na verdade é... primeiramente, garantir que todo o salário de todos os políticos, desde vereador à presidência da República, tenha um salário base do que um professor hoje ganha. No nosso estado, seria um salário mais ou menos de 4 mil a 5 mil reais. E nós, da Unidade Popular, nos comprometemos com isso, está no nosso programa e também nos nossos princípios do nosso partido, porque nós não defendemos que uns enriqueçam em detrimento do empobrecimento de outras pessoas. Então, nós defendemos que o salário dos políticos deve ser igual ao salário de um professor.
4: Candidato João Rodrigues, 1 minuto para a sua pergunta para a candidata Laís.
1: Bom, eu faço uma pergunta à nobre candidata, vou voltar sobre a região onde estamos, porque aqui interessa muitos assuntos dessa região. Aqui nós temos uma avenida chamada Avenida Barthe, que corta o perímetro urbano da cidade de São Miguel do Oeste, que lamentavelmente está completamente danificada, inclusive com lombadas eletrônicas, tinha até recentemente, não sei se mantém, mas é uma avenida completa, porque é uma rodovia federal. O governo do estado havia se proposto, num passado, conveniar com o município para fazer a revitalização na hora de 20 milhões. O atual governador se negou e quem paga a conta é a população. Qual é a sua visão sobre isso, mesmo sendo uma obra federal?
3: Essa é uma importante pergunta, porque nós, inclusive, podemos falar em relação ao próprio Pacto Federativo, né, que tem estado tanto na pauta, aí também quando a gente fala sobre essa relação do Estado com o governo federal. E nós defendemos que, primeiro, todo o recurso que vem para o Estado, independente de qual governo ele venha, ele precisa ser investido. O que não tem acontecido, e que a gente tem visto, no atual governo do Jorginho Melo. Tanto nessa questão das próprias estradas, como a gente e o candidato até nomeou, mas também em relação às políticas públicas destinadas para o combate à violência contra as mulheres. Santa Catarina recebeu orçamento para conseguir investir em casas de referência às mulheres vítimas de violência, em políticas públicas para esse combate tão importante, tão expressivo, e por uma vontade política não foi investido. Então nós da Unidade Popular temos a certeza que todo o investimento que venha para o Estado e que seja também do Estado, como eu disse e repito, seja colocado para melhoria da qualidade de vida da população. Inclusive, nós defendemos também as frentes emergenciais de trabalho, que é garantirmos a construção dessas estradas e ferrovias e tudo que for necessário, escolas, hospitais, enfim, as próprias casas de referência, como eu citei, que sejam feitas através de um contrato direto do Estado com esse trabalhador, garantindo um salário digno e que tenha a garantia de que essas pessoas, os trabalhadores, ou seja, gerando emprego também, construam aquilo que mais necessitam. E junto disso, para finalizar a minha resposta, nós temos a certeza também, candidato, que fazer obras ou qualquer outra questão também com empresas privadas faz com que fique mais fácil, como a gente viu, mais um escândalo de desvio de dinheiro e corrupção.
4: Réplica em um minuto, João.
1: Eu fiz o questionamento apenas para abordar o assunto, ou seja, com o prefeito Chapecó, nós tivemos um acesso da rodovia federal. Completamente queimadas as lâmpadas, escura, a população padecendo com isso. Fiz um acordo com Brasília e a prefeitura pagou toda a iluminação pública perto de 3 milhões de reais. Era responsabilidade federal? Era. Mas quem é que estava sofrendo com isso? O povo de Chapecó. A obra está revitalizada. Então, quero garantir a São Miguel do Oeste, mesmo que o governo federal deveria ter feito a obra da Vila Ibarte, e ela está aí, a população que está sofrendo com isso, na qualidade de governador, eu vou fazer a revitalização. Nós vamos revitalizar por completo esse trecho. Depois, eu me acerto com Brasília. O que eu não posso deixar a população padecendo, sofrendo, e o Estado assistindo com 10 bilhões na conta, jogando a culpa a Brasília. Cobra a conta de Brasília, mas não deixa a população de São Miguel do Oeste padecer.
4: Ralf, um minuto para perguntar para o candidato João.
5: Candidato João, eu tenho acompanhado, a gente tem conversado muito, aliás, ao contrário do que eu disse no outro debate, o único candidato que conversa comigo, não recebo zap de Jorginho, de Merizo, de ninguém. Então, quero deixar claro isso para todos aqui. E há uma inquietude no Estado em relação a verbas de imprensa, não estou falando da tua rádio, falando verbas de imprensa em geral. Tem uns nanico ali da nossa região, aqui da nossa região oeste, que tem uns blogzinhos sem alcance nenhum, que ganharam mais de 200 mil reais da LESC, enquanto outros âncoras ganharam metade. Então, há uma disparidade. E a gente vê as linhas editoriais sistemáticas, ora em ataque a um lado, ora em ataque ao outro. Eu propus uma minuta, enviei para a Assembleia Legislativa, enviei cópia para você, está lá. Foi dado recebimento pelo presidente Júlio Garcia para regulamentar as verbas de publicidade para todos vocês que trabalham com a comunicação, imprensa essencial numa sociedade livre. Eu quero saber se tem compromisso de regulamentar essa questão conforme o tamanho, enfim, dar critérios para essa distribuição.
4: Seu tempo terminou, candidato. 2 minutos para a resposta, João.
1: A mídia mais ética que o Estado tem é o convênio com a Caerte. Ali é transparente, cada veículo que tem CNPJ gera emprego, paga imposto, tem o seu grau de importância da comunidade, conversa com a população, leva as informações, isso chama-se mídia ética. Essa vou manter com certeza absoluta e vou criar Fala Governador uma vez por semana em rede estadual para conversar com a população, porque eu considero isso extremamente importante. O que é que eu discordo quando o Estado gasta milhões em blogs? Gente que tem 10 seguidores ganha mais que uma rádio, tem 20 seguidores e está ali com a missão para atacar A ou B. Então, no nosso governo, nós vamos acabar com essa festa e vamos manter, sim, a mídia nos canais de informação, quer seja da rede social, quer seja os veículos oficiais. Jornais diários precisam ser respeitados pelo governo do Estado. Agora, também não concordo com gastar alguns milhões em outdoors extremamente caros de obras que não existem. obras que não são entregues. Por exemplo, a Via Mar foi gasto mais uma barbaridade de dinheiro em publicidade e o Tribunal de Contas, conforme eu previa, eu anunciei, não vai ter Via Mar. Não existe, é blefe, é uma propaganda eleitoral em véspera de eleição. Apostei e ganhei. Tribunal de Contas mandou suspender porque o processo está em desacordo, inclusive sob preço em determinados itens. Eu já havia anunciado isso. Então, mídia ética, vou manter que eu convênio com a Gaert e que a mídia oficial com os veículos oficiais, os veículos registrados em Santa Catarina. Agora, vamos cortar aquilo que não é necessário.
4: Um minuto para a réplica, Ralf.
2: É preciso fazer justiça com as mídias. Uma imprensa livre é fundamental. Né? Só que tem que ser proporcional o valor que recebe. E se há erros no governo do estado, eu acredito que haja, há também na Alesc, inclusive levado na época com o seu vice-presidente, seu partido, presidente, o Heron Jordani, foi chefe de gabinete do Júlio lá. O Júlio está tentando consertar, mas levou um pessoal do Oeste aqui, nosso, da nossa região, com os blogs sem vergonha, sem seguidores, ganhando fortuna da Alesc, que eu denunciei. E vou denunciar se for do Jorginho, se for teu, se for do Merizio. Porque o jornalista merece respeito conforme o seu tamanho. Não é para ficar rico, meia dúzia de promovedor de ataque sistemático. Tem um grupo agora aqui que tem que ser investigado, aquele ICL também, parece que tem o banqueiro Esteves, um cara lá de Brasília, se metendo na mídia nossa aqui. Vamos fazer mídia com os repórteres, com as rádios e com as emissoras de Santa Catarina, e tudo às claras. Vai ter critério para receber e todo mundo vai receber dentro do critério.
4: Estamos na reta final do debate com os candidatos ao governo de Santa Catarina aqui na Peperi. Agora um espaço para as últimas considerações, sempre respeitando a ordem de sorteio. Candidato João Rodrigues, um minuto para suas considerações finais.
1: Bom, primeiro eu quero agradecer a direção aqui da Rede Peperi, a todos os profissionais e de uma forma especial a toda a população. Fazer o apelo do voto que nos permitam o segundo turno, porque lá vai ter dois candidatos, vai ser possível ter debates. Você perceba que o atual governador fugiu de tudo, porque tem respostas que precisam ser dadas à sociedade daquilo que não foi entregue. Mas eu quero ter a honra sim de ir, e vamos ao segundo turno, e quero ter a honra de ser governador do estado. Peço o apoio de todo o Oeste, Extremo Oeste, e de todos os catarinenses, como prefeito 4 vezes, 10 eleições, 10 vitórias, sempre fiz pelo povo, me dediquei, sou apaixonado pelo que faço. Junto com a Fábio, minha esposa que está, que me acompanha na caminhada, Vils Trevisan, nosso futuro deputado federal, um dos melhores prefeitos da história de São Miguel do Oeste, a Marlene, candidata a deputada estadual desta região, que representa Antídio Lunelli e também Espiridion Amin, os melhores candidatos ao Senado.
4: Candidato Ralf Zimmer, um minuto também para sua consideração final.
2: Agradeço a Peperi, agradeço sobretudo os candidatos que me ladeiam, porque sem adversário a gente não tem democracia. E aqui somos adversários e ninguém é inimigo. O importante é você que está nos ouvindo, nos vendo, tirar a temperatura do que tem aqui, do que tem, enfim, em redes sociais e ver que o cada um já fez, o potencial do que cada um tem que fazer, se só suas propostas têm arrimo em questões financeiras e legais. Porque dar tiro pro alto e falar bobagem, hoje em dia, infelizmente, não paga imposto. O imposto que tinha que ter era sobre isso. Mas eu quero, sobretudo, você que está em casa, atentar para a eleição de Senado, que essa é muito importante para definir o nosso futuro. 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
4: Laís, um minuto para sua consideração final também.
3: Agradecer ao convite da Rede Peperi, muito importante esse debate para nós e essa participação também. Nós da Unidade Popular temos uma proposta de um programa que já atuamos na prática do dia a dia, porque o nosso partido não está presente nas épocas, só nas épocas das eleições. 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
6: 00 para deputada federal, assim como André Drejan, 8080, deputado federal. Para Senado, Marlene Socas, número 8808. E para Senado também, Ana Lúcia Machado, 800. E para deputado estadual, estamos apoiando a reeleição Marquito, 50-150.
4: Agradecemos a presença dos candidatos a governador que aceitaram o convite de vir para o Sermão Oeste e debater ideias, propostas e projetos para o futuro de Santa Catarina. Ponto final no debate envolvendo os candidatos a governador. Teremos o sábado que vem o debate com os candidatos a vice-governador, fechando assim o ciclo de debates do projeto Eleições 2026 da Rede Peperi. Obrigado pela audiência. Voltaremos o sábado que vem. 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
16: Oeste! 10:31.
17: Olá, muito bom dia. No ar, o informativo da Este deste sábado. A Associação Empresarial de Santa Helena e Tunápolis, para Sicoob Cred Itapiranga e Posto Valdir de Santa Helena. O Núcleo da Mulher Empreendedora da Associação Empresarial de Santa Helena e Tunápolis, a AESTE, abriu as inscrições para uma sessão de negócios marcada para o dia 19 de setembro. O encontro será no Eventos Parque, em Tunápolis, a partir das 7:30 da manhã e contará com 49 participantes. Segundo a coordenadora do núcleo, Mônica Rochait, a dinâmica do encontro acontecerá da seguinte forma: os participantes serão distribuídos em 7 mesas. Cada empreendedor terá 2 minutos em cada mesa para apresentar produtos, serviços e o próprio negócio. As inscrições custam R$ 120 para nucleados e associados da Este. Para não associados, o valor é de R$ 150. Empresas de outros municípios também podem participar, desde que façam a inscrição por meio do núcleo, da associação empresarial ou das redes sociais. A sessão de negócios é uma atividade inédita em Tunápolis. Mônica, coordenadora do Núcleo da Mulher Empreendedora da AESTE, destaca que a proposta é ampliar o network e criar oportunidades de negócios entre os participantes. Foi o informativo AESTE, a Associação Empresarial de Santa Helena e Tunápolis. 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Gratos pela audiência de todos, excelente final de semana e até o próximo sábado.
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1: Está começando o programa do Informativo do Sindicato da Agricultura Familiar de Iporã do Oeste, com os acompanhamentos de Fernando Kaiser. 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
2: Informativo do Sindicato dos Trabalhadores Rurais, agricultores e agricultoras familiares de Iporã do Oeste. Um bom dia a todos os nossos associados e ouvintes desse nosso informativo sindical. Estamos hoje, dia 19 de setembro, e com um clima de inverno, com um pouco de frio pela manhã, e chegando ao final do inverno, que termina nesta terça-feira, dia 22, dando início à primavera, que é a estação das flores que se vê nessa estação. São plantas brotando e florescendo. É começo de uma nova vida para todas as plantas da fauna e da flora. Estamos vendo uma crise no Supremo Tribunal Federal, onde que deveria ser uma instituição que julga as pessoas ou casos, mas nessa briga quem leva a pior são as pessoas, pois aonde que deveriam julgar os processos estão brigando entre eles, por isso que as coisas não andam e sempre as coisas acabam sobrando para os mais fracos. Estamos em pleno vapor com a nova safra deste ano. O clima não está muito favorável para nós, mas nós temos que fazer a nossa parte, que é de fazer as coisas o mais correto possível. Porque se de um lado o clima não colabora muito e nem os preços dos insumos, não podemos deixar de fazer a nossa parte, que é de cuidar na hora de fazer as aplicações dos fertilizantes ou de fazer as aplicações de inseticida para o controle dos insetos. E defensivos são coisas que para esse ano são muito incertas. A partir do ano 2027, entra uma nova tributação no município, estado e federal, que estamos nos preparando para essa mudança. O sindicato sempre acompanha essas mudanças para deixar os seus associados em dia e mais tranquilos perante as mudanças que irão ocorrer a partir do ano que vem.

0: Paralisas. Estamos com as entregas dos ITERs. Então, para quem fez no sindicato, favor retirar durante esse mês de setembro. Ainda temos semente de milho comum ou crioulo, pacote de 1,5 kg à venda. E assim termina mais um informativo sindical. Agradecemos a sua companhia e convidamos para estarem ligados no próximo sábado, no mesmo horário. A todos um excelente final de semana. Fique com Deus e até lá. Bom sábado a todos. 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
2: Olá, bom dia! Este é o programa da Prefeitura de São João do Oeste. Aqui você fica bem informado sobre as ações, serviços e recados da administração municipal. Aproveite também para seguir as redes sociais da Prefeitura no Facebook, Instagram e acessar o site oficial. Hoje é dia 12 de setembro de 2026. E no programa de hoje temos a satisfação de ter a participação do prefeito, senhor Sérgio Theisen. muitos assuntos importantes e relevantes, inclusive uma importante obra que está sendo inaugurada neste momento, mais especificamente uma ponte na comunidade de Linha Macuco. Mas antes da entrevista com o prefeito, vamos aos principais recados e informes da administração municipal. E o município está com uma extensa agenda de editais, eventos, atividades e ações em andamento. Na tarde de hoje, teremos a definição das equipes finalistas do Campeonato Municipal de Futebol de Campo na categoria principal, com jogos em Cristo Rei e na sede do Ipiranga, a partir das 15 horas. Já amanhã ocorre a definição dos finalistas na categoria aspirante, com jogos em Cristo Rei e em Beto Roque, a partir das 14h30. E a partir de quarta-feira, dia 16, inicia a nova recolha de lixo reciclável junto às comunidades. E lembrando que encontra-se aberto edital para inscrição ao concurso de soberanas. Na quarta-feira, dia 16, ocorre um importante painel da pecuária inovadora com inscrições ainda abertas. E nessa semana foram retomadas as atividades físicas para idosos. Além disso, está aberto até o dia 15 um edital para inscrição em processo seletivo que visa contratar estagiários. Já no próximo dia 20, ocorre encontro municipal de corais em Cristo Rei. E está aberto de forma gratuita, por meio da Sala do Empreendedor, um curso sobre artesanato turístico e cultural, que vai ocorrer nos dias 21 e 22 de setembro. Já no dia 23, vai ocorrer curso gratuito sobre embalagens criativas. Essas e outras informações completas estão disponíveis nas redes sociais e no site do município. Acesse e confira. E conforme a agenda de eventos, na noite de hoje ocorre jantar dançante no Clube Civema da cidade. Um jantar à base de galinhada no tacho, seguido de animada música no Clube Civema. E amanhã, domingo, ocorre a festa da galinhada caipira em Linha Palmeiras. A programação contempla jogos, o tradicional almoço, além de música ao vivo na sede de Linha Palmeiras, a partir das 14 horas. Lembrando ainda que, a partir de amanhã, inicia a programação da Semana Farroupilha, com diversas atividades desenvolvidas pelo Clube do Cavalo durante toda a semana que vem. Portanto, todos no convite.

0: E no programa de hoje temos a participação do prefeito, senhor Sérgio Theisen. Seja bem-vindo, prefeito Sérgio. Prefeito, em relação à valorização da Semana da Pátria, o município desenvolveu várias atividades e eventos alusivos. Qual a avaliação do evento maior que aconteceu na segunda-feira, dia 7 de setembro? Bom dia.
1: Bom dia, Vandro. Bom dia, amigos radiovintes e, de modo especial, ao nosso querido povo de São João do Oeste. No início do mês de setembro, mais especificamente no dia 1º, nós iniciamos a Semana da Pátria. E para dar início à Semana da Pátria, nós fizemos um ato cívico às 8 horas no pavilhão paroquial, com a presença das escolas nossas do centro da cidade e também prefeito, vice-prefeito, secretários municipais, presidente da Câmara Municipal de Vereadores, representando os vereadores, as direções das nossas escolas e os estudantes das escolas. Tivemos um ato cívico com a apresentação de números das nossas escolas, os alunos da Escola Especial da PAI, dando início à Semana da Pátria. Mas no dia 7, então, na segunda-feira passada, nós tivemos um belíssimo desfile cívico na Rua Santa Cruz, com as escolas do nosso município. Quero aqui aproveitar o momento para parabenizar a presença de todos, das nossas escolas, das direções, das lideranças das nossas comunidades, mas de modo especial, demonstrando através dessa caminhada cívica o respeito que nós temos pelo símbolo maior nosso, que é a nossa pátria e a bandeira do nosso país. Aproveitar aqui, para além das crianças que se apresentaram, nós tivemos apresentações de números culturais muito bem apresentados. Nós tivemos a presença da fanfara, a fanfara que é feita por voluntários da nossa sociedade, organizadas pelo nosso amigo Tano Hertel. Parabéns a todos eles. Nós tivemos um pelotão especial com alunos ou atletas da patinação e no domingo voltaram de um campeonato regional do Oeste de Santa Catarina, trazendo várias medalhas e que foram homenageadas naquele momento. Tivemos no início a bênção do padre Vigário e padre Hugo, a fala do prefeito e encerrando com os nossos hinos. Então, o povo de São João do Oeste também demonstrando respeito pela nossa pátria mãe, também dizer assim que o nosso dia a dia, a nossa pátria, nós temos um papel importante junto à nossa comunidade, o nosso município, as nossas escolas, e esse momento importante nós também queremos transmitir para as nossas crianças. Obrigado a todos que participaram deste belíssimo evento.
0: Prefeito, o município novamente foi agraciado na área de educação. O prefeito esteve em Florianópolis nessa semana recebendo um troféu em referência à educação. No que consistiu essa homenagem, prefeito?
1: Durante essa semana, mais especificamente na quarta-feira, estive em Florianópolis num evento organizado pelo Estado, onde foi realizado o Pacto de Excelência pela Educação Pública de Santa Catarina e onde também aconteceu o primeiro seminário da Escola Alfabetizadora. Foi um encontro onde nós tivemos a presença dos municípios do Estado de Santa Catarina que se destacaram pelos resultados do IDEB. E entre os municípios de até 15 mil habitantes, o município de São João do Oeste ficou na quarta colocação a nível de estado, na categoria séries iniciais. E foi o momento que o nosso município foi homenageado e recebemos um troféu de reconhecimento pelos ótimos resultados alcançados novamente na educação através das notas do IDEB. Quero aqui aproveitar esse momento para parabenizar a educação do nosso município, iniciando pelos alunos que fizeram a prova em 2025, aos professores que estão em sala de aula, às direções da escola, toda a equipe das nossas escolas, as famílias, a direção, a Secretaria Municipal de Educação, através do nosso professor Everton, das coordenadoras pedagógicas, a Terezinha e a Ciamara. E o resultado que São João do Oeste alcançou é o resultado de um trabalho sério que vem sendo realizado já há muitos anos em São João do Oeste e que vem destacando historicamente o município de São João do Oeste em tantos aspectos, mas aqui especificamente na área da educação. Quero aqui lembrar também que São João do Oeste, há muitos anos, é o município com o menor índice de analfabetos do nosso país. Santa Catarina hoje é o estado brasileiro com o menor índice de analfabetos. E a nossa região como um todo vem se destacando na área da educação. Não diferente os nossos municípios de Iporã, Mundaí, Cedro, Itapiranga, Tunápolis e todos os municípios da nossa região vêm se destacando. E é sempre importante que quando a nossa gerência regional, os nossos municípios da MIOSC se destacam, porque nesta região se trabalha com muita seriedade. Dizer aqui também que existe uma preocupação muito grande a nível de Estado e a nível de nação, que as escolas possam oferecer um ensino de qualidade e São João do Oeste acompanha estes encaminhamentos e com muita seriedade e com muita responsabilidade vai trabalhando na perspectiva de que os bons resultados que nós estamos alcançando possam ser mantidos. É importante chegar num local de destaque, mas tão importante quanto alcançar um destaque é você conseguir se manter com uma educação de qualidade e de excelência. E este é o nosso compromisso como administração municipal para que os pais e a nossa comunidade escolar tenham a certeza de que na área da educação, além de outros aspectos, nós temos uma responsabilidade muito grande e trabalhamos na perspectiva de que todos os nossos munícipes possam se orgulhar dos resultados que nós alcançamos. Muito obrigado a todos os envolvidos. Parabéns. Este parabéns é para todos, estudantes, famílias, escolas, direções escolares, Secretaria Municipal da Educação, coordenadoras pedagógicas e o município de São João do Oeste.
0: Prefeito, neste momento está acontecendo a inauguração de ponte em linha Macuco. Qual a importância dessa obra para a população?
1: E é importante destacar que neste momento, enquanto o amigo Vinte está acompanhando o nosso programa da Prefeitura Municipal de São João do Oeste, nós estamos na comunidade de Macuco, onde a administração municipal está inaugurando uma importante obra. Trata-se da conclusão, da inauguração e da liberação da ponte sobre o rio Macuco na comunidade de Macuco. E aqui eu quero aproveitar para registrar a satisfação da administração municipal. Eu sei que isso já fazia parte de uma reivindicação antiga de moradores das comunidades de Macuco, da comunidade de Itacuruçu, da região do Coaiaqui. Também beneficia moradores da comunidade de Chapéu, que por vários momentos vêm para São João do Oeste. Mas não só esses moradores, mas quem vai estar indo para aquela direção vai ter o seu caminho encurtado em relação à vinda para São João do Oeste. É uma obra importante onde nós recebemos a destinação de uma emenda parlamentar de R$300 mil e uma contrapartida de R$400 mil da administração municipal. O custo total da obra é de R$698 mil, mas o valor não é o mais interessante. O mais interessante é que ele facilita a mobilidade das pessoas. Essa ponte traz mais seguranças para os que utilizam e por ali fazem a sua travessia. Esta ponte traz mais qualidade de vida para as pessoas. E ali eu quero aproveitar para agradecer a todas as pessoas envolvidas, a equipe do setor de transportes e obras, por ter feito todo o acesso nas duas laterais. Ficou uma obra muito bonita e muito importante e prática. Mas também agradecer a equipe técnica que buscou os encaminhamentos por o recurso. a equipe da engenharia que executou o projeto e a empresa que ganhou a licitação e com bastante responsabilidade efetuou a obra. E eu quero agradecer neste momento a todas as pessoas que estão participando desse momento de confraternização. Nós temos muitos motivos para agradecer a todos, mas principalmente na condição de prefeito. Quero agradecer o empenho que esteve aqui destacado do nosso vice-prefeito Orlando, do secretário do Transportes e Obras, o Hernani, do secretário da Administração, o Claudir, e de todas as secretarias que, de uma forma ou de outra, estiveram envolvidos na conclusão e na execução deste importante investimento naquela região de Macuco, Itacuruçu e região. Agradecer a todos e fico feliz com mais uma obra entregue pela administração municipal para a população do nosso município.
0: O prefeito recebeu na manhã de ontem um convite especial com a programação da Semana Farroupilha, que inicia amanhã. O que destacar dessa programação? Porque serão vários eventos, né, prefeito?
1: Na manhã desta última sexta-feira, eu tive a satisfação de receber no gabinete a patroa do Clube do Cavalo Otto Fai, da senhora Ivete Fai, a qual me trouxe um convite especial pelo Clube do Cavalo para o convite da realização da nona Semana Farroupilha. Vamos ter a abertura oficial neste domingo e no próximo domingo, no dia 20, nós vamos ter um encerramento, que é o Dia do Gaúcho, o encerramento da Semana Farroupilha. É sempre importante dizer aqui e destacar de que a grande parte dos nossos munícipes tem um vínculo muito forte com o nosso vizinho, estado do Rio Grande do Sul, que preserva muito forte a cultura gauchesca. E São João do Oeste, através do Clube do Cavalo e das tradições gaúchas, vem mantendo a preservação desta importante cultura. Então quero aproveitar este momento para que durante os próximos dias nós podemos estar nos envolvendo na questão de mateadas durante a semana e apresentações culturais e artísticas, sempre valorizando a cultura gauchesca da Semana Farroupilha aqui na nossa região e mais especificamente na Semana Farroupilha aqui no município de São João do Oeste.
2: Muito bom dia, ouvintes. Está começando mais uma edição do programa informativo da Prefeitura Municipal de Santa Helena. Um espaço dedicado a levar até você, ouvinte, as principais ações, projetos, investimentos e acontecimentos que movimentam o nosso município. Estudantes do terceiro ano celebram suas produções na Noite de Autógrafos em Santa Helena. Na noite da última terça-feira, dia 15 de agosto, Santa Helena viveu um momento especial de valorização da leitura, da criatividade e da produção dos estudantes, com a realização da Noite de Autógrafos, que marcou o início da programação da Semana da Cultura. Os alunos do terceiro ano, dos períodos matutino e vespertino, apresentaram e autografaram os livros que produziram ao longo do projeto, com muita dedicação, imaginação e também carinho. Em parceria com as professoras, o momento celebrou o resultado do trabalho desenvolvido em sala de aula e proporcionou aos estudantes a experiência de serem autores e compartilharem suas produções com familiares e comunidade. Após a noite de autógrafos, foi aberta oficialmente a Feira do Livro, realizada no Ginásio Municipal. Para incentivar o contato com a leitura, todos os alunos da Rede Municipal de Ensino receberam um vale-livro no valor de R$ 40,00, possibilitando a cada estudante que escolha uma obra para levar para casa. A iniciativa integra a programação da Semana da Cultura e reforça o compromisso da educação municipal com o incentivo à leitura, à criatividade e à formação de novos leitores. Mateada reúne comunidade em uma noite de confraternização e cultura. Na noite de ontem, Santa Helena promoveu uma agradável mateada, reunindo diversas pessoas em um momento de convivência, descontração e integração. Com muito chimarrão, música e atrações, o encontro proporcionou um espaço para a comunidade aproveitar a noite, reencontrar amigos e compartilhar bons momentos. A programação também valorizou a cultura e as tradições que fazem parte do cotidiano da comunidade, tornando a noite ainda mais especial. A mateada foi marcada pela alegria, pela participação do público e pela união entre famílias e moradores de Santa Helena. Santa Helena amplia a frota de saúde com a aquisição de nova van para transporte de pacientes. A administração municipal adquiriu uma nova van para reforçar o transporte de pacientes que precisam se deslocar para atendimentos de saúde em outros municípios. O novo veículo, uma Citroën Jump, passa a integrar a frota municipal e também contribuirá para oferecer mais conforto, segurança e melhores condições de deslocamento aos pacientes que utilizam o transporte da Secretaria Municipal de Saúde. É hora de torcer e vibrar juntos. Neste final de semana, Santa Helena vai parar para acompanhar os grandes jogos de encerramento do Campeonato Municipal de Futsal 2026. Prepare a torcida, traga sua família, chame os amigos e venha torcer você também. No sábado, os jogos começarão a partir das 18 horas, com a disputa de terceiro lugar. E no domingo, teremos a grande final do Campeonato Municipal. O apito inicial do primeiro jogo será às 14h50, com a programação se estendendo até a noite para definir os grandes campeões da temporada. Contamos com a presença e a participação de todos. Venha torcer e apoiar o esporte local. Este foi o programa semanal da Prefeitura Municipal de Santa Helena. Agradecemos a sua atenção e desejamos a todos um ótimo final de semana.

0: 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Um espaço dedicado à transparência, à prestação de contas, aos serviços públicos, às novidades das secretarias, aos eventos, às obras e às pessoas que fazem do nosso município um lugar melhor para viver. Eu sou Isabel Hanauer Bordin, responsável pela assessoria de imprensa e comunicação, e agradeço pela sua companhia. A partir de agora, você acompanha as principais informações do nosso município, entrevistas, avisos e muito mais. Fique conosco, está no ar o Tunápolis em Sintonia, conectando você às ações que constroem o presente e o futuro da nossa cidade. Fique agora com as notícias da semana. Vice-prefeito Loi Votsots assume como prefeito em exercício. Na manhã desta segunda-feira, 14 de setembro, foi realizado no gabinete do prefeito o ato oficial de transferência de cargo do prefeito Marino José Frei ao vice-prefeito Loivo Francisco Tsots. Com a transferência, Loivo assume como prefeito em exercício de Tunápolis pelo período de 14 de setembro a 3 de outubro, totalizando 20 dias, período em que o prefeito Marino estará em férias. Durante o ato, Marina agradeceu o empenho e a dedicação da equipe e desejou um excelente trabalho ao prefeito em exercício. O momento também marca o retorno de Loio Francisco Sotos às atividades junto à administração municipal. O vice-prefeito esteve afastado por um período em razão de problemas de saúde e agora retoma suas funções, assumindo temporariamente a condução do Executivo Municipal. Loio agradeceu a confiança depositada e desejou boas férias ao prefeito Marino, destacando seu compromisso em dar continuidade aos trabalhos e às ações desenvolvidas pela administração municipal. O ato contou ainda com a presença de servidores municipais, assessores e secretários, que acompanharam a assinatura do termo de transferência de cargo. A administração municipal deseja ao prefeito Marino José Frei um bom período de férias e ao prefeito em exercício, Loivo Francisco Tsots, um excelente retorno às atividades e um período de trabalho produtivo à frente do município. Tunápolis participa das Olimpíadas da Terceira Idade da AMIOSC. O município de Tunápolis esteve presente nas Olimpíadas da Terceira Idade da AMIOSC realizadas em São Miguel do Oeste. O evento reuniu aproximadamente 900 atletas, representando os 19 municípios que integram a AMIOSC, em dia marcado pelo esporte, integração, lazer e confraternização entre os participantes da região. Tunápolis contou com uma delegação de 51 atletas, que representaram o município nas diferentes modalidades da competição, demonstrando disposição, entusiasmo e espírito esportivo. Entre os destaques da participação tunapolitana, Carlos Henrique Deters e Alcino Aide conquistaram o segundo lugar na modalidade de canastra, garantindo medalha para Tunápolis e celebrando um importante resultado na competição. Mais do que busca por resultados, as Olimpíadas da Terceira Idade representam um importante momento de convivência e valorização das pessoas idosas, incentivando a prática de atividades físicas, a socialização, a amizade e a qualidade de vida. A Administração Municipal de Tunápolis parabeniza Carlos Henrique Deters e Alcino Aide pela conquista, bem como todos os 51 atletas que participaram e representaram o município nesse importante evento regional. Tunápolis abre coleta de sugestões para a elaboração da LOA 2027. A Prefeitura Municipal de Tunápolis convida os cidadãos a participarem da coleta de sugestões eletrônica para a elaboração do Projeto de Lei Orçamentária Anual LOA 2027. A coleta teve início no dia 15 de setembro e segue até o dia 30 de setembro de 2026. A iniciativa tem como objetivo ampliar a participação da população no planejamento orçamentário do município, oferecendo um espaço democrático para que os cidadãos possam apresentar suas opiniões, prioridades e sugestões. A participação da comunidade é fundamental para contribuir com a construção e planejamento e a definição das ações que integrarão o orçamento municipal para o próximo ano. Para participar, basta acessar o formulário eletrônico. O link está disponível nas redes sociais do município e também no site oficial da Prefeitura de Tunápolis. Participe e deixe a sua sugestão. O prazo segue até o dia 30 de setembro. Visita da Soberana de Itapiranga reforça convite para a 47ª Oktoberfest. A Administração Municipal de Tunápolis recebeu a visita das Soberanas Itapiranga, que estiveram no município para divulgar e reforçar o convite para a 47ª Oktoberfest. Durante a visita, as representantes apresentaram a programação da tradicional festa e convidaram a comunidade tunapolitana a prestigiar o evento, que celebra a cultura, as tradições e a integração entre os municípios da região. As soberanas foram recepcionadas pelo vice-prefeito Loi Votsots, que agradeceu a visita e destacou a importância da integração entre os municípios e da valorização dos eventos e das tradições regionais. A Administração Municipal de Tunápolis agradece a visita das soberanas de Itapiranga e deseja sucesso na realização de mais uma edição da Oktoberfest. A Administração Municipal de Tunápolis informa que o campo do Centro Poliesportivo Bertilo Vigers estará temporariamente fechado para a realização de serviços de manutenção e recuperação da grama. Os trabalhos são necessários para melhorar as condições do gramado e garantir um espaço adequado para a prática esportiva. Agradecemos a compreensão e a colaboração de todos durante esse período. A Secretaria Municipal de Educação informa que temporariamente o acesso à secretaria está sendo realizado pela entrada lateral do prédio. Durante esse período, todos os atendimentos acontecem no auditório, incluindo os serviços da secretaria, coordenação, psicologia, orientação e nutrição, além dos demais atendimentos oferecidos pela Secretaria de Educação. Pedimos a atenção de todos quanto ao novo local de acesso e agradecemos a compreensão da comunidade.
1: E assim chegamos ao final de mais uma edição do Tunápolis em Sintonia. Agradecemos a você que esteve conosco, acompanhando as principais informações, ações e novidades da Administração Municipal de Tunápolis. Para continuar bem informado, acompanhe os canais oficiais do município e acesse nosso site www.tunapolis.sc.gov.br. Eu sou Isabel Hanauer Bordin, responsável pela assessoria de imprensa e comunicação, e agradeço pela sua companhia. Um grande abraço, uma excelente tarde a todos e até o nosso próximo encontro. Tunápolis em Sintonia, informação, transparência e compromisso com você.

0: Muito bom dia, ouvinte de Belmonte e região. Esse é o programa da Prefeitura Municipal de Belmonte deste sábado, dia 19 de setembro. E você acompanha agora as principais notícias da semana na municipalidade. Na última semana, trouxemos aqui em nosso programa uma importante ação que vem sendo realizada pela Secretaria Municipal de Saúde, que é a reunião com grupos de pacientes bariátricos do município, em um momento de acolhimento e informação. E hoje trago aqui para falar sobre esse tema a médica da Estratégia da Saúde Familiar, doutora Eliane Albarello. Doutora, muito bom dia. Queria te perguntar inicialmente como funcionam esses encontros e com quais frequências e onde eles são realizados.
1: A nossa intenção, Lucas, com o grupo é manter o encontro mensal. A gente está fazendo até um programa piloto agora, um horário piloto, na verdade, que é às 18 horas. E a gente vai fazer na unidade de saúde.
0: Sobre a importância, doutora Eliane, qual é a importância do acompanhamento multiprofissional para estes pacientes, para quem já passou ou quem ainda irá passar pelo procedimento bariátrico?
1: Muito pertinente a tua pergunta, Lucas. O acompanhamento multiprofissional, ele é fundamental e indispensável para o sucesso, a segurança de quem passou ou vai passar pela cirurgia bariátrica. A cirurgia bariátrica, ela é uma ferramenta poderosa para a perda de peso e o controle das comorbidades, como diabetes, a hipertensão, mas o procedimento por si, ele não muda os comportamentos ou os processos metabólicos de longo prazo. Então, por que que a equipe multiprofissional, ela é essencial? Ela tem uma abordagem integral, porque uma única especialidade, como a cirurgia ou cirurgião bariátrico, ele não consegue suprir todas as demandas físicas, nutricionais e emocionais de cada paciente. Também essa equipe, ela ajuda na prevenção das complicações com suporte adequado, ela reduz drasticamente o risco de deficiências nutricionais, o cuidado no reganho de peso e também as situações emocionais de cada paciente. A adaptação também, ela é sustentável, ela ajuda o paciente a transitar pelas fases da mudança drástica na alimentação e no estilo de vida de cada um de forma saudável e duradoura. Então, se a gente vai avaliar o papel de cada profissional nessa jornada da bariátrica e da pós-bariátrica, vamos falar em conjunto, o cirurgião bariátrico é aquele que vai avaliar a indicação cirúrgica, realiza o procedimento e conduz o pós-operatório. A nutricionista, ela prepara o paciente com orientações dietéticas pré-operatórias e guia a progressão das dietas no pós-operatório. E depois ela monitora a introdução de suplementos vitamínicos para evitar a desnutrição. O psicólogo, ele avalia a prontidão emocional para a cirurgia no pré-operatório. E no pós-operatório, ela ajuda também o paciente a lidar com a nova imagem corporal, porque é muito diferente. A ansiedade, a compulsão alimentar se tem e o risco, principalmente na substituição de vícios, como o alcoolismo e muitas vezes também o tabagismo ou os dois associados. O educador físico ou fisioterapeuta, ele orienta a introdução segura de exercícios físicos, principalmente na preservação da massa magra, que é o essencial. Ele ajuda, orienta a acelerar o metabolismo e melhorar a capacidade cardiorrespiratória. Eu sempre falo nos grupos, Lucas, que o acompanhamento, ele não termina nos primeiros meses, primeiros 3 meses, 6 meses após a cirurgia. O suporte do nosso grupo tem suporte médico, nutricional, psicológico e também educador físico, fisioterapeuta, toda a equipe, ele deve ser vitalício, né? Para garantir que o paciente mantenha a saúde e a qualidade de vida alcançada. Por isso que a gente reforça a importância desse grupo que a gente formou aqui na saúde de Belmonte.
0: Eu agradeço a doutora pela participação e agora vamos às notícias da semana na municipalidade. CCO abre inscrições para expositores locais na Facibel 2027. Nesta semana, a Comissão Central Organizadora da Facibel abriu oficialmente a comercialização de estandes para expositores do município de Belmonte, mantendo a tradição de priorizar o comércio local. Os expositores têm até o dia 30 de setembro para manifestarem interesse em participar da feira. e as fichas podem ser retiradas diretamente na prefeitura com o setor responsável. Nesta edição, a Facebel promete atrair mais de 108 expositores em 3 dias de evento, numa feira totalmente repaginada, com shows nacionais e diversas oportunidades de negócio. Para expositores de fora do município, a inscrição e comercialização dos estandes inicia no dia 5 de outubro. A administração municipal realizará audiência pública para avaliação de metas fiscais. A administração municipal convida a toda a população para uma importante audiência pública de avaliação do cumprimento das metas fiscais relativas ao segundo quadrimestre do ano de 2026, do município de Belmonte e do Fundo Municipal de Saúde. A audiência ocorre no próximo dia 28 de setembro, às 18h30, na Câmara de Vereadores. A participação da população é fundamental neste momento de apresentação de dados e prestação de contas sobre o uso de recursos públicos e investimentos. Município lança leilão de veículos e máquinas pesadas. A Prefeitura Municipal de Belmonte lançou nesta semana um leilão de veículos, máquinas pesadas, equipamentos e sucatas em geral. São 12 lotes que englobam veículos, caminhões, vans, ônibus, máquinas pesadas, implementos agrícolas e sucatas de móveis, informática, aparelhos hospitalares e muito mais. Os lotes estão disponíveis para análise e lance no site eckertleilões.com.br, sendo que a sessão oficial ocorre no dia 9 de outubro, com início às 10 horas. Esporte realiza mais uma rodada do Municipal de Bocha Rafa Volo. Na noite da última quinta-feira, dia 17, a Secretaria de Esportes realizou a quarta rodada do Municipal de Bocha Rafa Volo, em mais um momento de movimentação no ginásio da comunidade. No primeiro confronto da noite entre Amigos da Bocha e Sítio Pisoni, o jogo 1 acabou com vitória dos Amigos da Bocha por 12-7. E o jogo 2, a equipe do Sítio Pisoni venceu por 12-1. No segundo confronto entre Mecânica Carvalho e Atira e Não Acerta, a equipe da Mecânica Carvalho venceu os dois jogos, sendo o primeiro por 12-11 e o segundo por 12-7. As rodadas seguem sendo realizadas nas canchas de bocha da comunidade todas quintas-feiras à noite. Grandes finais do comunitário de futsal ocorrem na tarde de hoje. Na tarde deste sábado ocorrem os jogos que definem os campeões do campeonato comunitário de futsal em partidas que serão realizadas no ginásio da Linha Bela União. A expectativa é de casa cheia e jogos emocionantes que marcam o encerramento de uma competição muito disputada e de belas partidas. Às 16 horas, ocorre a disputa pelo terceiro lugar da categoria masculina entre Lajinha e Arsenal Belmonte. Na sequência, às 16h40, ocorre o jogo de volta da final entre Elite Feminina e Santo Isidoro, pela categoria feminina, sendo que no primeiro jogo a Elite venceu por 3-1 e tem vantagem para o jogo de volta. Às 17h40 é hora de um grande jogo pela final da categoria masculina entre Baile de Munique e Cerro Azul. A secretaria convida toda a população para se fazer presente.
2: Um bom dia especial à nossa população belmontense. Venho convidar a todos para prestigiar a nossa final do nosso campeonato comunitário de futsal, que será realizado na comunidade de Bela União, com início às 16 horas entre as disputas de terceiro lugar da categoria masculina, entre Lajinha e Arsenal. A primeira final terá início às 16h50 na categoria feminino entre Santo Isidoro e Elite Feminina. Posteriormente, a grande final da categoria masculina livre entre Cerro Azul e Baile de Munique. Desde já agradecemos.
0: Esse foi o programa da Prefeitura Municipal de Belmonte deste sábado. Um grande abraço e até o próximo final de semana.
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4: Muito bom dia, Descanso. Bom dia, região. Está no ar mais uma edição do programa semanal da Prefeitura de Descanso. A partir de agora, acompanhe as principais notícias e avisos da municipalidade. A Secretaria Municipal de Urbanismo está realizando um amplo trabalho de catalogação e organização dos túmulos do cemitério municipal. A iniciativa tem como objetivo atualizar as informações existentes, facilitar a localização dos espaços e garantir maior organização e controle documental do local. Durante o processo, cada túmulo será identificado com o nome da pessoa sepultada, permitindo a criação de um cadastro individualizado de todos os espaços existentes no cemitério. O levantamento também contempla a organização dos blocos e a definição da localização exata de cada sepultura. Como parte do projeto de modernização, posteriormente, será disponibilizado um sistema de consulta por meio de um QR Code. Ao acessar o código, será possível consultar a ficha documental correspondente ao sepultamento com informações relacionadas ao túmulo e a sua localização dentro do cemitério. A proposta busca facilitar o acesso às informações tanto para os familiares quanto para a própria administração municipal, tornando a gestão dos espaços mais eficiente, organizada e transparente. Além de contribuir para a preservação das informações históricas e documentais, a catalogação permitirá que a Secretaria de Urbanismo tenha um controle mais preciso sobre os espaços existentes, auxiliando na manutenção, atualização dos registros e um atendimento especializado às famílias. A Secretaria Municipal de Urbanismo informa que, devido ao encerramento do período para poda de árvores, a recolha semanal dos galhos está suspensa. A partir da presente data, a recolha acontecerá uma vez por mês, sempre na primeira segunda-feira de cada mês. A orientação é para que os moradores se organizem e realizem eventuais podas dentro do período adequado, deixando os galhos para a recolha na data estabelecida. A Prefeitura de Descanso informa que a ponte localizada na linha Famoso, próxima à família Comioto, está interditada devido às obras que estão sendo realizadas no local. Como rota alternativa, os motoristas devem utilizar o acesso pela Desme ou pelo antigo Moinho Santori. A orientação é para que os usuários redobrem a atenção e respeitem a sinalização durante o período de interdição. A Prefeitura de Descanso informa à população que as datas em comemoração ao Dia do Professor e ao Dia do Servidor Público foram unificadas em um único ponto facultativo. Desta forma, não haverá atendimento nas repartições públicas municipais no dia 30 de outubro, sexta-feira. O atendimento volta ao normal após o feriado de finados no dia 3 de novembro. A Secretaria Municipal de Esportes informa que estão disponíveis as fichas de inscrição para as competições esportivas. Pelo Jades 2026, estão abertas as inscrições para as modalidades de bocha Rafa Volo, bocha 48 e bolão 23. Também estão disponíveis as fichas de inscrição para o Campeonato Municipal de Futebol Suíço na categoria veterano. As inscrições podem ser realizadas até o dia 23 de setembro. Não deixe para a última hora e participe. A Administração Municipal de Descanso e o Fundo Municipal de Saúde convidam toda a comunidade para participar da audiência pública que será realizada no dia 24 de setembro, quinta-feira, na Câmara Municipal de Vereadores. Às 9 horas, haverá a demonstração e avaliação do cumprimento das metas fiscais do segundo quadrimestre de 2026. E às 9 horas e 30 minutos, a audiência pública será de prestação de contas da saúde, com apresentação de relatórios de receitas, despesas e serviços prestados pelo Fundo Municipal de Saúde. A Prefeitura de Descanso, por meio da Secretaria da Agricultura e Meio Ambiente, realizará no dia 20 de outubro de 2026 mais uma edição do programa de castração e microchipagem de cães e gatos. Até o dia 30 de setembro, terão preferência nas inscrições os animais resgatados por protetores, animais em situação de rua, cães da raça Pitbull e suas cruzas e os tutores inscritos no cadastro único. A partir do dia 1º de outubro, qualquer munícipe poderá realizar a inscrição com

0: Note o número outra vez, 3623-0122. Amanhã, domingo, acontecem as finais do Campeonato Municipal de Voleibol no Ginásio Municipal. A programação começa às 14 horas com a final feminina. Às 15 horas será a vez da final masculina. E às 16 horas acontece a final da categoria mista. Venha prestigiar as equipes e acompanhar de perto essas grandes finais. A Secretaria de Esportes informa que amanhã, domingo, será realizada a terceira rodada do Campeonato Municipal de Futebol de Campo. Os jogos acontecem na linha Jorge Lacerda e no distrito de Itajubá, às 14 e às 16 horas. E no programa de hoje, voltamos a conversar com o secretário da Agricultura, Tiago Gracioli, sobre o lançamento de um novo programa para os produtores rurais. Bom dia, Tiago, seja bem-vindo. Tiago, nesta semana, a secretaria retomou o ciclo de palestras e fez o lançamento deste programa de incentivo agrícola. Como vai funcionar essa nova ferramenta?
1: Bom dia, Suzy, bom dia, rádio ouvintes. Mais uma vez, cumprimento especial aos agricultores de descanso. Então, tivemos o sétimo ciclo de palestras, onde fomos felizes mais uma vez com casa cheia, mais de 80 produtores estiveram presentes. E como foi uma noite especial, estivemos anunciando um novo programa, onde batizamos Campo Assistido. Esse programa, ele faz parte do programa de formação continuada, que está previsto na Lei 2114 de 2025, né, das leis de incentivo agrícola. O objetivo desse novo programa é assessoria técnica às famílias produtoras de leite e grãos, na parceria firmada entre o município de Descanso e o SEBRAE.
0: Tiago, como as famílias podem participar?
1: Então, Suzy, o programa, ele tem a finalidade de estar contemplando duas modalidades dentro da agricultura. Temos a modalidade que é para produtor de leite e temos a modalidade que é para produtor de grãos, onde atenderemos o produtor de leite no diagnóstico de rebanho, manejo reprodutivo e nutricional e orientações para a criação de bezerra. E na modalidade agricultura de precisão, que é para produtor de grãos, serão feitas coletas e análise de solo, mapas de fertilidade, recomendação e correção e adubação e também disponibilidade de equipamentos para auxiliar na aplicação dos insumos. Dizer também que este programa, ele tem uma previsão de 2 anos e poderá atender até 80 produtores. Então, Suzy, a inscrição estará disponível a partir do dia 21 de setembro, segunda-feira, e todo o regramento estará disponibilizado através de um edital de chamamento que será publicado no site da Prefeitura.
0: E para encerrar, a Secretaria também lançou a segunda edição do programa de castração de animais, né? Para quando está prevista?
1: No dia 20 de outubro, nós temos a nova data para a realização das castrações. Lembrando também que o período de inscrições é até 30 de setembro para os grupos prioritários. Então, os grupos prioritários englobam animais resgatados, animais de ruas, animais da raça pitbull e também para os tutores inscritos no Cade Único. E a partir do dia 1º de outubro, qualquer munícipe poderá se inscrever. Podem participar também dessa edição cães e gatos a partir de 4 meses. As inscrições deverão ser feitas diretamente na Secretaria da Agricultura das 7h30 às 11 horas. E os documentos necessários são CPF, comprovante de residência e comprovante do Cade Único, se for o caso. Lembrando também, Suzy, que as vagas são limitadas, então o quanto antes o tutor chegar poderá garantir mais facilmente aí a sua vaga. Quero desejar aí o meu abraço e um ótimo final de semana a todos e o que precisarem da Secretaria da Agricultura e Meio Ambiente, estamos sempre à disposição. Muito obrigado.
0: Agradeço ao secretário Tiago pela participação e assim encerro a edição de hoje do programa semanal da Prefeitura de Descanso. Muito obrigada pela sua sintonia e um ótimo final de semana. Até mais.
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3: Olá, bom dia. 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Hoje,

É dia 19 de setembro de 2026. E no programa de hoje temos a participação da diretora de cultura, Lisette Lotterman. Vamos repercutir ações na área de cultura, especialmente sobre o encontro municipal de corais, que vai ocorrer amanhã em Cristo Rei. Mas antes da entrevista com a diretora de cultura, vamos aos principais recados e informes da administração municipal. O município informa e convida para audiência pública dos dados fiscais do segundo quadrimestre de 2026, nesta segunda-feira, dia 21, às 8 horas, no auditório da Prefeitura. A Secretaria de Agricultura está coordenando mais uma recolha de lixo no interior. Nesta segunda-feira, ocorre na zona rural da sede, dia 22 em Fortaleza, 23 em Jabuticaba, 24 em Erpalzinho, dia 25 em Beato Roque e dia 28 em Cristo Rei e Vale Pio. E conforme a agenda de eventos, Garagem Clássica iniciou na manhã de hoje um evento com exposição de carros antigos e diversas atrações junto ao ginásio municipal, sendo que a programação prossegue hoje até a meia-noite com show internacional, retomando amanhã de manhã com encerramento previsto às 18 horas de domingo. E amanhã domingo ocorre o tradicional encontro municipal de corais em Cristo Rei, com celebração religiosa, rodízio de cantos, almoço e animação musical. Também amanhã domingo ocorre o encerramento da Semana Farroupilha junto ao Clube do Cavalo Otto Fight, com mateada, missa crioula, costelão e música ao vivo durante a tarde. Lembrando que o almoço é mediante reserva antecipada. E a decisão do Campeonato Municipal de Futebol de Campo da categoria aspirante inicia amanhã às 14h30 na sede do Ipiranga, com o jogo de ida da final entre Ipiranga e São José. Portanto, todos no convite.

0: E no programa de hoje temos a participação da diretora de cultura, Lisete Lotterman. Lisete, amanhã em Cristo Rei ocorre mais um encontro municipal de corais. Na sua opinião, qual a importância dos corais no município? Bom dia.
1: Bom dia, Vandro. Bom dia a todos que nos acompanham. É uma satisfação poder compartilhar um pouco das ações da cultura que movimenta e fortalece nosso município. A manutenção dos corais e dos grupos de canto é muito importante para preservar a cultura, fortalecer a convivência comunitária e valorizar as tradições que fazem parte da nossa identidade. Os corais oferecem oportunidades de aprendizado musical, desenvolvem a disciplina, a expressão artística e a socialização, além de contribuírem para o bem-estar dos participantes. Mais do que cantar, esses grupos criam laços, aproximam pessoas e proporcionam momentos de alegria e integração. Também desempenham um papel fundamental na preservação da nossa história, ajudando a resgatar e manter canções antigas, tradições e memórias que atravessam gerações. Sabemos que garantir a continuidade dos corais é um desafio, mas é justamente por meio desse trabalho que possibilitamos as novas gerações conhecer, aprender e vivenciar o canto coral. Investir na manutenção dos grupos e promover encontros municipais significa valorizar a cultura, incentivar a prática e fortalecer a convivência entre as pessoas.
0: Lisete, qual a programação do encontro de corais em Cristo Rei amanhã?
1: Dia 20 de setembro, teremos o Encontro Municipal de Corais na comunidade de Cristo Rei. Para nossa satisfação, estão confirmados os 7 corais e um grupo de canto do município, que participarão desse momento especial de confraternização e valorização do canto coral. A programação inicia às 8h30, com uma celebração religiosa. Na sequência, teremos o rodízio de cantos, proporcionando a oportunidade de cada grupo compartilhar seu repertório e sua dedicação ao canto coral. Após esse momento, a programação segue para o Clube da Comunidade, onde será servido o almoço de confraternização, seguido de música ao vivo. Será um dia de muita alegria, encontro e troca de experiências. Um momento para celebrar aqueles que mantêm viva essa tradição e que, por meio de suas vozes, ajudam a preservar a cultura e a história do nosso município. Fica, portanto, o convite a toda a comunidade para prestigiar esse encontro e valorizar o trabalho dos nossos coralistas.
0: Lisete, o município também esteve participando e interagindo na Carefest em Iporã do Oeste no final de semana passado. Como se deu essa participação do município?
1: Inicialmente, queremos parabenizar toda a organização da Carefest pelo excelente trabalho realizado e especialmente pela realização do desfile cultural, promovido na semana passada pelo município de Iporã do Oeste. Foi um evento que demonstrou o compromisso com a valorização da cultura, das tradições e da história, proporcionando momentos de alegria, integração e participação para toda a população. São João do Oeste também esteve presente em diversos momentos da programação, por meio de uma comitiva que prestigiou o evento. E, sem dúvida, um dos momentos mais significativos foi a participação no desfile cultural, fortalecendo a parceria, a amizade e o vínculo de boa vizinhança entre os municípios. Essa integração regional é muito importante, pois permite compartilhar experiências, valorizar nossas tradições e fortalecer a cultura que une as comunidades da antiga região de Porto Novo, Neste contexto também, estamos nos organizando para prestigiar os próximos desfiles culturais da Oktoberfest, que acontecerão no dia 25 de setembro, na comunidade de Linha Presidente Becker, e no dia 3 de outubro, na cidade de Itapiranga. São momentos que celebram a cultura, a música, os costumes e a alegria das nossas comunidades, e que certamente contarão com a participação e o envolvimento de muitas pessoas.
0: Lisete, e sobre a programação da Semana Farroupilha, o que já aconteceu e o que está previsto para amanhã no encerramento?
1: Em nosso município, também está acontecendo a Semana Farroupilha, que teve início no último domingo, dia 13 de setembro, e se encerra neste domingo, dia 20 de setembro, quando celebramos o Dia do Gaúcho. A programação começou com uma cavalgada até a comunidade de Linha Macuco, onde foi realizado o acendimento da chama crioula, marcando o início das atividades e simbolizando a força, a tradição e o espírito de união do povo gaúcho. Ao longo da semana, foram promovidos diversos momentos alusivos à cultura e às tradições gaúchas, com atividades que envolveram diferentes públicos e proporcionaram experiências de aprendizado, convivência e valorização cultural. Entre as ações realizadas, destacamos o Dia de Integração com o CAESP na terça-feira, a mateada, o Festival de Poesias com os alunos do SEJO na quarta-feira, além de momentos de confraternização com muita comida típica. Todas essas atividades demonstram que a cultura se mantém viva quando é compartilhada, vivenciada e transmitida de geração em geração. E, para o encerramento da Semana Farroupilha, estão programados momentos especiais, como a Missa Crioula, o tradicional costelão e o fandango de encerramento, celebrando a tradição, a música, a gastronomia e a união da comunidade. Será uma oportunidade de reunir famílias, amigos e apreciadores da cultura gaúcha em um momento de confraternização e valorização das tradições.
0: Agradecemos a participação da diretora de cultura, Lisete Lotterman. Muito obrigado pela audiência, um grande abraço e até o próximo programa.
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3: Você sabia que Iporã do Oeste está avançando com a pavimentação asfáltica com mais duas ruas do município? Nesta semana, as obras chegaram à Rua 2 de Novembro e à Rua Monte Alverno, trazendo mais infraestrutura e melhores condições de circulação para quem utiliza essas vias. Bom dia, ouvintes da Rádio Oeste FM. Eu sou Letícia Segala e está começando mais um informativo da Administração Municipal de Iporã do Oeste. E hoje vamos receber a secretária de Administração e Finanças, Andressa Messi, para falar sobre a recolha de lixo eletrônico, a próxima audiência pública e o programa Mãos a Obras, que nesta edição terá como tema a acessibilidade. Mas antes do nosso bate-papo, vamos conferir algumas das ações que movimentaram o Iporã do Oeste nesta semana? Na saúde, o caminhão do Sesc Saúde Mulher encerrou os atendimentos no município, com números que mostram a grande procura da população. Foram 584 mamografias realizadas, ultrapassando a meta de 450 exames, além de 473 preventivos, superando a meta. E falando em saúde, já fica o aviso para a comunidade. Na quinta-feira, dia 24 de setembro, a unidade de saúde terá atendimento em horário estendido, até às 19 horas. E das 17 horas às 19 horas, acontece também o plantão psicológico, no espaço saúde, para pessoas adultas sem necessidade de agendamento. Já na sexta-feira, dia 25, pela manhã não haverá atendimento médico, de enfermagem e farmacêutico. Os demais setores funcionam normalmente e no período da tarde os atendimentos retornam normalmente. E os trabalhos também continuam no interior do município, Nesta semana foi dada continuidade à limpeza do trecho da pavimentação asfáltica de Monte Maria, além dos trabalhos de cascalhamento nas comunidades. É a administração municipal trabalhando em diferentes frentes e levando melhorias para a população, tanto na cidade quanto no interior. E agora sim, vamos para o nosso bate-papo. Secretária, seja muito bem-vinda ao nosso informativo.
4: Bom dia, Letícia. Bom dia a todos os ouvintes do nosso informativo. É sempre um prazer estar aqui.
3: Andressa, vamos começar pelas obras, porque quem circulou pela cidade nesta semana já percebeu que teve pavimentação asfáltica e também a implantação de lombadas em algumas ruas. A Rua 2 de Novembro e a Rua Monte Alverne receberam a pavimentação. Conta pra gente como foi realizado esse serviço e quais são as expectativas a partir de agora.
4: Então, Letícia, de fato, essa semana as ruas 2 de Novembro e a Monte Alverne receberam pavimentação asfáltica. Essas ruas, elas possuíam, então, a pavimentação de pedras irregulares e agora, então, receberam a pavimentação asfáltica, que é a reperfilagem, né? Essas ruas, então, elas fazem parte de um projeto de melhoria da nossa infraestrutura urbana. Já tem várias ruas já mapeadas, algumas inclusive licitadas, e a gente então está iniciando essa melhoria através dessas duas ruas, né? Teve também a implantação de algumas lombadas, né, que foram licitadas juntamente com essas ruas, né? Essas lombadas também são reivindicações já antigas, né, inclusive que já passaram pela nosso conselho da cidade já faz um bom tempo, né? Então a gente resolveu licitar e terceirizar esses serviços para que a empresa, então vencedora da licitação, executasse a obra das lombadas também.
3: E quando uma rua recebe pavimentação, não é só uma questão de deixar o visual da cidade mais bonito, né? Tem toda uma melhoria para quem mora ali e para quem passa pelo local.
4: Sim, Letícia, toda a população de Iporã, ela ganha isso como uma forma de investimento, né? A política pública está aí para executar esses investimentos em prol da nossa população. Então, além de trazer uma aparência mais bonita, como você falou, a pavimentação ela também melhora as condições de circulação, né? Reduz esses problemas que aparecem em algumas ruas sem pavimentação, né? E também traz mais conforto para os moradores, motoristas e também para quem está caminhando no local. Então, de fato, além de trazer um visual mais bonito, ela também traz essas melhorias na questão da circulação da nossa população, né, dos nossos cidadãos.
3: E, secretária, tem uma coisa que eu acho muito importante destacar também. Quando se fala em pavimentação, muita gente pensa somente naquela rua que está recebendo o asfalto. Mas existe todo um planejamento de infraestrutura acontecendo no município.
4: Exatamente. A pavimentação faz parte de um trabalho maior de melhoria da infraestrutura urbana, né? O que é a infraestrutura urbana? Ela pode incluir iluminação pública, não só asfaltos, né? As lombadas também entram na questão de infraestrutura urbana. Então tem todo um estudo da administração por trás, né, que faz com que a gente possa projetar esses trabalhos para a nossa população. Então, claro, depende de várias questões de elaboração de projeto, de engenharia, né? Algumas intervenções, se é na Avenida Gustavo Fetter, também depende de liberação de outros órgãos do Estado, né? Depende de encaminhar licitação ou de contratar os trabalhos do consórcio do Conder, que é uma questão que a gente analisa aqui internamente. Depende da questão de recursos, se é recursos próprios, se é recurso estadual ou federal. Então tem todo um trabalho por trás para a gente poder então fazer essa estrutura urbana para a população. A administração ela vem buscando avançar nessas obras, né, em diferentes pontos da nossa cidade, sempre então pensando nas necessidades do município.
3: E para quem mora nessas duas ruas, fica aquela expectativa de ver a obra concluída e poder aproveitar uma via com melhores condições, principalmente no dia a dia.
4: Com certeza, Letícia. Logo após a conclusão da pavimentação, que é o que nós estamos debatendo agora, é feito todo um trabalho também de sinalização, né? Então, é uma melhoria que fica para a comunidade e traz benefícios para todos que utilizam essas ruas. Tem que também entender, Letícia, que a população tem que ter um pouquinho de paciência e compreender que o pessoal está trabalhando nessas vias E às vezes eles fazem a primeira camada de pavimentação, mas ela não é a final. Então eles vão lá, fazem mais uma camada, depois vem a sinalização. Então não é feito tudo de uma vez só. Às vezes a empresa vem ali, executa uma parte, vai na outra rua, executa conforme a logística que ela mesma estabelece nos moldes do nosso projeto e cronograma aprovado em licitação.
3: E falando em melhorias na cidade, tem também um assunto que muitas vezes passa despercebido, mas que faz toda a diferença: a acessibilidade. Na segunda-feira, dia 21 de setembro, acontece mais uma edição do programa Mãos à Obra. E dessa vez o tema é justamente acessibilidade. Secretária, explica para o pessoal de casa o porquê trazer esse assunto para o programa.
4: Essa iniciativa é da Associação Comercial, né? E vai contar com a participação do município também. A acessibilidade, ela está presente no nosso dia a dia e precisa ser pensada desde o momento em que uma obra é planejada. Então, você, cidadão que está pensando em fazer alguma obra, você precisa pensar na acessibilidade que aquela obra vai trazer, né? Por isso, esse encontro, então, está sendo realizado e será uma oportunidade para conversar sobre o tema. É um tema, às vezes, um pouco delicado, né? Gera bastante discussão, mas é um momento para esclarecer as dúvidas e também trazer orientação sobre os cuidados que precisam ser observados nas construções e também nos espaços de uso da nossa população.
3: E quem vai conduzir essa conversa é a própria equipe de engenharia e fiscalização da administração municipal, certo?
4: A gente recebeu o convite da Associação Comercial, né, para que a nossa equipe de engenharia e fiscalização fosse conduzir esse encontro, né, juntamente com também o pessoal da associação. Então, justamente para trazer as informações e orientações a partir da realidade do município. Então, os nossos técnicos, eles têm conhecimento das nossas leis, né, municipais, e também das normas federais, e eles, então, podem estar, nesse momento, orientando quem vai participar desse evento. A ideia é, então, justamente aproximar essas informações de quem trabalha com a construção e também de quem tem um interesse no assunto.
3: Então, não é simplesmente falar de acessibilidade de uma maneira geral. É também trazer orientação para situações que acontecem aqui no município.
4: De fato, Letícia, cada município tem as suas peculiaridades, né? Então, apesar de ter normas federais, a gente também tem as normas municipais que cada município estabelece da sua forma, né? Então, é uma oportunidade para esclarecer as dúvidas, entender melhor, então, o que precisa ser considerado quando a gente fala em acessibilidade. Então, essa iniciativa vem para justamente atender isso.
3: Secretária, se quiser aproveitar para fazer o convite para quem está nos ouvindo, fique à vontade.
4: Então, fica o convite, né, para toda a nossa comunidade de acompanhar esse encontro. O programa, então, Mãos à Obra, acontece na segunda-feira, dia 21 de setembro, às 19 horas, no auditório da ACIL. Será um momento de conversa e orientação sobre acessibilidade e o município apoia isso.
3: Agora vamos falar de outro assunto importante e que muita gente já começa a se perguntar. Afinal, o que fazer com aquele eletrônico velho que está parado em casa? A administração municipal já tem uma nova campanha de recolha programada. Andressa, quando ela vai acontecer e como a população pode participar?
4: Letícia, a campanha será realizada no dia 13 de outubro, das 8 horas às 16 horas, na rua Balduino Vantia, que é a nossa rua coberta. Então, a população deverá levar, nesse momento, diversos materiais para a destinação correta, como, por exemplo, os equipamentos eletrônicos, de informática, eletrodomésticos, celulares, computadores, máquinas, além também dos vidros, sucatas de alumínio, ferro e outros metais.
3: Então, aquele computador antigo, um celular que não funciona mais, algum eletrodoméstico parado em casa, pode separar para levar?
4: Pode sim. Também serão recolhidos os materiais considerados de grande impacto ambiental, no caso, as baterias, pilhas, óleo de cozinha. É a oportunidade que a gente traz para a população, então, de fazer a recolha correta desses materiais.
3: E tem algum material que merece uma atenção especial em relação ao custo?
4: Dependendo da complexidade do material, ela tem custo sim. Então, a recolha de lâmpadas, por exemplo, de qualquer tipo e tamanho, terá o custo, então, de R$2 por unidade. E os toners, que são aqueles toners usados nas impressões, terão um custo de R$4 cada.
3: Então, é importante a população já começar a separar esse material, porque às vezes a gente vai deixando aquele eletrônico velho guardado e acaba esquecendo.
4: Isso mesmo, Letícia. A ideia da campanha é justamente facilitar esse descarte e evitar também que esses materiais eles sejam colocados junto com o lixo comum, né, que não é o mais correto. Ou até, às vezes, ele é descartado de uma forma incorreta. Então, é uma iniciativa, né, ambientalmente correta para estar fazendo o descarte correto desse material.
3: Dia 13 de outubro, das 8 horas às 16 horas, na rua coberta. Dá uma olhada em casa, na garagem, naquele cantinho onde ficam os eletrônicos antigos e veja o que pode ser destinado para a campanha. E para fechar nossa conversa, vamos falar de um compromisso importante que acontece na próxima semana. No dia 23 de setembro, a administração municipal realiza 3 audiências públicas. Secretária Andressa, vamos organizar isso para quem está nos ouvindo não se perder nos horários.
4: Claro, agora vamos falar das audiências públicas que vão acontecer no auditório da Câmara Municipal de Vereadores, né? Elas têm que ser encaminhadas dentro do prazo legal estabelecido em lei. Então, a primeira audiência pública, ela acontece às 14 horas na Câmara de Vereadores, que fica localizada na Rua Boa Vista, para demonstração e avaliação do cumprimento das metas fiscais do segundo quadrimestre de 2026 e também com a apresentação do relatório quadrimestral do Fundo Municipal de Saúde.
3: E depois já temos mais 2, praticamente na sequência.
4: É, a ideia é unificar essas questões orçamentárias na mesma ocasião. Então, às 15 horas, logo após, na verdade, a primeira audiência, acontece a audiência de apresentação e discussão do projeto de lei de diretrizes orçamentárias, que é a nossa LDO, para o exercício de 2027. Logo após, às 15h30, né, está estimada, será realizada a audiência com o objetivo de acolher, então, as sugestões para elaboração da lei orçamentária anual, que é a nossa LOA, para 2027 também.
3: E quando a gente fala em LDO e LOA, pode parecer um assunto mais distante para quem está em casa ouvindo, mas estamos falando do planejamento do município.
4: São leis, como eu já te falei, que são necessárias que o município precise enviar, né? Ela tem um prazo legal para a gente enviar. E essas leis, elas tratam de informações do nosso planejamento municipal, né? Então, a ideia, quando se realiza a audiência pública, é discutir justamente esse planejamento, né, com a participação da população. Por isso, quem tiver um interesse pode acompanhar as audiências e conhecer melhor como funciona esse planejamento das políticas públicas municipais. Então, Letícia, fica então o reforço para a população participar dessas audiências públicas que vão ocorrer no mesmo dia, no dia 23 de setembro, a partir das 14 horas.
3: Andressa, muito obrigada pela presença aqui no nosso informativo, por trazer todas essas informações para a comunidade.
4: Obrigada, Letícia. Estamos à disposição da nossa população sempre que necessário para esclarecer e também acolher as sugestões dos e por estimes.
3: E assim, chegamos ao final de mais um informativo da Administração Municipal de Icoré do Oeste. Um ótimo final de semana e uma excelente semana de trabalho. Até o próximo sábado.
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4: Doze horas e 25 minutos em Ipanema do Oeste, extremo oeste de Santa Catarina, e você confere hoje no Globo em Foco. Mendes diz que reajuste de 15% no Bolsa Família não viola a lei eleitoral. Candidatos a governador assinam compromisso de não elevar tributos na Fiesc. Candidatos ao governo do estado participaram hoje do quarto debate do projeto Eleições 2026 da Rede Peperi. Descanso terá 4 dias de eventos para comemorar os 70 anos do município. Mondaí entrega sensores para monitoramento contínuo da glicemia. E ainda, a Justiça Eleitoral conclui treinamento dos mesários da região para a eleição de 4 de outubro. Polícia Ambiental inicia a preparação para a Operação Piracema. Santa Catarina registra 834 desaparecidos de menores em 7 meses. E ainda, homem armado com faca é contido após tentar entrar em creche. Estes e outros destaques a partir de agora no Globo em Foco da Oeste FM. Doze horas 27 minutos, o tempo na região do extremo oeste de Santa Catarina é de tempo nublado a parcialmente nublado, e a previsão para as próximas horas é de céu nublado com chuva a qualquer momento. A mínima nas últimas horas foi de 17 graus, a temperatura pode chegar a 21 graus à tarde, passar até disso, né? E agora, nos estúdios da Rádio Oeste FM e para do Oeste, a temperatura é de 20 graus. A umidade relativa do ar é de 49%. De acordo com o Banco Central, o dólar começou o dia cotado em R$5,16. O euro está valendo R$5,91. Já o peso argentino está cotado em 0,0034. Uma operação policial realizada em Assunção, no Paraguai, resgatou cerca de 200 trabalhadores em um call center, investigado por suspeita de exploração trabalhista. Entre os funcionários, havia um grande número de brasileiros, muitos em situação migratória irregular. A polícia começou a investigar o caso depois de receber a denúncia de uma brasileira ao Ministério das Relações Exteriores do país. O órgão encaminhou o caso ao Ministério Público, que abriu uma diligência sobre possíveis irregularidades da empresa. Segundo a polícia, a mulher contou que foi recrutada por meio da plataforma digital para trabalhar na empresa. A partir do relato, os investigadores passaram a apurar como os trabalhadores foram contratados e chegaram então ao Paraguai. 12 horas 29 minutos em instantes. Mendes diz que reajuste de 15% no Bolsa Família não viola a lei eleitoral.

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2: Doze horas 31 minutos, o ministro Gilmar Mendes do Supremo Tribunal Federal decidiu que o decreto que reajusta o valor do benefício do Bolsa Família não fere as regras eleitorais. O ministro afirma na decisão desta sexta-feira que o aumento concedido é apenas atualização dos valores pelos critérios de correção monetária. A Advocacia Geral da União pediu na sexta-feira que o Supremo Tribunal Federal reconhecesse que o decreto que reajustou em 15% os valores do Bolsa Família é constitucional. O pedido foi feito em uma ação em que Gilmar Mendes é o relator. O candidato à presidência da República, Renan Santos, do Missão, pediu ao Tribunal Superior Eleitoral a suspensão do aumento, alegando que a finalidade é eleitoreira. A ação ainda não foi analisada pelo tribunal. 12 horas 32 minutos. Na sequência, candidatos a governador assinam um compromisso de não elevar tributos na Fiesc.
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0: Agora são 12 horas e 35 minutos e os candidatos ao governo de Santa Catarina, com representação na Assembleia Legislativa, assinaram um documento em que firmaram com os industriais catarinenses o compromisso, caso eleitos, de não aumentarem a carga tributária no próximo mandato. 3 candidatos a governador participaram do evento de apresentação das propostas realizado pela Federação das Indústrias nesta sexta-feira. Jorginho Melo, Ralph Zimmermann e João Rodrigues. Para o presidente da Fiesc, Gilberto Seleme, o não aumento da carga tributária estadual é um compromisso inegociável para a indústria. A federação também entregou aos candidatos 89 propostas prioritárias, divididas em 10 áreas. São medidas voltadas a ampliar a produtividade, estimular a inovação, fortalecer a segurança jurídica e melhorar a qualidade de vida da população. Agora são 12 horas e 36 minutos. Na sequência, você confere. Candidato ao governo do estado participaram hoje do 4º debate do projeto Eleições 2026 na Rede Peperi. Descanso terá 4 dias de evento para comemorar os 70 anos do município. Mondaí entrega sensores para monitoramento contínuo da glicemia. E ainda, Justiça Eleitoral conclui treinamento dos mesários da região para a eleição de 4 de outubro. E Polícia Ambiental inicia a preparação para a Operação Piracema.
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0: Doze horas 38 minutos em Iporã do Oeste, extremo oeste de Santa Catarina. Olha, a Rede Peperi realizou hoje o 4º debate do projeto Eleições 2026. O programa deste final de semana colocou frente a frente os candidatos ao governo de Santa Catarina. 3 candidatos participaram do debate: João Rodrigues, do PSD, Laís Schaud, do UP, e Ralph Zimmermann, do PRD. A série de debates eleitorais da Peperi terminará no próximo sábado, dia 26 de setembro, com os candidatos a vice-governador do estado. No domingo, dia 4 de outubro, a Peperi vai fazer a cobertura desde as 8 horas da manhã, acompanhando a movimentação de eleitores e o trabalho da Justiça Eleitoral. A cobertura continuará com a apuração dos votos e a repercussão dos resultados do pleito deste ano. Acontecerá amanhã, dia 20 de setembro, a tradicional festa da padroeira Nossa Senhora das Mercês. O evento conta com a programação religiosa, almoço no pavilhão católico e reunião dançante. A programação começará às 9 da manhã com missa festiva e seguirá durante todo o dia com uma vasta programação. Segundo Enio Reis, coordenador da festa da padroeira, o almoço será servido a partir das 11h30 com churrasco de gado, carne de porco no tacho, galeto e saladas. Também haverá venda separada de churrasco em espeto para levar para casa, o custo de R$60. Também haverá o sorteio da ação entre amigos durante a tarde. Amanhã também acontecerá a celebração de 75 anos de fundação da Paróquia Santíssima Trindade de Tunápolis. Segundo o Padre Ademir, uma programação especial está programada e acontecerão nos pavilhões da Efacitos, junto ao Clube Soraste, local onde ocorreu a primeira missa da comunidade em 1951. Conforme o pároco Ademir Schneider, a celebração começará às 9 da manhã e marca a memória da primeira missa celebrada em Tunápolis. Ele conta que a missa vai relembrar a trajetória da paróquia e será seguida por um almoço comunitário. O cardápio terá churrasco e saladas. A organização conta com a participação do Lions Club, responsável pela preparação das saladas. A Justiça Eleitoral de Itapiranga concluiu nesta semana o treinamento dos mesários da região para a eleição de 4 de outubro. A 65ª Zona Eleitoral atende Itapiranga, Ipra do Oeste, Tunápolis e São João do Oeste. Segundo o chefe do cartório eleitoral, Roberto Marcon de Bona, o eleitor terá 6 cargos para votar e, principalmente os idosos, precisam ficar atentos à sequência. A votação começa com o deputado federal e segue para deputado estadual. Depois, o eleitor vota 2 vezes para senador, além de governador e presidente da República. De Bona orienta que o eleitor leve os números anotados em um papel, pois não é permitido acessar a urna eletrônica portando aparelho celular. De acordo com Roberto De Bona, cerca de 250 mesários participaram do treinamento presencial nos 4 municípios. Também houve formação online. De Bona afirma que poucas substituições foram necessárias e que os novos nomes integram a lista de reserva e avalia que o treinamento permitiu esclarecer as dúvidas dos voluntários que vão atuar nas equipes de trabalho. A Polícia Militar Ambiental iniciou a mobilização para a Operação Piracema 2026-2027. O período de defeso começa em 1º de outubro e segue até o dia 31 de janeiro. A medida restringe a pesca para proteger a reprodução dos peixes na região. Segundo o capitão Alcenir Minuscoli, do pelotão da Polícia Ambiental de São Miguel do Oeste, os pontos com o maior registro de irregularidade são os já mapeados para orientar as fiscalizações. As restrições valem para pescadores profissionais e amadores. Na bacia do Rio Uruguai, o relevo regional reduz os locais onde a pesca permanece permitida durante o período de defeso. Os pescadores profissionais também receberão seguro para garantir a subsistência. A conscientização dos pescadores é apontada pelo capitão Alcemir como um dos principais desafios. As operações já resultam na apreensão de redes e outros apetrechos utilizados de forma irregular, declara o capitão. A Secretaria Municipal de Saúde de Mundaí iniciou a entrega de sensores para monitoramento contínuo de glicemia a crianças e adolescentes com diabetes tipo 1. O programa Glicemia Sob Controle contempla, neste primeiro momento, 11 pacientes do município, segundo o secretário municipal de saúde, João Mioto. Na última semana, foram entregues 10 sensores. Um paciente será atendido com outro modelo de aparelho que ainda não foi adquirido. O sensor permite acompanhar a glicemia em tempo real por meio de aplicativo no celular. Segundo João Mioto, o equipamento reduz a necessidade de várias perfurações no dedo ao longo do dia, conforme ele explica agora.
3: Até a gente conversando com uma mãe, né, de uma criança que recebeu, né, ela até deu um depoimento para nós, né, que chegava a fazer furar o dedo da criança de 7 a 10 vezes por dia, né, e agora não, agora instala aquele aparelho, ele tem vida útil de 15 dias, né, então cada 15 dias é feita a troca, né, mas então vai facilitar muito, né, a vida dessas crianças e adolescentes, né, porque coloca o aparelho lá e fica por 15 dias monitorando, né, aí cada 15 dias faz a troca. A princípio, o começo, a troca vai ser feita aqui no posto de saúde, né? Mas a gente está orientando as famílias e coisa, porque podem, é bem simplesinho, eles podem fazer a troca mesmo em suas casas.
0: João Mioto informa ainda que todas as crianças e adolescentes com um diabetes tipo 1 têm direito a receber o equipamento e que o número inicial de 11 beneficiados foi definido a partir de um levantamento feito pela Secretaria Municipal de Saúde. E Descanso terá 4 dias de eventos para comemorar os 70 anos do município. A programação de aniversário terá início na quarta-feira, dia 16 de dezembro, data do aniversário do município, e seguirá até o sábado, dia 19. O anúncio foi feito pelo prefeito municipal, Juliano Casper, após uma reunião de alinhamento com as secretarias municipais. Segundo o prefeito, a programação terá atração em diversas áreas, em diferentes áreas também. Entre as atividades previstas estão a inauguração do novo centro administrativo da Prefeitura Municipal.
4: Estamos nos preparando aí com muita alegria para a comemoração dos 70 anos do nosso município. Serão 4 dias aí de festividades e de eventos aí no município para fomentar, né, toda a nossa cidade, convidar toda a região, todos os municípios da região que venham fazer a festa aí junto com a gente. Terão diversas atrações com inauguração da nossa Prefeitura Municipal, inauguração da nova área coberta, abertura das festividades natalinas, com os shows natalinos, chegada do Papai Noel, também terá atração para todos os gostos.
0: De acordo com o prefeito, a programação completa, então, com os detalhes sobre as atrações, será divulgada pela administração municipal nos próximos dias. 12:45, em instantes, Santa Catarina registra 834 desaparecimentos de menores em 7 meses. Homem armado com faca é contido após tentar entrar em creche. Estes e outros destaques na sequência do Globo em Foco.
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0: Agora são 12:49. Santa Catarina registrou 834 desaparecimentos de crianças e adolescentes entre janeiro e julho deste ano. A média foi de 4 casos por dia. Os dados são do painel do Ministério da Justiça e Segurança Pública. O número é 12,86% maior que o registrado nos mesmos 7 meses do ano passado. A taxa chegou a 17,20 desaparecimentos por 100 mil habitantes. Em número absoluto, Santa Catarina aparece na 6ª posição entre os estados brasileiros com mais registros envolvendo pessoas de até 17 anos. São Paulo lidera, seguido por Rio Grande do Sul, Minas Gerais, Paraná e Rio de Janeiro. Do total registrado em Santa Catarina, 501 casos envolvem meninas. Abril teve o maior número de ocorrências entre crianças e adolescentes, com 149 registros. Em caso de desaparecimento de crianças ou adolescentes, não é necessário esperar 24 horas para procurar as autoridades. A Polícia Militar pode ser acionada pelo 190. O registro também pode ser feito em uma delegacia de Polícia Civil ou pela delegacia virtual. Informações podem ser repassadas também pelo Disque Denúncia 181. e um homem de 37 anos armado com uma faca de aproximadamente 30 centímetros de lâmina e ameaçando pessoas foi contido pela polícia militar na tarde de ontem, após tentar entrar em uma creche no bairro Jardim Bela Vista, em Campos Novos, no meio oeste de Santa Catarina. Segundo a PM, funcionárias da creche fecharam os acessos da unidade ao perceberem a situação e impediram a entrada do homem. A PM localizou o suspeito nas proximidades e ordenaram que ele largasse a arma, mas o homem não obedeceu e avançou contra a guarnição. Os agentes utilizaram inicialmente um dispositivo de incapacitação elétrica, o taser, mas o equipamento não conteve o homem. Os policiais então efetuaram 3 disparos direcionados às pernas do indivíduo. O homem foi contido e algemado. Com ele, os policiais encontraram ainda uma substância branca semelhante à cocaína. Ele recebeu o atendimento do Corpo de Bombeiros e foi encaminhado ao hospital, onde permaneceu internado. As circunstâncias e a motivação da tentativa de entrada na creche ainda serão apuradas. Horas 50 minutos, o Globo em Foco deste sábado encerra por aqui, volta na próxima segunda-feira ao 12:25, logo após o horário eleitoral gratuito aqui na Rádio Oeste FM, emissora afiliada à rede Piperi de Comunicação, feita para você, alegria da nossa gente. Amanhã, dia 20 de setembro, dia do gaúcho, a rede Piperi parabeniza todos os gaúchos espalhados pelo estado de Santa Catarina. Parabéns a todos, uma boa tarde e até o nosso próximo encontro.
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7: 13 horas, 4 minutos, Informativo Hospitalar. Em Ibaro do Oeste, internados 3, altas nenhuma. Em descanso, internados 5, nenhuma alta. E na ala da saúde mental, 20 pacientes. Em Mundaí, internados 4, 2 altas. E na ala da saúde mental, 20 pacientes. Vem aí na sequência o show de bola na USFM com Christian Kaiser. 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
35: Olá, boa tarde, Show de Bola tá começando, hoje é sábado 19 de setembro e o principal do esporte local e profissional agora em destaque por aqui. Vamos juntos, apresentação de Christian Kaiser a partir de agora. A destacar primeiramente o Municipal de Campo de Iporã do Oeste, amanhã o Oeste FM vai até a linha Piraju. A gente transmite às 16 horas Juventude de Piraju contra o Canarinho de Macucuzinho. Esse jogo às 16 horas, o Juventude venceu a primeira partida, né? A primeira partida da primeira rodada e o Canarinho perdeu a partida inaugural do campeonato. É, então, às 16 horas, Juventude do Piraju contra Canarinho. Às 14 horas, o jogo que também será em linha Piraju, o Inter de Esperança, estreia no campeonato contra o Saturno. Já a outra sede nesse final de semana será em Aparecida. Domingo, 14 horas, Palmeiras de Barra Grande e Fluminense de Monte Maria. Às 16 horas, o Palmeiras de Iratim contra o União da Serra. União da Serra, que também folgou na primeira rodada, estreia então amanhã.
5: Regional de campo promovido pela Liga Esportiva Fronteirista. Na quinta-feira passada tivemos então aí a semifinal, jogo da volta entre Guarani e o Aliança de São João, jogo que foi em São João do Oeste, o jogo da volta, né? No jogo de ida o Aliança havia vencido por 3-2 na casa do Guarani, e o Guarani na casa do Aliança venceu por 4-0, exatamente o resultado que precisava pro Guarani passar para a final sem passar pelos pênaltis. Então, Guarani está na final. E ontem, em Guaraciaba, tivemos então a equipe do Harmonia recebendo o Canarinho de Macuzinho, e o jogo ficou 4-0 para a equipe da casa. Ou seja, primeiro jogo ficou no 1-1. Ontem, então, o Harmonia fez 4-0. A equipe do Harmonia e do Guarani de São Miguel, então, estarão na final. Datas a serem definidas, provavelmente próximo final de semana, mas isso a gente traz durante a semana no Show de Bola. A gente também traz as informações do Regional Sub-20 e também Feminino. Regional Sub-20 e Feminino, que todos os jogos para este final de semana estão cancelados. Por exemplo, hoje no Grêmio União haveria a partida do Sub-20, né? Entre o Grêmio União e o Ouro Verde. Essa partida novamente está cancelada, né? Devido às chuvas. E também no Regional Feminino, por exemplo, o jogo do Grêmio União, que seria na sequência, recebendo a equipe do Aliança, essa partida também está cancelada. Ontem também teve em Iporã do Oeste o Regional de Futsal Taça Unza Beer. A equipe do Iporã Futsal recebeu a equipe do Descanso Futsal, e a partida ontem ficou empatado em 2-2, né? O Descanso Futsal, que até então havia 2 vitórias e agora tem 1 empate, a equipe do Iporã Futsal tem 2 empates e 1 derrota.
35: Amanhã em São João do Oeste tem primeiro jogo da final da categoria aspirante do Municipal de Campo. Ipiranga na cidade recebe o São José de Cristo Rei. Esse jogo será amanhã às 14h30. O jogo da volta fica para domingo, dia 27, também às 14h30. O palco da final, o jogo da volta, será em linha Cristo Rei. Hoje e amanhã tem finais do Municipal de Futsal em Santa Helena. Pelo veterano masculino, terceiro lugar, hoje Inter Santanense contra Bela Vista às 18 horas, tudo no ginásio municipal. Definição do terceiro lugar no feminino livre, Juventus contra Fênix, 19 horas. Terceiro lugar, a definição do masculino livre, às 20 horas, Amigos do Pombo, Bela Vista contra Brondes. Esses jogos serão hoje. E amanhã, as finais no ginásio municipal. Sub-7 a 9 anos, masculino, a final, Real Madrid contra Minions da Bola. Esse jogo às 14h50. Depois, sub-11 a 13, feminino, Fênix contra Força Feminina, às 15h30. Final do sub-9 a 11, masculino. A final, Estrelas da Bola contra Ferras do Salão, às 16h10. Às 16h50, sub-12 a 14, a final, Dragão Unitar contra Fair Play FC. 17h30, final do veterano masculino, Chocolate de Pietro contra Mercado Milesque, Posto Welter. 18h30, no feminino livre, a final, União FC contra Resenha FC, às 18h30. E a final do masculino livre, então domingo, às 19h30, Inter Santanense contra o Cantina. Lembrando que nesse final de semana não haverá rodada do Municipal de Campo em Tunápolis. O campeonato retorna no próximo sábado, dia 26. Hoje também tem finais em Belmonte, no ginásio de linha Bela União, finais do Municipal Comunitário de Futsal. Definição do terceiro lugar masculino, hoje às 16 horas, Lajinha contra Arsenal Belmonte. 16h50, final no feminino, Santo Isidoro contra Elite Feminina. E às 17h40, a final então no masculino, Cerro Azul contra Baile de Munique. Todos esses jogos hoje então na comunidade de linha Bela União. Na final do feminino, o primeiro jogo ficou o Elite Feminina, né? Na frente do placar, vencendo por 3-1, mas isso tudo ainda pode ser revertido. Depois do intervalo, Série A e Série B.
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35: Depois dos parceiros aqui da programação no Show de Bola, agora a tabela da Série A para esse final de semana. Hoje tem às 16 horas Atlético Mineiro recebendo a Chape, jogo lá na Arena MRV. Hoje às 17 horas Mirassol e Botafogo. 18:30 Remo contra Santos, é um confronto direto aí na ponta de baixo da tabela. Hoje às 20:30 com transmissão exclusiva na Amazon Prime Video, Vasco e Coritiba, jogo que também interessa a dupla Grenal. 21 horas hoje tem São Paulo e Inter, jogo lá no Morumbi. Às 11 da manhã, domingo, amanhã tem Grêmio em campo recebendo o Palmeiras, jogaço, hein? Vamos ver aí o que que o Grêmio vai aprontar em sua casa, né? Amanhã então, repetindo, 11 da manhã, no horário do churrasco, tem Grêmio e Palmeiras. Amanhã 16 horas, Corinthians e Fluminense na Neoquímica Arena. 16 horas tem no Barradão Vitória contra o Cruzeiro. Domingo, 18:30, Flamengo e Bragantino. E finaliza a 28ª rodada, Atlético Paranaense e Bahia. Amanhã de noite, às 19:30. Flamengo líder, 57. Em segundo, Palmeiras, 56 pontos. Em terceiro, Atlético Paranaense, 46. Em quarto, Bahia, também 46 pontos. Em quinto, Fluminense, 45. E na ponta de baixo da tabela, a gente tem São Paulo, 12º, 33. Vitória, 33, na 13ª posição. Corinthians, 32 pontos, 14º. Mirassol, 29 pontos, 15º. Grêmio, primeiro fora do rebaixamento, 28 pontos, é o 16º. Aí o Z4 tem Vasco e Internacional com 28 pontos. Em 19º, Remo, 23. A Chape e a Lanterna, 17 pontos. Série B segue hoje a 29ª rodada. Hoje às 16:30 tem Sport contra o Juventude, jogo na Ilha do Retiro. Também integrando os sulistas, a gente tem o Goiás recebendo amanhã o Avaí, jogo na Serrinha às 16 horas. Amanhã 18:30 Londrina e Fortaleza. Segunda, 19:30 Criciúma e Operário. 21:30 segunda-feira tem Cuiabá contra o Náutico. Estariam então classificados na Série A o Novo Horizontino, o Juventude e também aí do terceiro ao sexto joga o mata-mata para definir as outras vagas, duas vagas, né? Estão aí no meio Vila Nova, Fortaleza, Criciúma e Atlético Goianiense. Rebaixado estaria o Avaí com 30 pontos, o Londrina 28 pontos, América Mineiro 17 pontos e a Lanterna, a Ponte Preta, 10 pontos. Show de bola então de hoje fica por aqui. Lembrando que amanhã tem o Juventude de Piraju e também o Canarinho de Macucuzinho se enfrentando em linha Piraju, 16 horas a Oeste FM transmite, transmissão pelo 94,5 exclusivamente amanhã também no YouTube somente da Oeste FM, não teremos live no Facebook. Um bom fim de semana.
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6: Está começando o programa do informativo do Sindicato da Agricultura Familiar de Iporã do Oeste, com os acompanhamentos de Fernando Kaiser. 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Informativo do Sindicato dos Trabalhadores Rurais, Agricultores e Agricultoras Familiares de Iporã do Oeste. Um bom dia a todos os nossos associados e ouvintes desse nosso informativo sindical. Estamos hoje, dia 19 de setembro, e com um clima de inverno, com um pouco de frio pela manhã, e chegando ao final do inverno, que termina nesta terça-feira, dia 22, dando início à primavera. E a estação das flores que se vê nessa estação são plantas brotando e florescendo. É começo de uma nova vida para todas as plantas da fauna e da flora. Estamos vendo uma crise no Supremo Tribunal Federal, onde que deveria ser uma instituição que julga as pessoas ou casos, mas nessa briga quem leva a pior são as pessoas, pois aonde que deveriam julgar os processos estão brigando entre eles, por isso que as coisas não andam e sempre as coisas acabam sobrando para os mais fracos. Estamos em pleno vapor com a nova safra deste ano. O clima não está muito favorável para nós, mas nós temos que fazer a nossa parte. que é de fazer as coisas o mais correto possível. Porque se de um lado o clima não colabora muito e nem os preços dos insumos, não podemos deixar de fazer a nossa parte, que é de cuidar na hora de fazer as aplicações dos fertilizantes ou de fazer as aplicações de inseticida para o controle dos insetos. E defensivos são coisas que para esse ano são muito incertas. A partir do ano 2027, entra uma nova tributação no município, estado e federal, que estamos nos preparando para essa mudança. O sindicato sempre acompanha essas mudanças para deixar os seus associados em dia e mais tranquilos perante as mudanças que irão ocorrer a partir do ano que vem.

0: avisos. Estamos com as entregas dos ITRs. Então, para quem fez no sindicato, favor retirar durante esse mês de setembro. Ainda temos semente de milho comum ou crioulo, pacote de 1,5 kg à venda. E assim termina mais um informativo sindical. Agradecemos a sua companhia e convidamos para estarem ligados no próximo sábado, no mesmo horário. A todos um excelente final de semana. Fique com Deus e até lá. Bom sábado a todos.
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2: Está no ar mais um programa da Paróquia Nossa Senhora das Mercês. Saúdo a todos vocês, lideranças, e todo o povo das comunidades da paróquia que está em sintonia conosco. Meus irmãos e minhas irmãs, estamos celebrando em nossa igreja o mês da Bíblia, que nos exorta à leitura, oração e vivência da palavra de Deus a partir do livro de Daniel, sob a luz do lema: seu reino jamais será destruído. O livro busca fortalecer a fé, a esperança e a fidelidade em Deus em meio às dificuldades da vida. Que esse mês da Bíblia seja um tempo favorável de reanimar nossa caminhada cristã no compromisso do reino, no estudo da palavra de Deus. Queremos trazer presente também nesse final de semana em nossas comunidades as famílias dizimistas, que oferecem como sinal de gratidão e compromisso o seu dízimo mensal. Lembramos também todos os dias de oração que estão acontecendo em meio às famílias e comunidades da paróquia em preparação às celebrações em honra à nossa padroeira Nossa Senhora das Mercês, dias 20 de setembro e 24 de setembro. Irmãos e irmãs, nesse momento quero partilhar com vocês alguns pontos importantes sobre a liturgia que vamos celebrar nesse final de semana em nossas comunidades. O ponto de correlação entre a primeira leitura, que é de Isaías capítulo 55, versículos 6 a 9, e o evangelho que vamos celebrar nesse final de semana, de Mateus capítulo 20, versículos 1 a 16a, que constituiu o foco da reflexão deste domingo, é a imensa distância entre a forma de pensar e de agir de Deus e a mentalidade humana. E a segunda leitura de Filipenses, capítulo 1, versículos 20 a 27a, por sua vez, pode nos ajudar a nos aproximar minimamente, com muito esforço, os sentimentos do coração de Deus. Buscar viver à altura do Evangelho de Cristo. Obviamente, para quem deseja ser discípulo autêntico de Jesus, a luta para alcançar a estatura de

Cristo, o Mestre, é um dever absolutamente necessário. Isaías, na primeira leitura, proclama que Deus não se conforma aos nossos esquemas, nem se deixa aprisionar por nossos cálculos. Seus caminhos são mais altos, porque brotam da misericórdia. O Evangelho torna isso claro e concreto na parábola dos trabalhadores da vinha. O desconcerto surge quando o critério humano de justiça entra em choque com o modo divino de agir. O problema não é o salário recebido, mas o coração que compara, mede e se fecha. Por isso, a pergunta do patrão na parábola pode ser o ápice da narrativa. Estás com inveja porque eu sou bom? Trata-se de uma bondade que não nasce do mérito humano, mas da liberdade amorosa de Deus, que age segundo o seu coração e não segundo nossas comparações, compensações e desejos de privilégios e vantagens. Por isso, meus irmãos e minhas irmãs, ao refletir a liturgia desse final de semana, durante este mês da Bíblia, temos o apelo de estarmos atentos para escutar os apelos do Senhor e responder ao seu chamado. Nunca é tarde para entrar na vinha do Senhor, trabalhar pelo reino e receber a justa recompensa, a vida e a salvação. Ao mesmo tempo, testemunhando nossa fé, somos nós hoje também vinhateiros, a convidar mais pessoas para a vinha do Senhor. Anunciamos a firme esperança que Ele oferece realmente aquilo que precisamos. Vamos agora ouvir o bonito hino de Nossa Senhora das Mercês. Cantemos juntos.

0: Atenção para as celebrações nas comunidades da paróquia. Hoje, sábado, nós teremos 14 horas e 30 minutos, celebração eucarística na comunidade de Quilombo. 19 horas, celebração eucarística com bênção dos colaboradores festeiros da festa da matriz na matriz. Amanhã, domingo, 9 horas da manhã, celebração eucarística da padroeira Nossa Senhora dos Mercês na matriz. Após a missa, teremos festividades no salão da comunidade. Convidamos todo o povo da comunidade do centro e das comunidades da paróquia para participar. Quarta-feira, dia 23, 14 horas e 30 minutos, celebração eucarística na comunidade Piraju. 19 horas e 30 minutos, celebração eucarística na comunidade Macucuzinho. Quinta-feira, dia 24, 19 horas, celebração eucarística, dia da padroeira Nossa Senhora das Mercês, na matriz. Sexta-feira, dia 25, 19 horas e 30 minutos, celebração eucarística na comunidade Preferido Alto. Sábado, dia 26, 19 horas, celebração da palavra na matriz. 19 horas e 30 minutos, celebração eucarística na comunidade São Vendelino. Domingo, dia 27, 8 horas e 30 minutos, celebração da palavra na matriz. 10 horas, celebração eucarística do padroeiro São Miguel na comunidade Esperança. 19 horas, celebração eucarística na matriz, com a presença especial da catequese. Atenção para outros comunicados importantes de nossa paróquia. Atenção para a programação em preparação à padroeira Nossa Senhora das Mercês. Hoje, sábado, nós teremos, às 19 horas, missa com bênção dos trabalhadores na matriz. Amanhã, domingo, como já falei acima, às 9 horas da manhã, missa com festa da padroeira na matriz. Dia 21, segunda-feira, rezo do terço em casa. Dia 22, terça-feira, 19 horas, terço das mulheres na igreja. Dia 23, quarta-feira, às 9 horas e 30 minutos, terço dos homens na igreja. Dia 24, quinta-feira, às 19 horas, celebração da padroeira com a bênção da família na matriz. Lembramos também que dia 30 de setembro, quarta-feira, às 19 horas, no auditório Paulo Apóstolo, acontecerá um encontro formativo com todos os pais em preparação ao batismo. Inscrições na Secretaria Paroquial. E sempre lembramos que se alguma família quer ou precisa da presença do padre, dos ministros das comunidades da paróquia, para visita aos doentes, bênçãos nas casas, atendimento, procurem a Secretaria Paroquial, os lideranças de sua comunidade, para o agendamento e combinação. Aos poucos e conforme necessidade, vamos visitar todos vocês. E rezemos juntos a oração que o próprio Cristo nos ensinou. Pai nosso que estais no céu, santificado seja o vosso nome. Venha a nós o vosso reino, seja feita a vossa vontade, assim na terra como no céu. O pão nosso de cada dia nos dai hoje, perdoai as nossas ofensas, assim como nós perdoamos a quem nos tem ofendido, e não nos deixeis cair em tentação, mas livrai-nos do mal. Amém. Vamos pedir também a intercessão de nossa Mãe Maria, Mãe Mercês, para que ela interceda junto a Deus por nós, pelas nossas famílias, pelos doentes, por todos que sofrem, para que ela derrame o seu manto sobre nós e interceda junto a Deus por todos nós. Ave Maria, cheia de graça, o Senhor é convosco. Bendita sois vós entre as mulheres e bendito é o fruto do vosso ventre, Jesus. Santa Maria, Mãe de Deus, rogai por nós, pecadores, agora e na hora de nossa morte. Amém. Maria, Mãe das Vocações, rogai por nós. Quero mais uma vez reforçar o convite que vocês, lideranças, povo das nossas comunidades, venham participar conosco das celebrações, da festividade a Nossa Senhora dos Mercês. Vamos nos alegrar pela presença de Nossa Senhora, ela que disse: fazei tudo o que Ele vos disser. E assim como Nossa Senhora, possamos fazer a vontade do Pai, no seguimento de seu Filho Jesus, iluminados pelo Espírito Santo. O Senhor esteja convosco, Ele está no meio de nós. Através da intercessão de todos os santos e santas, padroeiros e padroeiras das comunidades da paróquia, abençoe-vos o Deus Todo-Poderoso, Ele que é Pai, Filho e Espírito Santo. Amém. Celebrem com muita fé, esperança e amor em vossas comunidades. Reze por mim, eu rezo por vocês. Um reza pelo outro, um cuida do outro. Um abraço e até o próximo sábado.
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Boa tarde, estimados ouvintes do programa Mensagem em Seu Lar. Sou a pastora Sandra, te convido a estarmos juntos neste programa do dia 19 do mês de setembro. E para isto quero te acolher com a palavra do apóstolo Paulo na carta aos Filipenses, capítulo 1, versículo 7, onde assim nós podemos ler. O apóstolo Paulo diz: eu trago vocês no coração, seja nas minhas

está sempre mais rasa. Vivemos num tempo de muito acesso à informação. Temos o controle de muitas coisas, como aparelhos tecnológicos para quase tudo, mas fugimos quando se quer aprofundar as questões relacionadas à vida. Desprezamos o fato de que viver é uma arte. As respostas precisam ser rápidas, fáceis, também nas questões de fé e de espiritualidade. Quem vive ou viveu no campo ou na roça sabe da importância dos poços d'água para a sobrevivência das famílias. Um poço raso, com acesso fácil, é o preferido das crianças e das pessoas apressadas, pois basta pegar um balde, puxar uma corda e eis que se tem água para beber. Um poço mais profundo dá mais trabalho, requer mais esforço e é mais demorado. Mas, quando vem a chuva, o que acontece? As águas rasas logo ficam sujas, impróprias para o consumo, enquanto que as águas mais profundas permanecem limpas e frescas. Uso esta comparação para falar deste tempo em que tudo é superficial em muitos sentidos. Há muita falação, há muito julgamento e condenação, mesmo antes de se conhecer a história e os fatos. Há muitas atitudes sem compromisso, há muita indiferença em relação à vida no planeta, há pouco interesse verdadeiro para saber como está o seu próximo.

pararmos para refletir e usar da sabedoria que Deus nos dá, logo vamos perceber que somos frágeis e que precisamos muito uns dos outros, desde o nascimento até a velhice. Sabemos que estamos sob ameaças constantes, quer sejam por doenças, acidentes, epidemias, solidão, violência, entre tantas outras coisas. Vivemos tempos onde nosso planeta dá sinais de esgotamento e de desequilíbrio. A criação de Deus não suporta mais nossa sede depredadora. Nossa fragilidade também se manifesta nas constantes crises, quer sejam o estresse, os medos, a depressão e o luto. O que podemos fazer diante disso tudo? Buscar águas rasas? Respostas mágicas e espiritualidade de consumo? Não

no 12, versículos 1 e 2. Isso não é mágica, nem negociável. Essa água se busca na comunhão, no trabalho e na vivência em comum, na comunidade de fé.

Estimados, quero trazer a vocês alguns comunicados para este final de semana. Sábado, hoje, dia 19, haverá culto em Linha Sabiá às 14 horas com Santa Ceia. Hoje também em Linha Mondaizinho às 14 horas haverá culto. Em Vicente Dutra, hoje às 18 horas teremos culto. E em Linha Tigre, às 19 horas, teremos o nosso encontro com a tradicional galinhada da comunidade. Amanhã, domingo, dia 20, em Cunha Porã, teremos o Musicanto. Amanhã, também em Itapiranga, às 9 horas, teremos culto com Santa Ceia. E amanhã, em Iporã do Oeste, às 19 horas, teremos o encontro de casais reencontristas. Temos também alguns avisos para a próxima semana. Segunda-feira, dia 21, plantão ministerial com Diácono Dirceu. Terça-feira, dia 22, em Palmitos, haverá o Seminário da Agricultura Familiar. Em Iporã do Oeste, na terça-feira, às 18h45, ensaio de cantos. Quarta-feira, dia 23, em Iporã do Oeste, às 14h, chá da primavera da UASE. Quinta-feira, dia 24, em Mondaí, às 19h, ensaio de canto. Sexta-feira, dia 25, em Linha Taipa Baixa, às 19h30, encontro de jovens. Sábado, dia 26, em Iporã do Oeste, às 14h, culto com Santa Ceia. Domingo, dia 27, em Vila Laju, às 9h, culto com Santa Ceia. Em Mondaí, às 18h, culto. Lembro também que no dia 26 e 27, em Palmitos, irá acontecer o Seminário Sinodal de Presbíteros. Assim, estimado ouvinte, te convido a receber a bênção de Deus. Que o Senhor esteja à tua frente para te mostrar o caminho certo. Que o Senhor esteja atrás de ti para te livrar da falsidade de pessoas más. Que o Senhor esteja ao teu lado para te abraçar quando você estiver triste. Que o Senhor esteja abaixo de ti para te levantar quando você cair. Que o Senhor esteja sobre ti para te abençoar. Que assim te abençoe o Deus Todo-Poderoso, Pai, Filho e Espírito Santo. Amém. Desejo que vocês tenham um dia especial, que o final de semana seja sob a bênção de Deus e que assim nós possamos nos encontrar quando Deus nos permitir. Até mais.

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1: 14 horas mais 4 minutos, 14:04.
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Olá, muito boa tarde para você, ouvinte aqui da Oeste FM, mais uma vez, 250 volts na sua rádio, da sua tarde de sábado, tarde de chuva aqui na nossa região, tarde chuvosa, mas a festa da Oeste FM não pode parar, né? Sábado em festa, vem chegando mais uma vez na comunicação de Paulo Simes para você até as 7 horas, no ritmo do embalo da música de bandinha e bandas antigas do rádio regional para sacudir a poeira, sacudir os cabelos, se divertir, dançar e cantar junto, fazer a festa! 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É sábado em festa ao vivo, minha gente. Que prazer mais uma vez estar na sua companhia neste dia 19 de setembro de 2026. Sábado, como eu falei, recém-chuvoso. Previsões indicam que a chuva siga nas próximas horas e também à noite aqui em nossa região. Amanhã deve ter alguma chuva e deve esquentar. E segunda-feira, previsões de temporais para o sul do Brasil, tempestades aí, inclusive mais severas para todo o sul do Brasil. Não quer dizer que aqui vai dar, né? Não quer dizer que realmente vai dar aqui. Pode acontecer, mas as previsões indicam tempestades severas espalhadas pelo sul do Brasil na segunda-feira, porque amanhã vai dar uma subida na temperatura que pode chegar próximo aos 30 graus nesse domingão. Participe com a gente, 991881715 para o seu WhatsApp, 991881715. Manda para cá sua mensagem, o pessoal já tá mandando, né? Manda para cá seu recadinho, seu áudio, sua mensagem escrita no nosso WhatsApp. Também pode ligar pra gente aqui conosco no estúdio, né? 3634-1440, você vai ligar, conversar comigo, 3634-1440, pedir sua música. E a galera também na nossa live ao vivo já pedindo aqui, pessoal já tá pedindo JM, daqui a pouco vai tocar, né? Claro que vai, daqui a pouquinho vai tocar também, né? Pessoal na live no Facebook, Paulo Simes, também pode ficar à vontade.
dá seu curtida, curta lá, compartilha para dar aquela força pra gente que não custa nada pra você. E assim ajuda a levar, com seu compartilhamento, você também ajuda a levar a música da bandinha, a música banda boa aqui do nosso sul do Brasil pra mais longe por este mundo afora, pra mais gente se divertir na nossa programação. E também, claro, eu peço que deixe seu comentário, dê sua boa tarde, seu alô, de onde você fala, pra quem quer essa música, qual música você quer ouvir, que a gente vai aqui trazendo a sua participação, tá bom? Sábado em Festa está no ar pra você!

0: 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Eu quero começar hoje, como faz tempo que não roda aqui no programa, né? Começamos diferente hoje, San Marino, casalzinho sem vergonha. Essa é pra recordar, hein? Lá de 2009. Participe, peça sua. Já já toca vendo o Sister Plaza, hein?
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0: Boa tarde.

0: Muito bem, para começar com o pé direito, né? San Marino, é San Marino aqui, casalzinho sem vergonha para recordar os bailes do passado, né? Os 35 mais aí, os tempos de juventude, de jovem, né? Tá certo? E também vem André, seus teclados, popuri, canções e recordações para você se divertir e cantar junto. A gente vem aqui com mais participações do 20 na programação, afinal de contas, a festa do seu rádio não pode parar. E como tocou agora, Leandro, seus teclados, vem o áudio aqui da Maria.
1: Boa tarde, Paulo. Você disse que era uma música dos Leandro, seus teclados. Tudo de bom, ótimo sábado, abençoado.
0: Tá bom, vamos tocar, né? Vamos tocar, Leandro, seus teclados, sim. Aliás, acabou de tocar, né? Depois mais toca mais música dele aqui na programação, tá bom? Maria, acabou de tocar, essa que tocou, esse popuri legal já foi pra ti também, tá? Depois eu mando mais, Leandro, seus teclados durante a tarde aqui no São da Oeste.
2: Boa tarde, Paulo. Boa tarde, Sueli. Boa tarde, ouvintes dessa poderosa emissora. Esse programa maravilhoso que tá iniciando. Gostaria de ouvir hoje, pode ser com o Brilhação, Mil Vidas, primeiras gravação do disco antigo do Brilhação. Se atendido, agradeço. Um bom fim de semana a todos.
0: Claro que vai tocar Brilhação Mil Vidas daqui a pouquinho, lá de 2001, né? O Valdir Silveira Garcia pediu que vai rodar pra vocês, tá? A gente, amiga, antes de trazer mais participação do 20, eu venho aqui com o recadinho da Vaticínios com Milpe, lá de Tunápolis, com os queijos Lactunas. 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A Vaticínios com Milpe e Me Construir vão trazer mais música já já. Mais música já já no seu rádio, né? Mas antes tem mais pedidos musicais aqui também do Hilário Bezen, da linha Rique Tapiranga. Pediu aqui o vestido azul. Essa vou ter que rodar aqui, né? Com o Flávio Dalcin Banda Ouro lá. A regravação de 2020, né? Mas essa é bem antiga. 2020 regravou, ficou bem bacana a regravação. Vai vir pra vocês vestido azul pra recordar, tá? E também a Maísa Tainá Albrin, lá de São José Tunápolis, né? Que pediu aqui a ponte da banda ESA, já que tá chovendo, né? Maísa, faz todo sentido, hein? Quero mandar um abraço pro pessoal de Itapiranga e um abraço pra você, pra Suelen, sou fã de vocês. Obrigado, tá, querida Maísa, menina querida demais, lá de São José Tunápolis e toda a sua família. Abraço, obrigado pela audiência. Vai tocar, sim, claro que vai tocar teu pedido, né? O Mário Berto, lá de São Pedro Tunápolis, ligado com a gente através da live no Facebook.

vai comentando, curta aí, compartilha, dá aquela força e comenta também, deixa seu comentário. A Rosa Walter Kretz, boa tarde com chuva, estamos na audiência do programa, manda um alô pra nós. Alô, família Kretz, família Walter, Rosa e toda a família, aquele abraço pra vocês, bem grande, né, do tamanho do sul do Brasil, mais ou menos. E a gente vai fazer o seguinte então, em nome da Agrotuna, da Laticínios Comilpe e da M Construer, a gente vai trazer sucesso agora com eles, Banda Eza, e depois tem Favo Dalcin e Banda Ouro.

0: 14 horas 34 minutos, 14 com 34.
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Já voltamos, hein? Vamos, Dalcinha, Banda Ouro, um vestido azul, sucesso, regravado 2020, Vazadas Antigas, essa original, onde é que a gente trouxe pedido 20, também em nome da Construtec Soluções, vai de Tunápolis, em frente à Prefeitura Municipal, é a loja do Fernando Gassi e toda a equipe, né? 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Não deixe uma música parar no seu radidão. Vem chegando mais uma pedido ouvinte aqui. Brilhação, mil vidas.

0: É o Brilhação, Mil Vidas, Mate 2001, né? Festa da Oeste FM, aqui na sua tarde de sábado. Eu quero mandar um abraço, meu amigo Jorge Clock, lá de Tunápolis, né? 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Gente, eu quero trazer aqui agora, lembrando que amanhã tem festa de 75 anos da Paróquia Santíssima Trindade de Tunápolis, né? Depois eu faço o convite mais completo, mas vai ter almoço na hora, churrasco, 9 da manhã tem Santa Missa lá no local da primeira missa. Eu já vi fotos hoje, o lugar tá lindo, tá maravilhoso, tudo preparado com muito carinho para acolher bem a todos, indiferente se chove ou não chove, né? A princípio vai chover pouco amanhã, né? Mas diferente se chove ou não chove, o espaço é todo coberto, amplo, grandioso. Então você pode pegar sua família de amigos e vai prestigiar, tá, meus amigos que estão na audiência da USFM? Olha só a participação por aqui.
1: Boa tarde, meu amigo Paulo Zimmer. Sueli, tudo certo? É o Beto aqui do bairro Santa Rita, São Miguel do Oeste. Manda aí pra mim a música, pra nós aí, do São Francisco, Diga Alô Locutor. Valeu, um abraço e tudo bom.
0: Valeu, valeu, Beto. Vai tocar sim, Diga Alô Locutor, vai tocar. Agora desse bloquinho musical já pra vocês. É isso, Miguel do Oeste, né? Abraço, pessoal do Santa Rita, toda a turma. Bom final de semana. Boa tarde, Paulo. Sou o Newton, de Dois Irmãos, Rio Grande do Sul. Manda a música dos Badi pro tio Tony e família Irsch. E Thiago Funk, família. Estou na audiência. Vou tocar os Badi já, já. Já vamos debulhar aqui dos Badi também, né? Colocar na programação. Aqui o pessoal vai mandando seu alô e eu vou tocando a música aqui conforme vai chegando os alôs aqui. Depois eu vou encaixando as músicas. Vai tocar uns bardes também daqui a pouquinho, tá bom? Abraço, Newton, pessoal, Dois Irmãos. Obrigado pela audiência. Boa tarde, Paulo e Jaquilinda, daqui de Cunha Porã, Santa Catarina. Peço música Nosso Amor Terminou. Já tá aí com o corpo e alma, depois mais toca também, né? Depois toca aqui também o Nosso Amor Terminou na programação da tarde aqui do sábado em festa. A gente tem mais participações que nosso Facebook, Paulo Simes, que tá bombando. O pessoal participando, curtindo, compartilhando, comentando. Vamos aproveitar a tarde chuvosa, vamos interagir com a gente através da live, né? Boa tarde do Mário Betil, lá de Tunápolis. Boa tarde pra você, Mário. Valmir de Souza pediu aqui uma música da AM Animação. Vai tocar AM Animação, sim, daqui a pouco mais também, tá? Já tô anotando aqui pra não esquecer de tocar depois, né? Vai tocar pro pessoal de Prando Oeste, Vinha Pirapó, toda a região, chovendo, curtindo o som da Oeste. Valeu, Valmir de Souza. Logo mais roda AM Animação, vai curtindo o som aí. O Donato Kipper na audiência em Brasnorte, Mato Grosso, desejando a todos um final de semana maravilhoso, incrível. Valeu, abraço pro Mato Grossense, Donato Kipper e família por lá. A Úrsula Sommer Wagner na audiência. Boa tarde, amigos. Oferece a próxima música para o pessoal daqui de São Miguel do Oeste, no bairro São Jorge, ligado 100% na Oeste. Coisa boa demais. Abraço, pessoal de São Miguel do Oeste, lá no bairro São Jorge. A Clara Schneider também. O programa tá ótimo. Boa tarde para você, Paulo. Eu que agradeço a sua audiência, o seu carinho, a sua sintonia. Abraço, Clara Schneider e família. Deixa eu ver quem mais tá conosco. Boa tarde, Paulo Suelen. Com uma chuvinha bem fina aqui no litoral, em Bomba, Santa Catarina, depois de 8 dias com sol. Um bom final de semana. Tudo de bom para vocês. Obrigado, igual Mendi. E aqui essa semana também foi de tempo bom, né? Nem tanto sol assim, mas deu um sol bom também essa semana, mas foi de tempo bom, né? Voltou a chover realmente ontem à noite somente, então deu uns dias bem proveitosos aí, principalmente para quem trabalha no tempo aberto, né? No campo, enfim, nas atividades fora, né? Abraço, pessoal de Bomba, Santa Catarina. Eu quero fazer o seguinte, né? Vamos fazer o seguinte aqui. Vamos trazer música no seu rádio. Música pra vocês. E eu vou organizando aqui as músicas que eu já mandei ao outro, tá bom? Vem chegando, JM!

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Vamos lá então, vindo aqui em nome do Feirão do Calçado Supermercado Veneza, ouvinte pediu, vai tocar São Francisco, Diga Locutor, depois tem a M Animação Dobrado, Alegria!

0: 15:02, 15:02.
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0: A Ema Mimoção dobrada alegria. Essa da causa fazer trenzinha nas festas dos bailes. Ô, coisa boa de saco de poeira. É, e olha só. Amanhã, dia 20 de setembro, a Paróquia Santíssima Trindade de Tunápolis comemora 75 anos de história. E você é o convidado especial para participar desse momento ímpar na história da Paróquia Santíssima Trindade lá de Tunápolis. A programação inicia às 9 horas da manhã com Santa Missa rezada no local da primeira missa. É rezada há 75 anos atrás, no local que está a cruz lá da primeira missa, em frente ao Clube Soraste, o ginásio municipal, naquela rua coberto, o palco, já está o altar lá em cima do palco, está todo montado, está lindo, bem ornamentado, né? O pessoal caprichou, as mesas, bancos, estão todos os lugares e já para esperar você amanhã, tá? 9 horas, Santa Missa, então no local da primeira missa, lá nos pavilhões da Ifacitos, em frente ao Clube Soraste. Pois a programação segue, tá? Meio-dia vai ter churrasco servido na mesa, fichas na hora também, vai ter fichas na hora por lá, R$50, tá? À tarde, animação de Clay de Matheus e Josimar. À tarde, animação de Clay de Matheus e Josimar. À tarde toda, muita música ao vivo também pra animar você. 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Então não fique de fora, reúna seus amigos familiares, momento ímpar, Paróquia Santíssima Trindade espera por você. Um abraço, aliás, para o Padre Ademir, grande pároco lá de Tunápolis, Ademir Schneider, pessoa maravilhosa, incrível, né? No comando da Paróquia Santíssima Trindade. Participação do ouvinte!
1: Tudo bem? Eu quero vir com a banda Coringão, segue nós aí. Tá bom? Um abraço, tudo de bom pra vocês.
0: Tá bom, um abraço, Lisa Brutcher, de Maravilha, Santa Catarina, mandando seu áudio, segue nós aí, Banda Coringão, toca daqui a pouquinho na programação, também um alô especial, pro pessoal que diz assim, o Jairo Modro, né? O Jairo Modro, que é de Blumenau. Alô, Blumenau, Santa Catarina, daqui uns dias mais tem Oktoberfest lá em Blumenau também, né? Sábado chuvoso e música boa na Companhia da Oeste, escreveu, se conseguir tocar, André Renner, menina dos meus sonhos, um abraço. Valeu, Jair Modro, pessoal de Blumenau, Santa Catarina, aquele abraço pra vocês. Boa tarde, Rodos Atuais, Rumas Estrelas, a Valmor Kellen, que pediu essa. Atuais, Rumas Estrelas, vai tocar daqui a pouquinho, tá bom? Segura aí que daqui a pouquinho sai. A Marlene Borchait, vem, do Soledade Itapiranga na linha Borchait, linha Borchait, lá na comunidade do Soledade Itapiranga, ligou pra gente também, pediu um alô pra todas as amigas que estão na audiência, e disse que hoje à noite tem baile de casais lá em Soledade com Digita e Banda, então tá bom, bailão lá em Soledade hoje à noite, Soledade Itapiranga, né? Abraço, Barvene Borchait, Lemen. O Valmor Marx, que mora em Timbó, Santa Catarina, está ouvindo aqui a Oeste FM, né, Valmor? Me chamou aqui no Whats, né? Mandou aquela foto da cerveja. Cerveja aqui, deixa eu ver como é que é o nome dela. Bierlan, né? Uma latinha azul. Fiquei curioso pra provar, pra ver se é boa, né? Deve ser boa pela quantidade que tem na caixa aí, né? Abraço, Valmor Marx, tá? Também tem uma cachaça ali. Giacomini, né? Cachaça artesanal. Parece muito boa também. O negócio vai ser um dia aprovado, né? Abraço, meu amigo Valmor Marx. Você vê que tá recebendo visita por lá. De Guaraciaba, Santa Catarina, também de Blumenau, lá pertinho de Timbó. Timbó, Santa Catarina, na audiência. Valmor Marx, bom passeio, boa visita para os seus convidados aí, né? E obrigado pela audiência, que lá os vizinhos estão vindo música boa também, porque a caixa de som não é das pequenas não, é das grandes, hein? Abraço, Valmor Marcos, pessoal de Timbó, Santa Catarina, a Cíntia Bruxel de Tunápolis pediu aqui Garota dos Meus Sonhos, do Novo Som, vai tocar agora, né? Daqui a pouquinho, tá? Segura aí, Cíntia, que já vai tocar a tua, tá? Abraço pra ela lá em Tunápolis, Cíntia Bruxel e família, Garota dos Meus Sonhos, Novo Som, vai tocar também na programação da tarde. A gente vai trazer agora, então, um abraço para o Adilson Thomas, também vai em Cristo Rei, São João do Oeste, curtindo, se ligando aqui na live, no Facebook, Paulo Simes, curtindo o Sábado em Festa, ao vivo também. Abraço, Adilson Thomas, pessoal do Cristo Rei, São João do Oeste, e você vai curtindo, curta a live aí, compartilha, dá aquela força para nós, comenta lá. A gente vem agora com o bloco musical, daqui a pouco tem recadinhos comerciais e logo mais música, porque a festa no seu rádio não pode parar. Quem pediu vai ouvir agora, Corpo e Alma, Nosso Amor Terminou, e logo na sequência tem Digita e Banda, Deus, Mariana e Gaúcho Velho.

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0: Esse foi Diguito e Banda, Deus Mariana Gaúcho Velho, aqui no Sonda Oeste FM, né? A gente volta aqui com mais cercadinhas comerciais. 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Trazem mais música.
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0: 15 horas 29 minutos, 15:29.
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0: Estamos de volta no Sábado em Festa da Oeste FM, participação do 20 não para de chegar por aqui, coisa boa demais. Olá, Paulo, boa tarde. É Ivone Ror, Tums de Itapiranga. Estivemos final de semana passada lá em Timbó, Santa Catarina, né? Antes eu mandei um alô pro pessoal de Timbó lá, né? Vamos, Marcos e turma. Olha, a Ivone se acusou que estiveram também em Timbó, Santa Catarina, final de semana passado, no casamento da filha Ângela. Disse que a cidade é linda. E também falou que o programa nota 10. Obrigado, hein, Ivone? Abençoado final de semana pra ti, tá? A gente vem aí com mais participações.
5: Boa tarde. É o Walter Steller, de São Miguel do Oeste. Manda dançar em uma só lajota. Estamos aqui ligados todo dia no rádio.
0: Ok, vai tocar sim, uma só lajota, vai tocar aqui na programação Jorge Estrapção, abraço. É, pessoal aí que tá na audiência, Walter Schiver e São Miguel do Oeste. Pessoal também pediu aqui o Roda Baila Baila com Banda Momentos e Mercosul, né? Baila Baila, vai tocar daqui a pouco mais na programação também. Abraço pro Odair que solicitou essa pra gente, logo mais Roda.
6: Boa tarde, tudo certo? Dele chuva. Viu, roda pro bugre aí, detenente Portela, rosto desmaquiado pra mim aí, tá bom? Um abraço e um bom final de semana a todos.
0: Tá bom então, bugre, abraço pessoal, tenente Portela, é chuva e chuva, né? Deixamos chover e persistente, vai seguir assim noite adentro, vai tocar assim, rosto desmaquiado, os atuais daqui a pouquinho também. A gente manda um abraço aqui pro Miguel.

Chegou agora André Renner, pessoal, pediu Meninos dos Meus Sonhos, vai tocar. E depois tem Só Mama Jota. Daqui a pouco tem Coringão Atuais. É o pedido ouvinte, hein?

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5: 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Vão trazer agora a banda Coringão, segue nós aí, e Atuais e o Rosto Desmaquiador.

super banda atuais da voz do Pinoinda, rosto desmaquiado, gente amiga. Meu abraço pro amigo Jorge Clock, lá em Tunápolis. 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Um abraço aqui para Dulce e o Blasio Porchat de Tunápolis, né? Falando de Tunápolis, né? Para a situação de lá, hein? A Dulce e o Blasio Porchat lá de Tunápolis, que estão homenageando hoje de forma muito especial e carinhosa o Ariel Twitz, que é de São José, Tunápolis. É o Ariel Twitz, que é filho do seu gaúcho, né? Ele vai estar fazendo a festa de aniversário hoje à noite, né? Isso, então parabéns, Ariel Twitz. Felicidades pra ti, guri. Sucesso nos anos de vinda. E o Dulce e o Blasio pediram aqui o Rod Sinderosen pra tocar pra ti, né? Vai tocar e renderia no festão já aqui, Rod Sinderosen da programação, tá? Obrigado pela audiência, inspeção de Tunápolis. O Egon Maia de Cunha Porão na linha Sertão, sentado na área, olhando a chuva cair, né? Deixando chover, né, Egon? Pediu Irene, vou tocar recordando o passado, vai tocar Irene sim pra ti também, por lá em linha Sertão, Cunha Porão, Santa Catarina, e deixamos chover, hein? Boa tarde, Paulo, é o André Urlich. Ulrich, né? De Santo Cristo, Rio Grande do Sul. Um abraço para meus tios em Tunápolis. Estou vindo da rádio da caminhoneta aqui e não pela net. Olha só, pegando no carro, né? Lá de Santo Cristo, Rio Grande do Sul. Fantástico para ver como o sinal da West FM vai longe por este mundo afora, né? Roda, se possível, manhã de verão do San Marino. Vai tocar daqui a pouco mais manhã de verão aqui, tá? Abraço, André Ulrich, pessoal de Santo Cristo, Rio Grande do Sul. Show de bola, obrigado pela audiência. Boa tarde, é o Nicolas Dervalzinho, São João do Oeste. Queria pedir uma música com a banda Renascer do Paraguai. Se atendido, agradeço. Vai tocar Renascer do Paraguai aqui. Na frente da matriz, já, logo mais, tá? Abraço, Nicolas, pessoal de São João do Oeste. Boa tarde, manda uma boa música da banda Gralha Azul, que estarão hoje à noite animando o baile do show na minha Catres Mondaí. Valeu, um abraço, pessoal de Catres Mondaí. César Oftater pediu aqui uma da Gralha Azul. Vamos trazer aqui Gralha Azul na programação. Nosso encontro daqui a pouco mais. Gente amiga, sem mais delongas, mais demora, a gente vem com música, recordando o passado, Irene. Abraço, Ego Maia, pediu, tá curtindo.

0: 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A gente vem em nome do Sicredi, da GW Tintas e Acessórios, trazer mais sucesso musical, mas antes tem a hora certa, intervalinho também, tá? 16 horas.
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0: Agora sim, a gente volta com mais sucesso do seu rádio, mais música na sua programação. Pessoal, time pedindo antes, Irene Dari, Banda Festão, Herodes Cinderoso, Banda 10, Manhãs de Verão, está chegando, Sona Oeste.

Banda 10 manhãs de verão. Abraço aqui para o pessoal de Palmitinha, Rio Grande do Sul. Mandaram aqui o Radinho Vigado, tu é o Nir Negrini. Ô, tu é o Nir Negrini. Pessoal de Palmitinha, Rio Grande do Sul, aqui um abraço bem grande, tá? Obrigado pela audiência, pela companhia por lá. E deixa chover, né? Boa tarde, é o Matheus de São Miguel do Oeste. Roda aí Medley do Favo Dalcin, com musical Encanto de Feliz. E outra, se possível, do musical Calmão. Vai tocar aqui. É, vai tocar Faldão sim, daqui a pouco na programação pra ti, tá? Obrigado, pessoal de São Miguel do Oeste, Matheus e toda a turma por lá. Olá, boa tarde, Renato também de São Miguel do Oeste, ligado conosco, né, Renato? Toca música se for chorar, manda áudio no Terceira Dimensão, vai rodar sim. Boa tarde, quero pedir a música do Barco do Amor, só pra curtir. Alô, do Ambrósio Webers, aqui no São da Oeste, Barco do Amor, vai tocar sim. A gente traz também abraço aqui pro Sérgio Strack, na Praia dos Ingleses, litoral de Santa Catarina. Chovendo por aí, Sergião? Chovendo ou não, hein? Aqui chuva e chuva desde manhã, né? Mas uma chuva calma, nada exagerado, né? Não é que tá chovendo muito, né? Mas é aquela chuva que não cessa, não para, né? Abraço, programa sempre mais top, tomando Chopp Brahma e escutando o Sábado em Festa. Ô, oh, Chopp Brahma é o fundamento, né? Abraço, pessoal de Florianópolis, Santa Catarina. A gente vai fazer o seguinte, então, vamos trazer aqui mais música? Vamos soltar um som no rádio. Pessoal, havia pedido o Renascer do Paraguai, vai tocar na frente da Matriz, depois tem Gralha Azul, Nosso Encontro.

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0: Linda música ao luar. Vamos dar o sim e Banda Ouro, sucesso vindo demais. Boa tarde, Paulo. Sou o Demar Jap do bairro Capivara, bunda aí. Poderia tocar a música Verão Sempre Vai Voltar com os Montanari. Vai tocar sim, vai tocar. 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JK, abraço, Jorge Tuoc, lá em Tunápolis, na audiência também. Vem áudio por aqui.
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2: Olá, olá, doutor. Lindo da chuva. Que bom, isso é bom quando chuva, chove, né? Eu gostaria de escutar a valsa da onça, sem me atender. Olha, muito obrigado, tchau.
0: Vamos encaixar aqui sim. Abraço, pessoal que tá na audiência, né? Curtindo o som, sábado em festa. O Inácio deixou seu áudio. Boa tarde, aqui é o Regis Verli, de Curitiba, capital do Paraná, no som da Oeste, ligado com vocês. E quero pedir uma música e oferecer para meu tio Jaime de Rio Negro, no Paraná, e pro meu irmão Odair Verli, também de Curitiba, é também na audiência. A música seria Emil Gibbs Kein Bier, né? Emil Gibbs Kein Bier, é isso, né? Um abraço, família Verli, de São João do Oeste. Pessoal se ligando na capital paranaense. Abraço pra vocês por lá. Regis Verli, vai tocar tua música sim? Vai tocar aqui com Bandinha da Alegria, né? Bonita essa música, hein?
3: Boa tarde, Valdir. Golfa da Cremânica com Lady Laura, a semente do amor. Curtindo o programa ali, tomando um bom chimarrão.
0: Então tá bom, abraço para o Dir Wolfart, pessoal da Rama Mandia Santa Catarina, o João Vitor Francisco da Silveira de Tunápolis pediu o Diguito e banda na programação, vamos tocar depois, ele pediu aqui Pombinha Branca, né? Vou ver se eu encaixo aqui para ti, abraço João Vitor Francisco da Silveira, pessoal de Tunápolis, o Vicente Kretz também ligado com a gente através da live no Facebook, Paulo Simens pediu aqui para tocar. É a música Recordando o Passado, Futurista, né? Isso, é isso mesmo, né? Então tá bom, abraço, então, obrigado pela companhia também. Daqui a pouco mais roda aí, se der tempo ainda, né? Estamos já 4h26 da tarde. Obrigado, pessoal, Vicente Credos e família. A gente vem agora com o bloco musical que o pessoal pediu, vai tocar Montanari! Essa aqui vai ver trenzinho com a família, o pai, a mãe, o filho, a filha, o neto, o bisneto. Bruna, família aí, faça trenzinho em casa. É no ritmo do sabadão que está começando. Final de semana chegou, hein?

0: 16h30, 16h30.
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0: Essa aqui não precisa nem falar qual é, né? O pessoal me pediu antes. Os Reis do Baile com o Pino. Atuaís, Barco do Amor.
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Depois dessa música linda, né, nos ídolos atuais, chega pra você cercadinho da Agrotunas, completa loja agropecuária na Rua Santo Cristo, em Tunápolis, toda a linha da Steel lá exposta pra você, né, motosserra, roçadeira, máquinas de cortar grama, aparador de grama, máquina de passar veneno, sopradores, podadores, tratorito da Steel, enfim, lava-jatos, né, Arcadio, é Arcadio Art. 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Agora 16 horas, mais 36 minutos. Bandinha da Alegria, pra quem pediu!

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8: E a pombinha branca não podia faltar, não. Vá pro pessoal de Tunápolis, Jequitibá.

0: É o Diguete Banda, Pombinha Branca, vou pra Nadir dos Santos, Itacoruçu, Rio Grande do Sul, Itacoruçu do Sul, né? A Nadir dos Santos, Itacoruçu do Sul, Rio Grande do Sul, curtindo a chuva, curtindo o som da Oeste, é tomando aquele mate bem chinchado, né? Abraço pra ti, me pediu aqui, manda modelo, a banda modelo que canta, perdi o ônibus do baile, sucesso lá de 2003, que a gente vai trazer pra recordar sim. Eu quero mandar um abraço aqui também para o João Vitor Francisco da Silveira de Tunápolis, né? Pediu de que banda? Pediu de que banda aqui, tocou então Pombinha Branca, tá? João Vitor Francisco da Silveira, tem áudio.
1: Meu nome é Yasmin Gabriele, eu estou na casa da avó. Eu curti a música Perigosa e Linda.
0: Ah, Perigosa e Linda, vou ter que tocar, né? Você pedindo assim, querida, né? Abraço pra ti, tá, Yasmin? Fica aí com a vovó curtindo o som da Oeste. Eu acho que vai dar tempo ainda de encaixar a tua, né? Tá aqui na agulha já. É, a gente vai ver se consegue rodar, tá bom? Abraço! Boa tarde, José Jandir, Ivanildo e Ludwig, de Guaraciaba, Santa Catarina, curtindo o programa maravilhoso nesse sábado chuvoso. Um bom chimarrão, com certeza, hein? Com certeza vai bem, bom chimarrão. Abraço ao seu Valentim, também na audiência com a gente. Ao seu Valentim, também curtindo aqui a programação do Sábado em Festa. A gente vai trazer aqui as participações finais do 20, né? Nessa tarde chuvosa de sábado, mais um Sábado em Festa que já vai findando. Está chegando a hora de finalizar, né? Chegando a hora de finalizar aqui, né? Eu quero fazer o seguinte, então. 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Eu quero de coração agradecer o seu carinho, a sua audiência, a sua companhia. Você que me aguentou mais uma tarde, né? Muito obrigado pelo carinho da audiência, pela companhia desse sabadão chuvoso. Audiência fenomenal hoje, mais uma vez. Audiência fenomenal mesmo. E sábado que vem, 26 de setembro, último sábado do mês, já 9. A gente volta dia 26 de setembro, sábado que vem, com mais festa e alegria, mais disposição, mais energia e mais música boa no seu rádio. Curta agora a banda modelo, Vanderlei Rodrigo, Corpo e Alma. E daqui a pouco vem chegando o Aldir da sua, no seu final de tarde, aqui no Sonda Oeste. Bom final de semana, fica com Deus e até mais. Tchau, tchau.

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1: Dezessete e sete.
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1: Muito bem!

0: Bianca. Boa tarde, Bianca.
1: Boa tarde.
0: Tudo certo?
1: Tudo certo.
0: Bora lá então até as 20 horas. Hoje um pouquinho mais tarde, mas bora lá. 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
2: Quem sabe?
0: Junto com esse timaço. Vamos até às 20 horas. Vai ter sorteio hoje de ingressos, acho que é. Vai ter que olhar no celular. Em alto tique, o pessoal me chamou, ó, Claudinho, faz sorteio lá, façam. E também pra quem quer participar do sorteio, né, do programa aniversário, né? Uma camiseta personalizada, um copo, um boné, tudo personalizado aí, coisa exclusiva, né? Mas vamos ver se vamos fazer pra uma ou pra dois ganhadores. É só mandar o nome completo e responder o que mais marcou você nesses 8 anos do programa Misturadão. Como é que faz participar, guria? Diz!
1: O nosso WhatsApp é o 991881715 para mandar mensagem texto, áudio, vídeo ou foto. E ligações é somente o fixo 36341440.
3: Que barbaridade!
0: Bora lá então! 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É. 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Dá nisso, né, Edson? 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Escolhi essa aqui pra vocês, meus amigos.

0: 17 e 19.
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3: De volta, gente! Logo mais vai ter o jantar dançante em Ninha Tigre, Mondaí. Tá todo mundo convidado. Vai ter o musical Samaia. O jantar dançante da Igreja Evangélica da Ninha Tigre. Tá bom? Tem reserva de barril, pode estar falando com o Rogério Altman, pode estar chamando o telefone, que teve gente que já pediu o telefone dele aí. Valor da janta, adulto 30, infantil 15, tá? Aí, a galinhada, né? Ano passado já tava uma delícia, ano passado a gente foi, né? E agradecer a comunidade por estar chamando a gente aqui também. E nós vamos fazer um sorteio de dois ingressos, vale janta, né? Janta e o ingresso. Sim, que bom, que bom. Presentaço da comunidade. Que bom. Nós vamos fazer o seguinte, nós vamos fazer por ligação no telefone fixo, na hora que a gente falar, deu, você liga pra cá, quem é o primeiro que ligou vai ganhar uma, depois mais a gente vai fazer outro sorteio de outra janta. E desde já convidando a todos também para domingo que vem, em Linha Esperança, onde que a gente reside hoje, vai ter festa, vai ter o grupo festejo por lá, tem um super almoço. A gente vai fazer muita questão de ter vocês aí presentes na nossa comunidade também. 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
3: 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Vamos liberar o telefone? A primeira ligação pra cá vai ganhar um jantar, junto com o almoço, jantar dançante, como é que se fala, né? Eita, chique, né? Pronto, pessoal, a primeira ligação no telefone fixo, tá, gente? O pessoal tá ligando o WhatsApp aqui. É o telefone fixo. Enquanto isso,
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3: Vamos aqui com áudios. Carlos Henrique, diz pra mim, cara.
6: Boa tarde, Claudir e Bianca. Daí, tudo molhado? Chuva e mais chuva.
3: Chuva e mais chuva.
6: Aí tu manda passear no litoral, pode ser?
3: Pode ser.
6: Bom fim de semana.
3: Opa, igualmente, obrigado pelo carinho, vamos ver. Rádio S, boa noite, quem fala?
7: É o Negão do Salgado, Claudio.
3: Negão Salgados, tudo certo?
7: Tudo certo.
3: Tu quer no jantar dançante?
7: Sim, senhor.
3: Opa, Negão Salgados, então tu tá com o ingresso e a janta garantida já, tá bom?
7: Beleza, cara, obrigado.
3: Valeu, parabéns. Valeu. Vamos fazer outra ligação também pra família conseguir se organizar? Mais uma ligação, aí é mais um jantar dançante da linha Alto Tigre. Linha Tigre. Eu tô com Alto Tigre hoje na cabeça, não sei por quê. Agora sim.
8: Do jeito que você me olha, você
3: também. Enquanto isso, vou com o áudio aqui, ó.
9: Boa tarde. Aqui é Karine Vitória, Luda, linha Olímpio Guaraxaba. Eu e minha mãe queremos homenagear meu pai, que amanhã estará de aniversário. Opa. A ele, muitas felicidades e muitos anos de vida. Queria música Dobrado Morangueiro. Obrigado por ser atendido.
3: Brasil Latino vai rodar pra ti, meu amigo, tá bom? Karine. Quem mais, Bianca?
4: O Ego Maia, lá de Cunha Porã, ele ligou pra cá e pediu uma música à escolha e quer oferecer pra todos os ouvintes. O Ivo Formentini também ligou pra cá e pediu banda Gralha Azul, só pra curtir.
3: Um abraço para a Delcy Schneiders, é o popular Pride. Valeu, Pride! Vamos fazer o seguinte, vamos com música, né? Eita! Mais uma ligação, vamos ver quem que é. Rádio S, boa tarde, quem fala?
10: Boa tarde, é o Regis de Curitiba.
3: Ô Regis, tudo certo por aí?
10: Tudo certo, e vocês?
3: Tu não quer participar do sorteio, né? Eu quero.
10: Claro, claro que eu quero.
3: Ah, tu tá aqui em Porã?
10: Não, mas a gente vai aí.
3: Mas como é que tu vai de Curitiba pra hoje à noite ali na janta, lá em linha Tigre? Tu consegue
10: vir? Hoje à noite? Não, achei que era domingo que vem.
3: Não, é hoje. Domingo é na linha Esperança.
10: Ah, que pena, então.
3: Não, mas domingo que vem pra cá, vem pra Esperança, vem na nossa comunidade, então.
10: Vamos também, claro.
3: Opa, vou te esperar lá. Valeu, Regis.
10: Abraço.
3: Outro.

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1: 17:37.
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0: já vamos falar da Malecer, Esquadrias Jungos, Grupo Ian, de Agromava, G, Sistemas de Ligação. Mais perto! E vamos com o último ingresso aí do Jantar Dançante Ninha Tigre. Com banda Samaia. Tá fácil, hein? Ligação 3634-1440, telefone fixo. Logo mais, hein? Que tal, hein? Quem tá participando, guria? A Ivânia Fátima Cadói, lá de São Miguel do... Alô, Fátima! Tudo certo por aí, Ivânia? Obrigado pela audiência. Quem mais tá participando? Alceu, Valentim, ô Alceu! Tudo certo por aí, meu irmão? Final 93, tem dois áudios, vamos lá.
1: Boa tarde. Roda na música.
2: Corpo e alma.
0: Corpo e alma?
1: Carlos, eu não cunho para.
0: É Carlos, né? Acho que é Carlos, né?
3: É sim.
0: Valeu, Carlos, vamos rodar assim. Aqui tem três áudios, vamos lá.
4: Oi, boa tarde. Vocês eram sem falar da galinhada ali de Mundaí, a minha tigre, eu acho que é.
0: Ok.
4: Eu queria ver quanto que é o valor da janta lá, a galinhada.
0: Peraí. Eita, nós aqui deu confusão agora. Eita.
3: Os botão
0: aqui, tá louco. Já vamos dar uma olhadinha quanto que é. Mas ela mandou outros áudios aqui. Vamos ver o que ela mandou.
4: Mas escutar, pode ser qualquer uma do Magrão.
0: Ok.
4: E banda.
0: A Silvana Richter que mandou, tá bom, Silvana? Ela pediu a música Coração Pirou aqui, ó.
4: É Rogério Magrão, Coração Pirou.
0: Ok. Cristiano, ô Cristiano.
5: Boa tarde, Cori Rec. Tudo bom? Manda um alô pra nós, descanso. O Cristiano, o Padilha e a Ana Cristina, te mandar uma foto dos papaneuzinhos aí que estamos guardando já pro final do ano.
0: Não vai durar até o final do ano.

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0: 10 minutos para as 18.
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0: Muito bem, estamos de volta. 18 horas. Esse é o programa Misturando. Obrigado pela audiência, obrigado pelo carinho. Tá lindo, hein? Tá demais. 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Bianca, vamos com participações?
1: Boa tarde, toca Chico Rei Paraná, Capricho do Destino, Hilário Bez Henrique, é de Itapiranga na escuta.
0: Eita, o Hilário Bez sabe o que é bom, né, Hilário? Quem mais?
1: A Vanderleia Weber toca a música Estou no Hospital com meu filho Felipe Luiz e ouvindo a melhor rádio do mundo. Toca Vai Dar Tudo Certo, de Zezé de Camargo e Luciano.
0: Eita, ô Vanderleia, melhoras aí pro filhão Felipe Luiz. Não só esse hospital, mas todos os hospitais da nossa região estão escutando a Rádio Oeste. É, as enfermeiras, tem médicos, os pacientes, coloca o ratinho ali pra escutar os papudos aqui, né? Tem muita gente. Já vamos rodar aí pra ti, guria, tá? Quem mais, Bianca?
1: Fala, Claudir. Boa tarde a vocês. Estamos aqui escutando 94.5. A turma da EW Móveis Planejados está tomando uma água mineral. Abraço e um bom domingo pra todos.
0: 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O que, que eu vou rodar pra ele? Eu vou tocar uma que eu... Vamos fazer o seguinte, vamos tocar Chico Rei Paraná, depois escolho uma aqui pro William. Eu sei que ele gosta do flashback.

0: 18 e 14.
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3: E essa aqui vai pro William. Ô, William, tudo certo por aí? Pessoal daí da Novos Projetos que tá trabalhando, tá curtindo nosso trabalho também. Tô na água.

0: 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Lanchinha, vamos com a previsão do tempo. Enquanto isso, vamos ajustando aqui mais participações. Cristiano lá de descanso, mandou aí a foto dos Papai Noel. Água mineralizada, né? Água mineral Brahma. Eita, nós. Também, Hilário Bezzi, mais uma vez um abraço pra ti, tá bom? Toca música. Sempre semear o bem. Se for atendido, agradeço de coração. Saudações, Helena Nuss, né? Schaefer. Valeu, Helena. Já vou procurar ela aqui, tá? Boa noite, lá da música pra nós aqui da família Schmidt. Eita, o Wesley Schmidt. O Wesley, tudo certo por aí? A segunda na sequência vai pra ti, meu irmão, tá bom? Aqui, ó, quem mais? O Décio e a Glatz, três passos. Eita, nós. Cris e Ralph pedindo aqui. Eu tenho toalha molhada aqui que eu tenho solucionado já. Vai, um pouquinho mais pra frente e roda aí camisa manchada pra você, tá bom, Décio? Glatz, Letícia, toda a família lá de Três Passos, Rio Grande do Sul. Mais uma vez, um abraço todo especial pro Felipe Luiz Weber. Melhores pra ti, meu irmão. E também o pessoal daí da Móveis Projetos que mandaram um vídeo aí. Um abraço pra vocês. Obrigado, hein? Vamos junto. Tá pronta a previsão? Vamos lá. Como é que vai ficar o tempo de semana? Vai ficar esquisito novo?
1: Amanhã, domingo, entre 17 e 32 graus. É pra esquentar bastante, com chuva ainda. Na segunda-feira também ainda com chuva, chegando até 30 graus.
0: Ei.
1: Na terça-feira ainda com chuva, entre 12 e 21 graus. Na quarta-feira o tempo já começa a limpar um pouco, entre 8 e 19 graus, dá uma esfriada. Na quinta-feira entre 11 e 25 graus com sol. Na sexta e no sábado também com sol, entre 13 e 29 graus.
0: Mais chuva agora no começo da semana, depois, né?
1: Isso, até terça-feira.
0: É, daí normaliza. Vou lá então com música, que aqui é o programa que mais roda música. Bora lá com esse aqui, ó. Eita!

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Ierka, muita gente aqui pediu. Pediram música à escolha, que a gente vai fazer. Pra nós escolher, né? Fazer uma seleção musical. Eu fiz aqui uma seleção de um bloco musical aqui. Essa vai ser de doer, hein? Ei! Vai ser judiado, hein?

0: Obrigado pela audiência, obrigado pelo carinho. Músicas que marcaram gerações e ainda marcam, hein? Não sei o que tem nessas músicas, mas tem um negócio aí. Quero mais, quero mais, quero mais. Essa aqui, ó. Eita, nós.
1: Ô, potência. É hoje, hein?

dos 20 aos melhores. Eu tava pensando agora aqui, pra mim. Às vezes tem casos aí que o homem ou a mulher, né? Estão brigados, né? Escuta um programa desses aí. É de trepar nas paredes, né? Tem essa aqui, ó. Essa aqui é de 1996. É fresquinha, hein?

0: Um abraço especial pro Negão, da Negão Salgado. Ele ganhou a janta, né? Parece que foi meio com compromisso pra ir trazer lanche aqui, né, Negão? Um abraço pra ele que tá indo agora pra Tigre, né? Que vai ter o jantar dançante. E ele trouxe lanche aqui pra nós. Ai, Deus, a Bianca já esticou o pescoço aí, né? É esfomeada, né? Quem que lembra aí? Eu falei que é uma música fresquinha, mas nada mais e nada menos que 30 anos, né? Caramba! Vamos pro break?
1: 10 minutos para as 19.
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0: Muito bem, estamos de volta. Obrigado pela audiência, obrigado pelo carinho. Estamos aqui comendo o lanche do Negão Salgados. É gostoso ou não é? Ah.
1: Muito bom.
0: É bom, nossa, né? É bonzinho, né?
1: Tá de boca cheia.
0: 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E falando do JD, mandar um abraço todo especial pro pessoal lá de linha Taipa, né? Que tiveram, domingo tiveram a Barra Grande, perdão. Barra Grande, que domingo tiveram uma linda festa lá. Parabéns aí pro Diguito também, que animou a festa. Tava tudo muito maravilhoso, o pessoal aí... Fizeram um churrasco aí de qualidade, de fundamento, né? Parabéns aí pra comunidade aí de Barra Grande. E domingo, mais uma vez, lembrando... Linha Esperança é o caminho. Tá? Convido todo especial, Claudir e Bianca. É a nossa comunidade... A terra que a gente escolheu viver. 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Eu vou pegar mais um pastelzinho aqui, Bianca, tá gostoso, hein? Obrigado pro Negão, né, que trouxe o presente aí.

0: Vou com participações, Bianca. O Valmir Carlos Jam tá participando. Toca a toalha branca, Claudinho. Eita, nós. Pessoal de Santa Isabel, Itapiranga. Alô, Itapiranga! Já vamos debulhar ela aí. Um abraço todo especial pra vocês aí de Itapiranga. Vou aqui com o áudio do Claudir. É isso? É meu xará aqui, vamos lá.
1: Olá, muito boa noite, Claudir e Bianca, tudo certo? Tudo ala, céu Claudir aqui de Romelândia, na escuta desta linda e maravilhosa programação, valeu. Peço, se for possível, rodar a música aí do JM, Loirinha dos Olhos Azuis, valeu. Ofereço para todos que estão na sintonia dessa programação, valeu. Valeu, Claudir e Bianca, tudo de bom hoje e sempre.
0: Valeu, obrigado. Obrigado, Claudinho, meu xará, lá de Romelândia. Já vamos despachar ela aqui pra ti, meu amigo. Aguenta aí, hein? Aumenta o volume. Boa noite, Linha Escondida, toca JM, pegando ônibus. Ô, Leandrinho, como é que tá esse menino? 100% melhorando? Um abraço pra ti, querido. O Érico mandou aqui foto de
2: Jabuticaba.
0: Eita, mandou vídeo também, depois a gente vai olhar ali fora do ar. Ô, Érico, um abraço pra ti, tá? Isso aí dá um vinho bom, hein? Eu lembro que meu sogro, quando eu era nem namorava ainda tua mãe, que fazem não sei quantas décadas já, mas ele fez de vinho, de Jabuticaba. Ficou um vinho ótimo. O problema é que o teor alcoólico era um pouquinho...
2: O maior.
0: Tinha 70%, né, nenê? No inverno dá pra correr sem casaco, eu vou suar. A Selma! Ô, Selma Guedes! Tudo certo por aí, guria? Como é que tá? Manda!
3: Vai. Boa noite, Claudir e Bianca.
0: Opa,
3: é
0: diga!
3: A Selma. Opa. Eu quero a música Barbarella, Só uma canção.
0: Eita.
3: Agradeço por ser atendida. Abraço.
0: Eita, essa música é enjoada, é enjoada de boa. Vamos com música? Depois a gente volta aí com mais participações aí, né, Bianca? Tem ligações aí?
2: Não.
0: Vamos lá!

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6: Muito bem, estamos de volta com a gente. 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

0: Pedir aqui a música com Balança Brasil, Copacabana Beach. Boa noite. A Gelsi, ô Gelsi. Já vou procurar ela aí. Quem mais tá participando?
1: Esses dias você me pegou de surpresa fazendo bate e volta e chegou a tua vez agora. Acredito que os ouvintes te conhecem há mais tempo, mas não com as perguntas.
0: Ah, bate e volta?
1: Isso.
0: Tá bom. Bora lá. Vou atender essa ligação primeiro. Rádio S, boa noite, quem fala? Alô, boa noite.
2: Boa noite, Cláudia, aqui é o Igor. Acabei de vir ali entregar já.
0: A Bianca é apaixonada por Jabuticaba, né, Bianca?
1: Eu adoro.
0: É, eu também gosto até. É bom, é gostoso.
2: Daí tá a Bianca, daí queria falar com vocês ali, que ela disse que ia não falar no horário por causa da Jabuticaba, daí agora se vocês puderem falar daqui uns 20 minutos.
0: Tu tá ao vivo já, Ivo, tá ao vivo aqui. Daqui a pouco daí a gente fala pra você aí, tá bom?
2: Daí pode ser daqui uns 15, 20 minutos, tá, eu tô em casa, posso escutar vocês.
0: Tá, né? Tá bom. Bora lá, bate e volta. Os ouvintes já me conhecem.
1: Mas acho que não.
0: Acho que não?
1: Um time, então. Vai.
0: Você acha que eu escondo as coisas ou não?
1: Acho que não, mas isso é algo que a gente não costuma citar no programa, nem nada, né?
0: Então... Então bate e volta, deixa eu botar outra música aqui então. É uma curiosidade tua também?
1: Algumas sim, outras eu já sei, né?
0: Tu tem curiosidade ainda? Tu não conhece teu pai bem ainda? Um time é aquele que nunca ganha, internacional.
1: Uma cor.
0: Eu gosto muito de cor metálica, eu acho muito lindo o azul metálico e o vermelho metálico, o laranja, eu acho muito lindo. O verde, a cor da bandeira do Brasil, eu acho muito lindo.
1: Inverno ou verão?
0: Ah, eu odeio inverno. Deus, menino.
1: Somos bem parecidos em algumas coisas.
0: Não, eu adoro inverno. Esse ano eu jurei que eu não vou mais reclamar do sol. Não. Eu tenho problema de câncer de pele e tudo, já tive várias vezes esse problema. Mas sol, sempre sol, cara.
1: Uma bebida.
0: Eu sou fã de cerveja.
1: Uhum.
0: Água Mineral Colônia é a minha cerveja preferida. Água Mineral Colônia é a minha preferida.
1: Uma comida.
0: Ei. Eu gosto muito da festa comunitária, principalmente, ou pessoas, tem poucas pessoas que faz aquela galinhada raiz, sabe?
1: Mas no tacho.
0: É no tacho, assim, o pessoal do interior ali, eles fazem que nem hoje noite tem lá no Tigre, né? Eu sou apaixonado. E carne de ovelha, sou muito apaixonado. Na panela, frita também.
1: No espeto.
0: É, não sou muito enjoado pra comida não, mas... detalhista, partes.
1: Um lugar que você gostaria de conhecer?
0: O lugar que eu gostaria de conhecer? Tem um bastante. Eu gostaria de conhecer muito o Chile, a Serra do Chile lá, como é que é, dos Andes lá, todas as coisas. E o Mato Grosso, que eu gostaria muito de conhecer. Eu conheço 23 estados já passei, mas o Mato Grosso deixou aquele... Eu fui pro Mato Grosso do Sul, mas deixou aquele vazio. Conheço Rio Grande, Paraná, Santa Catarina, São Paulo, Rio de Janeiro, Espírito Santo, Minas, Bahia, Sergipe, Pernambuco, Tocantins. Tudo esse interior, Goiás, Mato Grosso do Sul, todos esses lugares eu já passei. Mas lá é curiosidade, né? Tem uns lugares lá em Água Boa, uns lugares bem legal. O que mais?
1: Uma música.
0: Uma música? Ah, eu gosto de todas. Eu sou fã de Paulo e Paulino, César e Paulinho.
1: A próxima pergunta ia ser um cantor também.
0: É música... Eu sou fã do Boêmia. Ó, que nem depois vai rodar essa aqui, ó. Até eu posso botar ela aqui já. Essa aqui, ó. Eu gosto dessas músicas aí, Boêmia. Eu odeio música ruim, eu sou chato nisso aí. Tem ouvintes que às vezes pedem música... Eu tento convencer ele aqui que essa nós não conseguimos rodar. É papo reto, pô. Daí a música é ruim. O Vinícius tem aquele gosto musical. certo? E eu não tenho culpa, cada um gosta do que um gosta de doce, outro salgado, não tem ninguém que é obrigado a gostar, mas nosso perfil de programa é música gostosa de ouvir. E é por isso que nós temos essa audiência, né? Porque a gente conseguiu introduzir essa ideia. E o que mais?
1: O que você considera viver bem a vida?
0: Ah. Ai, ai. Eu acho que eu não vivi minha vida ainda. Eu não vivi até hoje. Eu só trabalhei até hoje. Eu não... Até hoje não consegui viver. Até hoje. A gente só trabalha, corre atrás pra dar o melhor, né? E daí, até hoje, assim, de cruzar as pernas, de ficar um mês de férias, aí ficar tranquilo, sossegadinho. Bah, vamos viajar. Pra nós, todo ano, esse ano não vai dar. Esse ano não vai dar. Tem gente aí que eu tô prometendo visita já há 10 anos e nunca fui. 20 anos. Eu acho que ainda não vivi, mas... estamos trabalhando pra isso, né?
1: Um sonho.
0: Um sonho. Ah, mais tranquilidade. Mais paz. É, no mundo, acho eu... Ah, hoje tá tudo muito esquisito, cara. Tá todo mundo, sei lá, estressado e... O pessoal perdeu a palavra, perdeu a honra. É, hoje quando tu vai fazer um negócio, uma coisa... Não que tenha acontecido comigo, mas a gente vê nos bastidores e... O pessoal perdeu a palavra, né? E hoje sem papel não é mais nada, tu tem que... Meu sonho é que não tenha mais corrupção no mundo. De verdade. E quem fosse fazer a corrupção com o dinheiro do povo... É... Interessa em qualquer lugar do planeta, tá? Não tô falando Brasil. Só. Mundo. Eu acertei uma penalidade maior, né? Mais pesada. Isso é meu sonho.
1: Um lugar.
0: Um lugar?

0: Tem em tantos lugares. Um lugar que eu mais gosto de ficar é aqui. Aqui. Ontem eu estive na casa do amigo e ainda tava falando. Eu tinha uma depressão séria, né? E através da rádio, hoje tudo mudou na minha vida. Minha vida mudou. E daí por isso que eu falei que eu não vivi, porque demorou pra passar todos os processos, sempre foi um trabalho. E daí. Agora parece que a coisa tá começando, parece que o caminho tá se clareando, sabe? A gente teve essa mudança, que fomos mudar pro interior, são 4 anos agora. Sempre foi um sonho nosso, né? E é uma adaptação, não é fácil. O que, que mais?
1: Família.
0: Ah! E filhos também, ou essa é outra pergunta depois?
1: Não, não tem outra pergunta depois.
0: Ah, minha esposa aí é guerreira, né? Trabalhadeira. Muito trabalhadeira. Muito bonita ela. Como é que é? Trabalhadeirinha? Ela é... É brava, hein? E filhos é uma benção, né? Você e o Lourenço, vocês dois são... Não dá pra... Não dá pra falar nada, né? A Bianca é um pouquinho esquentada, um pouquinho estressada. Mas ela tá... Ela, quando ela fica estressada, é porque ela quer uma coisa. Quando ela quer uma coisa... Deus me livre, gente.
1: Eu acho que eu puxei um pouco pra ti e pra mãe isso. Os dois.
0: Eu acho que é... Pois é. Pra quem puxou esse nervosismo? Acho que pra mãe. Eu já não sou assim tão insistente, né?
1: Mas teimoso.
0: Eita, uma mula. More afogado, mas não toma um gole de água.
1: Um milagre que você poderia fazer.
0: Um milagre que eu poderia fazer?
1: Que gostaria de fazer. Onde estará?
0: Se eu fosse ter uma varinha mágica, se eu fosse ter uma varinha mágica, eu pudesse, eu ia mudar o mundo. Todo o dinheiro que foi gastado em todo o planeta Terra, em armamento, em bombas, balas, e tudo, guerras.
1: Armas no geral.
0: Tudo que é investido em guerras para um país fazer mal para o outro, e assim, então um cresce, aparecer mais para o outro. E todo esse dinheiro fosse revertido para o povo. E que os políticos, quando querem armar uma encrenca um com o outro, que botam os dois dentro de um quarto fechado, deixa que os dois resolvem lá. Não bota o povo no meio. Então todo o dinheiro que foi gastado com armamento... É questão de guerras e enfim, que é uma fortuna, você todo esse dinheiro fosse pro povo. Nós estava tudo andando de Ferrari, meu filho. É uma fortuna. É um mundo, né?
1: Algo que você gosta de fazer.
0: Ah, rádio. Eu gosto de rádio. Eu gosto. E viajar, pegar o carro e andar sozinho, escutando uma música. Muitas vezes eu faço isso. Às vezes eu chego um pouco mais tarde. Tô dentro do carro escutando uma música. E aí tu pensa. Ah, tu vai.
1: Mas se a gente não morasse onde mora agora, onde você moraria? Em outro lugar.
0: Fora de Iporã? Eita. Nunca passou pela cabeça sair de Iporã. Nunca. Em quem pensará? Pegou pesado nessa aí. Pegar as coisas e morar?
1: Ou se morar em outro lugar?
0: Outro lugar? Ah, eu acho que municípios que eu ia querer: São João do Oeste, Tunápolis. Acho que se eu fosse querer morar. Também Santa Helena, Belmonte, porque não descanso. Também São Miguel do Oeste, Romelândia. Manda aí. Eu acho que a gente tem que morar onde que a gente se sente bem, né?
1: Algo que você gostaria de aprender de novo?
0: Ah, meu Deus. Eu queria ter estudado mais. Eu não estudei. Eu queria ter estudado. Eu sou ruim no português, de escrever português. Nossa senhora. Às vezes eu mando as mensagens, hoje tem aquela autocorreção no texto, né? Eita, me lasco sempre. Eu queria aprender mais e, sei lá, ter estudado mais quando eu era mais novo, né? Nem vocês têm essa oportunidade hoje, tá fácil, né? Mas nós não tinha, era trabalhar, porque senão as coisas eram difíceis, né? Eu queria ter estudado mais. E eu tinha um sonho, tinha chance antigamente de ir pra Alemanha, não fui, né? Pra aprender e trabalhar e tudo, faz falta hoje.
1: Algo que você não abre mão.
0: Ah, dos filhos, né? Ah! Na verdade, já estão indo embora, né? Vamos fazer o quê? Algo que não abro mão é da minha honestidade. Isso não abro mão. Não me vendo por dinheiro, por nada. Eu tenho um nome a zelar, uma família a zelar. Eu acho que é o nome, né?
1: Como você se imagina daqui 10 anos?
0: Vou! Eu daqui a 10 anos, como eu imagino daqui a 10 anos? Sem contas. Espero que o Sicredi não libere mais dinheiro pra mim. Adoro, abraço pro pessoal do Sicredi, eu amo eles. Sou quase 20 anos cliente aí, fantástico. Daqui a 10 anos eu pretendo estar aqui, né? Ainda, se Deus quiser. E ter o plantel de ovelhas de umas 500 matrizes, que é meu sonho. Talvez conseguir comprar mais área. E ter o trator gabinado, que hoje falta pra mim. Bah, tá judiado. Tem um trator gabinado, uma casa, a nossa casa pronta. E tentar comprar mais uma área de terra, se possível, dar chance. E pra crescer. Ter 500 ovelhas, depois de 500 ovelhas, cheguei nos meus 50 anos, quero ficar sossegado. Se até lá a gente conseguir, né? O que mais?
1: E a última, que conselho você daria pra você do passado?
0: Tu me pegou de surpresa. Que conselho daria pra você no passado? Eu cuidaria com quem que eu andasse, eu dava mais, coisa do passado. E eu ia curtir você e o Lorenzo mais. Como eu trabalhei muito, eu nunca vivi a tua...
1: Infância,
0: não curti isso aí. A mãe não. E muitas vezes ela corria atrás dos corres sozinha. E eu tava correndo atrás do pão, né? E muitas vezes do lado de pessoas que não eram corretas. E por isso que hoje sou chato. Pessoa que não é assim, assim, assado, não quero que chegue perto, entendeu? Eu sou enjoado. Pode ser um exagero? Pode.
1: Mas às vezes é só cautela também.
0: É cautela, e daí por isso que eu... Né? E quem eu gosto, quem eu defendo e quem eu admiro, eu defendo até aonde que for necessário. Né? Até o fim. Eu aprendi isso muito com o nosso falecido prefeito aqui de Porão do Oeste, Adélio Marques. Ele foi uma das pessoas mais fantásticas que passaram na minha vida. Me deram muitos conselhos. Tem outros. Busquei o brilho. É isso aí. Mais uma coisa?
1: Não, essa era a última pergunta.
0: Pegou pesado, né, Guria? Tu podia ter me falado antes, eu dava tempo pra pensar. Te procurei
1: nas ruas. Essa é a graça.
0: Essa é a graça, tá bom? Vou fazer o seguinte, vou com participações.

0: 19, 29, programa tá chegando na finaleira já. A Marley Aikoff, lá de Tupandi. Toca uma bem gaúcha, Claudir. Que amanhã é o dia delas. É verdade.
1: Amanhã é o dia do gaúcho.
0: É verdade. Vamos abrir uma sessão, vamos rodar sim. Quem mais, guria?
1: O Anadir dos Santos, Itacoraçu do Sul, pediu a garadinha de Sampaio.
0: Eita.
1: Boa noite, família Toiler de Tunápolis, né? Escuta, toca uma música da Roupa Nova.
2: Búfala, que terminou de escutar com Lady Laura, A Semente do Amor. Claudir e Bianca, teu programa é nota mil.
0: Obrigado.
2: Claudir, bolsa daqui de Romelândia.
0: Valeu, povo de Romelândia.
3: Oi, eu tô Darlene de Repescus, Caixapé, de Eduardo Costa.
0: Eduardo Costa. Darlene Gonçalves. E mais, guria?
1: Boa noite, tudo bem? É a Cleusa de Bela União Belmonte. Queria ouvir Zezé de Camargo, irmão da Lua, amigo das estrelas. Se for atendido, agradeço. Adoro o programa vocês. Sempre que posso, estou com o radinho ligado.
0: O Érico mandou aqui um vídeo, já vou dar uma olhadinha, tá bom, Érico? Quem?
1: A Luciane Rames falou que a gente é cara de um e o fusto do outro.
0: Ah, tem coisa que a gente não abre mão, né? Eita! E também nós somos dois esfomeados, né?
1: Com certeza.
0: Deus meu.
1: Odiamos o inverno também. Odiamos o inverno também.
0: É, odiamos. O que, que mais?
1: Estamos na janta, é o Nestor Klein, a Saleta e os filhos. E manda um parabéns pro nosso filho Thiago, que amanhã está de aniversário.
0: Opa!
1: Eles que estão se hidratando.
0: E o pai é o Nestor, né? E mãe é Salete, irmãos Diego e Thaís. A Ivane, o que ela mandou aqui, guria?
4: Boa noite, Clodir e Bianca. Manda música bem especial pro meu esposo e peça para o pessoal aí que escuta o programa, que venha visitar meu negócio, que tem que estou vendendo roupas e coisas para o pessoal vir visitar. E outro recado para o pessoal bem próximo, que é bom às vezes abrir as vistas, porque tem...
0: Tá bom. Meio que um desabafo, né? Parece que copiaram nós aqui. Quem?
1: Na escuta em Cordilheira Alta, manda uma gaúcha pra minha prendinha. Mandaram um vídeo da pequena. Eu vi o som.
0: É qual que é o final? É 00?
1: Sim.
0: Ah, olha que linda!
1: Ela tá toda trajada e com uma cuia, né?
0: A cuia é maior que ela.
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0: pôr. Vou fazer uma seleção de gaúcho, já que amanhã é o dia do gaúcho. Hoje a finaleira do programa vai ser essa.
6: Vagar

0: Abraço aí, todo especial. O Círio e a Rosália, Rosana e o Joel. Família Valgói, Balancif. Eita, nós, esse povo é bom, hein? Ali é da prateleira de cima. É diferente. Abraço pra vocês, tá? Mandar um abraço todo especial pra pessoal lá de Nova Petrópolis, lá, o Vando. Ô, Vando, tudo certo? Quase carateei aqui, hein? Quase que eu esqueci você. Mas sabe que você mora no meu coração, mas... 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Parceiros comerciais, Bianca, quem tá participando ainda, que chegamos à finaleira mais uma vez.
1: O Ademar, lá de Frederico Westphalen, pediu uma música à escolha, quer mandar um abraço pra todo o pessoal que tá escutando lá em Frederico.
0: Ah, o pessoal do Frederico lá que faz turismo, né? Escutaram, já falaram pra cá.
1: É um amigo dele, Universo do Turismo.
0: Universo do Turismo, pois é. Tá fácil realizar meu sonho, né?
1: Só tá faltando dinheiro.
0: Olá, 19h44.
1: Vê se o Sicred libera mais.
0: Não. Deu. Chega, vamos lá.
1: Boa noite, estamos escutando o teu programa. E tem como tocar a música da Paula Fernandes. E se for atendido, agradeço. É aqui de Tunápolis, te mando um gostoso mate doce.
0: Ô, povo de Tunápolis. Tá bonito esse mate, hein? Que chiqueza. Pois é, nós vamos ficar devendo músicas aqui, já que amanhã é dia do gaúcho. Sei que você me tem. Vou tocar aqui as últimas com música gaúcha. É, temos para aqui selecionada já. Cheio de tesão. Aí eu vou ficar devendo. Mais alguma mensagem?
1: São essas.
0: Então era isso então?
1: Isso.
0: Quer aproveitar e mandar um ops pra quem?
1: Pra todos os ouvintes.
0: E convidar pra domingo que vem na festa,
1: né? Com certeza.
0: Né? Linha Esperança, tu vai estar trabalhando lá, né?
1: Sim, vou vender a rifa.
0: Tu vai vender rifa e pegar os negócios da mesa. Ah, não, isso
1: o vai... O Enzo vai recolher as fichas, tu vai estar na churrasqueira, acho, né?
0: Eu vou ter que estar nas correrias.
1: Correndo.
0: Festeiro e puxar o saco da banda e de todo mundo. Puxar o saco não, atender bem.
1: Exatamente. Ah,
0: essa é a palavra correta.
1: Com certeza. Né? Então, esperamos todos lá, então, no próximo domingo, dia 27.
0: Pois é, vamos estar lá. Então, tchau pra você, até sábado que vem.
1: Tchau, até sábado que vem.

0: Muito bem, dito isso, senhoras e senhores, tirando nosso time de campo, agradecer a sua audiência mais uma vez.
1: Brasil!
0: Hoje a Bianca me pegou desprevenido aqui. Mas faz parte, né? 14 minutos faltando para as 20 horas. 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Eu vou ficando por aqui. Que Deus abençoe, ilumine a semana de vocês. E não se esqueça, Deus não coloca um fardo maior que você não possa aguentar aí na sua caminhada. Então, às vezes tá meio pesado, tá judiado, tá sofrido, mas tudo tem um propósito. É isso aí. Só acreditar em você mesmo, no seu potencial. E bola pra frente. Tem que ser feliz com aquilo que a gente tem. Esse que é o mais importante. Na sequência, nossa terra, nossa gente, gravado hoje. Amanhã cedo, Orlei Soares, 5 horas. 8h30, transmissão da Santa Missa. A sequência da Ayrton Weber. A partir do meio-dia, Nonato Lauscher. Tudo de bom pra vocês. Obrigado de coração mesmo. Muitas bênçãos e até sábado que vem, se assim Deus quiser. Fui, tchau!

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1: 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Vemos agora a última do momento italiano, e depois não trazemos para que l'altro que é qua para cantar anche a lui. 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
1: e agora
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0: 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Bordignon, o gaiteiro, lá do preferido, alto, aquele abraço também, um abraço também dos nossos amigos, o Laudir Turcato, aí no centro de Iporã do Oeste, o Zé da Gaita e a família da Jacutinga, também a refrigeração Rambo, nosso companheiro e graça a Valtri, o Valdir Geller e a família toda com a banda Companhia Ideal, que estão animando o jantar dançante hoje aqui na comunidade de Santo Expedito. Muito obrigado. Lembrando que no próximo sábado, por intermédio da banda Companhia Ideal e também o Valdir Geller e a família, vamos estar então mais uma vez lá no Pesque Pague Gribler, em São João do Oeste, com o programa e a presença também da banda Companhia Ideal. 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E agora eu só quero agradecer então o Tony, que me acompanhou fazendo esse momento italiano. Muito obrigado, Tony.
1: Graças, fim de mim, agradecer.
0: Isso. Eu quero dizer uma boa noite para o Zeca Berti, ele que nesta noite ajudou nesta gravação aqui então aqui onde nós estamos, né, da Cris. Então obrigado, boa noite, Zeca Berti.
1: Boa noite a todos de casa, pessoal aqui presente, satisfação de estar junto aí mais uma vez.
0: Isso, então nós vamos trazer a primeira cantar depois do momento italiano. Depois do momento italiano, o nosso amigo aí do bairro Santa Rita, aqui de São Miguel do Oeste, nosso amigo Chiquinho. Boa noite, Chiquinho.
2: Boa noite a todo o pessoal que está presente aí, Carlos Francisco, para todo o pessoal que está presente, da plena lá no rancho, família Graciola do São Jorge aí. E vamos logo para a música aí, acompanhado do Maziro aqui, os cariotas aqui, Roberto a fazendeira. Dá a palavra contigo aí, Maziro.
3: Vamos de música, já que o pessoal de casa quer música, está chegando visitante. Vamos arrastar o pé aqui a pouquinho nessa sala aí.
4: Vamos lá, então.

0: mereço uma salva de palmas ao nosso amigo Chiquinho, aqui de São Miguel do Oeste, no bairro Santa Rita, fazendo parte também junto com nós aqui na marmita da sogra da nossa amiga Cris, em frente à fábrica de ração da JBS, no bairro Estrela, em São Miguel do Oeste, onde gravamos este programa. Agradecemos mais uma vez quem está na audiência do nosso programa. 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programa. Contigo, Ana Salete.
1: Isso, primeira
0: boa noite. Obrigado por você estar aqui também nos ajudando, substituindo o João Baceto, nosso amigo. E o Zeca Marte substitui o Rui Mioto, né?
1: Não podemos, por causa de falta de soldado, não vamos perder a batalha. Chamamos agora para fazer a próxima música as irmãs Albertão.
2: Isso aí. Um abraço e boa noite da Ivana.
3: Um abraço e boa noite da Tercila.
2: Então, bom, oferecer para todo esse pessoal que está aqui presente e os que estão ouvindo através da Rádio Oeste.
3: E eu quero oferecer essa música especial para minha irmã Ivone, que teve de aniversário ontem, que saiu uma festa bem boa. E para todos que estão aqui também ouvindo o programa e os de casa.
4: E a música, Ivone?
2: Pedaço da minha vida.

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11: 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Uma salva de palmas às irmãs Alberton, a Ivana e a Priscila, acompanhado pelo Miriam Azuro na gaita e o Jandir Antunes no violão. Muito obrigado. Agradecemos também a audiência aí dos nossos amigos do grupo italiano Bela América do Descanso, onde tivemos nos encontrando nesta semana e já estamos preparando para organizar mais uma festa. Um abraço a todos vocês, também o grupo Tocatinga da Itália. Um abraço também ao José Memorivas Escalote, também, que gosta de nos acompanhar em todos os, a programação da Rádio Oeste. Muito obrigado. 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Cama Salete, vamos com mais música.
12: Isso, vamos chamar agora o nosso amigo Neri Costa, que vem lá da Linha Pinheirinho.
13: Boa noite, pessoal aqui presente, eu sou Neri Costa, os ouvintes da Rádio Oeste. Fazendo as coisas do Maricão.

0: salva de palmas ao Henrique Costa. Eu já estava acostumado com as coisas do Rincão e continua acostumado, né? Obrigado, agradecendo mais uma vez também os nossos ouvintes, o nosso amigo Valmir Donato, também o Leno, o Aldir, a dona Lourdes Colombo, obrigado também ao Panis, o Lores Panis, e a galera que estão aí presente, prestigiando o nosso programa. Muito obrigado pela presença de vocês também. 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Ana Salete, vamos com mais música?
1: Isso, vamos em frente. Vamos agora, quem vem para se apresentar, os irmãos Antunes.
2: Obrigado, gente.
1: E daí outro nome para a dupla, mas é melhor deixar para outro dia.
2: Mais uma vez aqui na programação do Nossa Terra, Nossa Gente, pela Rádio Oeste, pelo Mundo Oeste. Boa noite, Dualdir.
3: Boa noite, Jandir.
2: Pode falar aí, rapaz, se souber. Então tá, trouxe para esse pessoal aqui que tá aqui, presente, né? E o pessoal de casa, lá do Porão do Oeste, e os daqui que vão ouvir também. E a minha esposa que tá aqui presente também. Olha aí, ó. Fez um positivo para mim. Então vamos de música, ou você quer dar um palavreado aí?
4: Olha, é o seguinte, eu quero oferecer o pessoal de casa também, o nosso amigo Mazeiro, que tá sempre com a gente aí.
2: E vamos cantar aqui para todos nós. Aqui é para nós.

0: uma salva de palmas aos irmãos Antunes. É, não entra ninguém embriagado, não. Tá? Se cuida, tá? É, fica todos aqui. Agradecemos, eu quero agradecer também a presença do seu Cardoso, aqui do Bairro Estrela, a galera que está presente, obrigado pela sua presença também junto com a gente nesse programa que estamos gravando, Nossa Terra, Nossa Gente, que é transmitido no sábado à noite, das 20 horas até as 23 horas, pela Rádio Oeste de Iporão do Oeste. Muito obrigado. E dizer que no próximo sábado, dia 26, nós vamos estar no Pesca Tag do Gribbler, lá em São João do Oeste. Também vai estar a banda Companhia Ideal presente. E no dia 10 de outubro, nós vamos estar lá no bairro Bom Jardim, de Iporão do Oeste. Obrigado a Janete, obrigado ao Pequeno, que também nos organizaram, então, essa presença do programa naquele local. 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Mais música, Ana Salete.
1: Isso, vamos em frente, chamamos agora o nosso amigo Zeca Dante para fazer a próxima música. Contigo, Zeca.
2: Boa noite a todos de casa, pessoal aqui presente. É uma satisfação estar aqui nesse local. Trouxe essa música do meu amigo aí, que faz anos que é.

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7: Uma salva de palmas ao Zeca Belt, né, ele que está coordenando aqui os botões aqui na gravação desta noite. Muito obrigado, Zeca, pela tua participação. Agradecendo também a audiência aí do nosso irmão Nelson, que também gosta de acompanhar a programação da Rádio Oeste, o Bernardo e a comadre Isa, o Domingo Taca e a dona Lúcia, que gosta de ouvir também o seu Balotinho. Minha esposa, ainda descansa, aquele grande abraço a vocês também, né? Muito obrigado aos nossos amigos que nos ajudam para manter o programa. O Cardoso só me fez lembrar para a gente mandar um abraço para toda a gauchada, né, pela passagem ali do Dia do Gaúcho, que é nesse domingo, dia 20. Então, parabéns a todos os gaúchos. Com certeza vai sair algumas, como já saiu, músicas gauchescas, vai sair também durante a programação desta noite. 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E vamos com mais música?
8: Isso, vamos em frente. Chamamos agora nossos amigos, o Miltinho e o Sabino, para fazer a próxima música.
9: Isso, então é um prazer muito grande estar essa noite aqui. Boa noite do Milton.
10: Boa noite do Sabino.
9: Isso, a primeira vez que nós estamos aqui nessa lanchonete aqui, muito aconchegante, né?
10: Isso. E
9: obrigado pela recepção aí. Nosso amigo Neuri passou um zap pra todo mundo, né? Todo mundo compareceu, né? Isso. Vamos fazer uma música, oferecer pro pessoal aqui presente, o pessoal da minha esposa que tá escutando.
10: Vamos oferecer pros locutores hoje também, né?
9: Isso.
10: Neuri, Zeca, Zeca, tem palavra?
9: Isso. Pra todo mundo aqui presente, então vai. A música
10: é Chorando de Amor.

0: Sona Salva, Betalmas,
1: obrigado.
0: Ao Miltinho e ao Sabino, nossos amigos, muito obrigado pela participação de vocês também. Eu quero agradecer a presença dos motoristas aí do Xenxerê, tem gente do Xenxerê presente aqui também. Muito obrigado a vocês, que sempre fazem um bom trabalho e que valorizam também o local aqui, que, como dizia o Miltinho, aconchegante, viu, Cris? Ficamos contentes de alguém que observa a simplicidade deste excelente local. Muito obrigado ao Miltinho, obrigado a Cris também e toda a equipe que acolhe muito bem os que estão aqui neste local. 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
2: Isso, vamos em frente com mais música. Vamos chamar agora nossos amigos que vão se apresentar pela primeira vez no programa Nossa Terra, Nossa Gente, a Júlio e a Natan, é com vocês.
3: Muito boa noite, pessoal, nós somos mãe e filho, eu sou o Natan.
4: Eu sou a Júlia, muito boa noite.
3: E nós vamos cantar IP Florido para vocês, esperamos que gostem, uma música bem conhecida por todos, e é mais ou menos assim.

Então, muito obrigado pela participação de vocês também no programa Nossa Terra, Nossa Gente, que é da Rádio Oeste do Iporã, do